se encerram. As pessoas mudam. Pessoas se vão. Então aproveite o momento. Diga que gosta, que ama, agradeça. Aquele colega de trabalho, aquela colega de trabalho. Quem está do seu lado todos os dias? Durma bem, cuide de quem você ama. Nunca deixe de acreditar. Enquanto houver um novo amanhecer, sempre haverá uma nova chance de recomeçar. Uma excelente noite para você. Voltarei amanhã às 17 horas com o Entardecer. Muito obrigada, boa noite, que Jesus abençoe. Fique com Deus, que Jesus abençoe a sua noite. Tchau, Brasil, até amanhã. Vem aí a Voz do Brasil. Obrigada.

0: 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As notícias do governo federal que movimentaram o país no dia de hoje.
1: Olá, boa noite.
2: Boa noite para você que nos acompanha em todo o país.
1: Segunda-feira, 6 de julho de 2026.
2: Vamos ao destaque do dia na Voz do Brasil.
1: Estudantes podem se inscrever a partir de amanhã no ProUni, o programa Universidade para Todos.
2: A iniciativa seleciona quem busca uma vaga em uma instituição privada de ensino superior. Gabriela Noronha.
3: Para participar, o estudante deve ter cursado ensino médio em escola pública ou como bolsista integral em escola privada.
1: Imunização contra o HPV. Jovens de 15 a 19 anos podem se vacinar até dezembro.
2: Deve ser vacinado quem não recebeu o imunizante na idade recomendada ou não possui registro de vacinação. Nazi Brum.
4: A vacina também está disponível para grupos específicos, como pessoas vivendo com HIV, transplantados, pacientes oncológicos e usuários de PrEP, a profilaxia pré-exposição ao HIV.
1: Canal oferece escuta a jovens de forma humanizada.
2: Pode falar. Adolescentes podem receber de forma gratuita atendimento em saúde mental por meio de plataforma digital. Edinaldo Júnior.
5: A rede Pode Falar é um canal gratuito e anônimo que pode ser acessado pelo celular de maneira fácil, rápida e simples.
1: Hoje na apresentação da Voz do Brasil, eu, Mariana Jungmann e Luciano Seixas.
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1: Estudantes que desejem concorrer a bolsas de estudo em instituições de ensino privadas por meio do ProUni, o Programa Universidade para Todos, as inscrições começam amanhã e seguem até o final da semana.
2: As bolsas cobrem o equivalente à metade ou ao valor total da mensalidade do curso.
3: O programa Universidade para Todos oferece bolsas integrais e parciais em instituições privadas de ensino superior. Duas vezes ao ano são abertas as inscrições para seleção de bolsistas. E quem quiser concorrer a uma vaga nesse segundo semestre deve ficar de olho nos prazos. As inscrições começam nesta terça-feira e vão até sexta-feira, dia 10 de julho. Para participar, o candidato precisa ter concluído o ensino médio, participado das edições de 2024 ou de 2025 do Enem, obtido no mínimo 450 pontos na média das 5 provas do exame e nota maior do que zero na redação. Além disso, segundo o edital, o estudante deve ter cursado o ensino médio em escola pública ou como bolsista integral em escola privada. Para obter uma bolsa integral, a renda familiar bruta mensal por pessoa deve ser de até um salário mínimo e meio. Já para as bolsas parciais, a renda familiar bruta mensal por integrante da família não pode ultrapassar 3 salários mínimos. Lembrando que professores da rede pública têm regras específicas de isenção de renda para licenciaturas. O resultado da primeira chamada será divulgado na próxima semana, em 15 de julho, enquanto a segunda chamada está prevista para 5 de agosto. As inscrições são gratuitas e devem ser feitas exclusivamente pelo site acessounico.mec.gov.br/ProUni. Gabriela Noronha para a Voz do Brasil.
1: E as inscrições para a Prova Nacional Docente 2026 foram prorrogadas até o dia 10 de julho.
2: O novo prazo também vale para solicitações de atendimento especializado e para o uso do nome social.
6: Para efetivar a inscrição, o candidato deve pagar a taxa de R$ 85,00 até o dia 14 de julho. Essa também é a data em que será divulgado o resultado das solicitações de atendimento especial. Em caso de negativa, os recursos podem ser apresentados pelos candidatos até 16 de julho. A aplicação da prova está mantida para o dia 20 de setembro e o resultado final será divulgado em 15 de dezembro. O exame é composto por duas partes, sendo uma voltada para a formação geral docente e outra para questões específicas de 21 áreas da licenciatura. A Prova Nacional Docente tem o objetivo de avaliar a formação dos profissionais que estão concluindo cursos de licenciatura em todo o país. Mas o resultado também pode ser usado como parte de processos seletivos em concursos públicos para a contratação de profissionais de educação básica. Priscila Machado, para a Voz do Brasil.
1: As inscrições para a Prova Nacional Docente devem ser feitas pela internet no endereço pnd.inep.com.br fundo.gov.br.
2: E as inscrições para o Fundo de Financiamento Estudantil, FIES, do segundo semestre de 2026, abrem entre os dias 14 e 17 de julho.
1: Nessa etapa, o programa oferece mais de 44 mil vagas para estudantes que desejam financiar cursos presenciais em faculdades particulares.
2: Para participar, o candidato precisa ter feito o Exame Nacional do Ensino Médio a partir de 2010, alcançado média mínima de 450 pontos nas provas, sem zerar a redação, e comprovar renda familiar de até 3 salários mínimos por pessoa.
1: O resultado da seleção vai ser divulgado em 30 de julho.
2: A inscrição para o FIES é gratuita e deve ser feita exclusivamente pela internet, no portal único de acesso ao ensino superior, em acessounico.mec.gov.br.
1: Campanha de vacinação contra o papilomavírus humano foi prorrogada até o dia 31 de dezembro.
2: O público-alvo são adolescentes e jovens de 15 a 19 anos e pessoas de grupos prioritários.
1: O imunizante está disponível nas unidades básicas de saúde de todo o país.
7: O objetivo da campanha é alcançar pessoas que não foram imunizadas na faixa etária recomendada ou que não possuem registro vacinal. O esquema previsto no calendário nacional de vacinação é indicado para meninas e meninos de 9 a 14 anos. Na estratégia de resgate, adolescentes e jovens de 15 a 19 anos poderão se vacinar de graça até 31 de dezembro, como explica Éder Gatti, diretor do Departamento do Programa Nacional de Imunizações.
8: A vacina ela é recomendada para pessoas de 9 a 14 anos na rotina, só que tem pessoas que já hoje estão com 15, 16, 17, 18, 19 anos que não foram vacinadas. Então nós demos a oportunidade dessas pessoas colocar a vacinação em dia.
7: A vacina também está disponível para grupos específicos, como pessoas vivendo com HIV, transplantados, pacientes oncológicos e usuários de PrEP, a profilaxia pré-exposição ao HIV. O papilomavírus humano, HPV, é uma infecção sexualmente transmissível e está associada a diferentes tipos de câncer, como os de colo do útero, boca e garganta. Após o encerramento da campanha em dezembro, a vacina continuará sendo oferecida de graça a crianças e adolescentes de 9 a 14 anos e grupos específicos. Os demais deverão ser vacinados em clínicas particulares. Reportagem Nazi Brum.
2: Atenção médicos de todo o país, estão abertas as inscrições para edital de contratação de especialistas para o SUS.
1: Ao todo, são disponibilizadas 1.138 vagas imediatas, que abrangem 309 municípios nas 5 regiões do país.
2: Entre as especialidades, a área de anestesiologia lidera a oferta de vagas com 290 no total.
1: E as demais estão distribuídas entre ecocardiografia, cirurgia geral, endoscopia digestiva, colonoscopia e oncologia clínica.
2: As inscrições devem ser feitas pela internet na plataforma da Unasus, no endereço acesso.unasus.gov.br.
1: 3 em cada 10 estudantes de 13 a 17 anos se sentem tristes sempre ou na maioria das vezes.
2: E 18,5% dos jovens pensam que a vida não vale a pena ser vivida. É o que aponta o IBGE.
1: Para criar um espaço de escuta e encaminhar esses adolescentes ao atendimento psicossocial no SUS, os jovens contam com a rede Pode Falar.
5: Um canal de escuta acolhedora e sem julgamentos. Essa é a rede Pode Falar, que atende adolescentes e jovens de 13 a 24 anos em emergências psíquicas e emocionais. De acordo com o IBGE, 3 em cada 10 estudantes de 13 a 17 anos se sentem

0: Existe sempre ou na maioria das vezes. 42,9% dos alunos responderam que se sentem irritados, nervosos ou mal-humorados por qualquer coisa. 18,5% pensam sempre ou na maioria das vezes que a vida não vale a pena ser vivida. Os dados são da Pesquisa Nacional de Saúde Escolar, divulgados esse ano. A Rede Pode Falar é um canal gratuito e anônimo que pode ser acessado pelo celular de maneira fácil, rápida e simples. A vice-coordenadora Marina Oliveira fala sobre a importância do projeto.
1: Ele usa a internet, né? Usa a possibilidade do online para chegar a adolescentes do Brasil inteiro e, ao mesmo tempo, ele facilita a escuta acolhedora desses adolescentes jovens, né? Por ter esse sigilo e essa coisa anônima garantida, ela fica muito mais à vontade para se abrir.
0: Atualmente, 20 instituições compõem a Rede Pode Falar em todo o país. As equipes de atendimento são formadas por estudantes de graduação de diversas áreas do conhecimento que são supervisionados por docentes. Todos eles passam por um processo contínuo de formação em saúde mental. Lucas Bonfim, de 31 anos, é um dos atendentes. Estudante de engenharia química na Universidade Federal de Sergipe, ele integra a equipe desde o início deste ano. Mesmo o curso não sendo da área da saúde, ele acredita que o trabalho complementa a sua formação e fala sobre a importância da experiência de escuta.
2: O objetivo do projeto realmente é escutar, a gente conseguir acolher e escutar o que a pessoa tem a falar.
0: A Rede Pode Falar funciona como uma espécie de porta de entrada digital para o atendimento psicossocial do SUS, como explica o diretor do Departamento de Saúde Mental, Álcool e Outras Drogas do Ministério da Saúde, Marcelo Quimatti.
3: Ele pode criar uma porta de entrada da mesma forma que a gente criou com pessoas com problemas com jogos e apostas. Ela é feita em pequena escala, mas que ele é muito bem avaliado, ele é muito bem sucedido onde ele é aplicado e articular isso à rede de atenção psicossocial.
0: A Rede Pode Falar está disponível pelo site podefalar.org.br e também pelo WhatsApp ou Telegram. Com locução de Edinaldo Júnior, reportagem Luciana Colares de Holanda.
4: O telefone para atendimento no WhatsApp é o 6199-660-8843.
5: E no Telegram, o nome de usuário é @podefalar.
4: Está disponível na plataforma da Universidade Aberta do SUS, curso em saúde de populações expostas a agrotóxicos.
5: A formação é feita à distância e voltada a profissionais do Sistema Único de Saúde e a demais interessados no tema.
4: O curso reúne conteúdos sobre vigilância em saúde, incluindo identificação e monitoramento de situações de exposição a agrotóxicos.
5: As inscrições podem ser realizadas diretamente na plataforma da universidade no endereço unasus.gov.br.
4: Para muita gente, viajar de avião pode ser sinônimo de comodidade, mas...
5: Mas, para outras pessoas, o transporte aéreo pode resultar em muita dor de cabeça.
4: Por isso, a Agência Nacional de Aviação Civil criou uma plataforma para registrar reclamações sobre serviços prestados pelas empresas aéreas.
6: Quem precisar registrar uma reclamação sobre serviços prestados por empresas aéreas pode utilizar a plataforma ANAC Passageiro. O acesso é feito com uma conta gov.br e permite enviar manifestações à Agência Nacional de Aviação Civil, ANAC, acompanhar o andamento do atendimento e avaliar a resposta apresentada pela empresa. Durante o processo, a reclamação é encaminhada à companhia aérea, que responde ao passageiro dentro do prazo previsto pela regulamentação da ANAC. O sistema também permite a troca de informações entre as partes até a conclusão do atendimento. Além do registro de reclamações, a plataforma disponibiliza um painel público com indicadores sobre atendimento das empresas participantes. Os usuários podem consultar informações por companhia aérea, período e nacionalidade da empresa, além dos assuntos mais frequentes registrados pelos passageiros. Dilson Santa Fé, para a Voz do Brasil.
5: Cidadão pode conhecer mais sobre seus direitos na hora de ir às compras.
4: A Secretaria Nacional do Consumidor está com inscrições abertas para mais de 30 cursos gratuitos e totalmente online.
7: A iniciativa, realizada em parceria com a Universidade de Brasília, busca ampliar o acesso à informação e fortalecer a proteção dos direitos do consumidor. Entre os temas disponíveis estão práticas abusivas, proteção contratual, proteção de dados pessoais, consumo seguro, educação financeira e prevenção ao superendividamento. A coordenadora

0: da Escola Nacional de Defesa do Consumidor, Ana Cláudia Santana, destaca que os cursos são uma oportunidade de formar cidadãos com um padrão de consumo mais consciente.
1: A plataforma é disponível para pessoas a partir de 16 anos, então é uma possibilidade de que na descoberta, né, ali da sua identidade, da sua cidadania, ela consiga descobrir de forma consciente a utilização, né, dos seus recursos financeiros.
0: Um dos destaques é o curso voltado para as bets, que vai abordar os direitos dos consumidores diante do mercado regulado de apostas de cota fixa e os impactos das novas relações de consumo envolvendo o setor. Para Ana Cláudia Santana, o crescimento das plataformas de apostas virtuais trouxe a necessidade do cidadão se informar e conhecer os riscos que envolvem a prática.
1: Temos o curso de bets, né, de capacitação para conhecer qual a funcionalidade dessa, e o registro legal dessas empresas que estão crescendo aí cada vez mais e de forma ilegal, então a gente precisa fazer isso. O crescimento é absurdo, a comunicação com o cidadão para que a utilização desse aplicativos de jogos sejam conscientes, né, informe do risco.
0: As inscrições estão abertas até 20 de julho pelo portal da Escola Nacional de Defesa do Consumidor. Os cursos são online e gratuitos e as aulas começam no dia 27 deste mês. Reportagem Thaís de Araújo.
2: Lembrando, as inscrições devem ser feitas na plataforma da Escola Nacional de Defesa do Consumidor, no endereço EAD Defesa do Consumidor, tudo junto, .mj.gov.br.
3: Ajuda humanitária. Brasil envia carregamento com vacinas à Venezuela para vítimas de terremoto.
2: Repórter Lucília Araújo tem mais informações.
4: Uma remessa com 350 mil doses de vacinas foi enviada no último sábado, dia 4, à Venezuela, para apoiar as ações de resposta em saúde após os terremotos que atingiram o país. A carga reúne 100 mil doses da vacina contra a febre amarela e 250 mil doses da vacina contra a raiva canina, destinadas ao controle de doenças em situações de emergência. Segundo o Ministério da Saúde, as vacinas enviadas não comprometem o abastecimento do Sistema Único de Saúde, o SUS. O transporte foi realizado em voo humanitário com chegada neste domingo, dia 5, para distribuição das doses. Desde o dia 24 de junho, foram confirmados 2.645 mortos e 12.666 feridos. O governo venezuelano já registrou 86.117 famílias afetadas e 15.050 desalojadas. Até agora, 885 edifícios foram afetados e outros 189 desabaram. Lucília Araújo para a Voz do Brasil.
3: Na época de reprodução dos peixes, a pesca é proibida para garantir a preservação das espécies.
2: Durante o período que é chamado de defeso, os pescadores têm direito a um seguro.
3: O pagamento tem início amanhã.
5: O Instituto Nacional do Seguro Social, o INSS, começa no dia 7 de julho o pagamento do seguro defeso para mais de 149.500 pescadores artesanais. Os benefícios referentes aos períodos de defeso anteriores a 2026 vão ser depositados em parcela única para quem já teve o direito reconhecido. Os pescadores que aguardavam apenas a liberação dos recursos podem consultar a situação do pagamento pelo aplicativo Carteira de Trabalho Digital ou pelo portal Emprega Brasil. Já quem ainda tem o pedido em análise deve acompanhar o processo pelo Meu INSS ou pela Central 135. Os benefícios aprovados posteriormente vão ser pagos nos próximos lotes. Claudimário Carvalho para a Voz do Brasil.
2: São abertos 5 editais do CNPq voltados para a equidade étnica, de raça e de gênero.
3: As chamadas também incentivam a produção de conhecimento sobre desigualdades.
2: Saiba quem pode participar e até quando é possível se inscrever na reportagem de Graziele Bezerra.
6: O Conselho Nacional de Desenvolvimento Científico e Tecnológico, CNPq, está com 5 chamadas públicas abertas, além de 2 projetos voltados ao tema da equidade étnica, racial e de gênero na ciência brasileira. O presidente do CNPq, Olival Freire Júnior, destacou o conteúdo dos editais.
7: E esses 5 editais, eles têm muito de ações tipicamente educacionais voltadas para a inclusão na área de ciência, tecnologia, tecnologia, engenharia, mas tem algumas ações que são voltadas especificamente para a produção de mais conhecimento, conhecimento novo, conhecimento de qualidade sobre esses problemas que têm que ser enfrentados, tanto quanto os problemas de saúde pública, os problemas do petróleo, os problemas da agricultura e tantos outros.
6: Com inscrições abertas até 10 de agosto, a chamada pública Asas para o Futuro é voltada para a inserção de mulheres de 15 a 29 anos no mercado de trabalho. Já a segunda edição da chamada Atlânticas está com inscrições até 30 de setembro e concederá bolsas no exterior para cientistas negras, indígenas, quilombolas e ciganas. Em outra vertente, o projeto Inspiração é destinado à formação de jovens negras na área da indústria da energia. O programa Lélia Gonçalves vai financiar pesquisas sobre desigualdades étnico-raciais. Também há um edital para fortalecer o Sistema Nacional de Promoção da Igualdade Racial. Serão desenvolvidos ainda projetos voltados para a rede de pesquisa em igualdade racial e para ações afirmativas do Instituto Rio Branco, com concessão de bolsas para pessoas negras candidatas aos concursos de ingresso na diplomacia. As informações completas e os editais estão em gov.br/CNPq. Reportagem Graziele Bezerra.
3: Estão abertas as inscrições para o edital BNDES Periferias Fortes Nordeste.
2: A iniciativa é voltada a organizações da sociedade civil que atuam em favelas e comunidades periféricas da região para atender a população que vive nesses locais.
8: O objetivo é fortalecer organizações da sociedade civil e coletivos ainda não formalizados que atuam em favelas e comunidades periféricas da região. Lançado em parceria com o Instituto Eclos, o edital vai selecionar 85 iniciativas nos estados de Alagoas, Bahia, Ceará, Paraíba, Pernambuco, Piauí, Rio Grande do Norte e Sergipe. As organizações selecionadas vão participar de uma jornada de desenvolvimento institucional executada pelo Instituto Eclos, com capacitações, mentorias especializadas, apoio à formalização e acesso a recursos financeiros de até R$100 mil, no caso das organizações de pequeno porte, e de até R$300 mil para as organizações de médio porte. É o que explica a chefe do Departamento de Inclusão Produtiva e Educação do BNDES, Celina Rangel Tura.
9: Vão receber recursos para desenvolver os projetos, que os planos de negócio que vão ser construídos a partir dessa capacitação e mentoria. Né, o recurso é livre para onde essa instituição entende que vai fortalecer institucionalmente a sua capacidade de executar melhores projetos, captar mais recursos, e aí são vários objetivos que a gente quer.
8: Podem participar do edital BNDES Periferias Fortes Nordeste organizações sem fins lucrativos formalizadas e coletivos ainda não formalizados, desde que tenham um histórico comprovado de atuação em seus territórios. As iniciativas devem promover benefícios para populações de baixa renda, principalmente em áreas como geração de emprego e renda, educação, saúde, esporte e justiça, entre outras. As inscrições estão abertas até o dia 12 de agosto no site eclos.org/periferias-fortes. Atenção para como se escreve Eclos. E-K-L-O-O-S. Reportagem André de Barros Lima.
3: A Defesa Civil Nacional reconheceu a situação de emergência em mais 77 cidades atingidas por desastres.
2: Podem obter reconhecimentos cidades que sofreram com secas ou fortes chuvas.
10: A maior parte dos municípios teve emergência declarada por estiagem. Já Icatu, no Maranhão, e Goiânia, em Pernambuco, foram castigadas por fortes chuvas, enquanto Piau, em Minas Gerais, obteve o reconhecimento federal por queda de granizo. Cidades com reconhecimento federal de situação de emergência ou de estado de calamidade pública podem solicitar recursos ao Ministério da Integração e do Desenvolvimento Regional. A solicitação deve ser feita por meio do Sistema Integrado de Informações sobre Desastres. A Defesa Civil Nacional oferece uma série de cursos à distância para habilitar e qualificar agentes municipais e estaduais para o uso do sistema. Natália Kuzlik, para a Voz do Brasil.
3: autorizada a realização de concursos públicos para a Receita Federal e o Banco Central.
2: Juntas, as seleções vão oferecer 316 vagas para cargos de nível médio e superior. São 146 vagas para a Receita e 170 para o Banco Central.
3: Os editais devem ser lançados em até 6 meses.
2: O prazo mínimo entre a publicação do edital e a aplicação da primeira prova é de 2 meses.
3: E essas foram as notícias do Governo do Brasil.
2: Uma realização da Secretaria de Comunicação Social da Presidência da República.
3: Com produção da Empresa Brasil de Comunicação.
2: E agora com as notícias do Poder Judiciário e do Congresso Nacional. Boa noite.
3: Boa noite e até amanhã.
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13: Tribunais devem prestar informações ao STF sobre pagamentos a magistrados.
14: STJ nega validade a testamento por e-mail sem assinatura e sem testemunhas.
13: Defeso eleitoral impõe limites a agentes públicos a 3 meses das eleições 2026.
14: Boa noite, eu sou Arthur Filho.
13: E eu sou Walter Lima.
14: Tribunais de 6 estados e do Distrito Federal têm até 48 horas para prestar informações ao Supremo Tribunal Federal sobre pagamentos a magistrados.
13: As decisões foram tomadas em vários processos diferentes de relatoria dos ministros Alexandre de Moraes, Flávio Dino, Cristiano Zanin e Gilmar Mendes. Repórter Marcelo Della Libera.
15: No documento assinado nesta segunda-feira, os ministros determinaram que os presidentes dos Tribunais de Justiça do Distrito Federal, Goiás, Maranhão, Paraná, Rio de Janeiro, Rio Grande do Norte e Rondônia prestem informações detalhadas sobre os valores e verbas pagas a magistrados da ativa, aposentados e pensionistas nos meses de abril, maio, junho e julho deste ano, com a discriminação das verbas remuneratórias e indenizatórias. Também deverão encaminhar cópias das folhas de pagamento referentes a esse período. Nas 3 ações, os ministros citaram uma notícia divulgada pela imprensa nesta segunda-feira, segundo a qual alguns tribunais teriam autorizado pagamentos remuneratórios e indenizatórios em desacordo com os parâmetros definidos pelo Supremo. Diante dessas informações, a Corte determinou a adoção imediata de providências para verificar eventual descumprimento da própria decisão.
14: E-mail sem assinatura e sem testemunhas não pode ser reconhecido como testamento particular.
13: Essa conclusão é do STJ. Fátima Uchoa.
16: Um homem pediu a abertura, o registro e o cumprimento de suposto testamento contido em mensagem eletrônica programada para ser enviada 2 dias após a morte da remetente, que havia tirado a própria vida. No texto, ela manifestava o desejo de destinar aplicações financeiras a ele, amigo próximo, e parte dos recursos à entidade de caridade. A Justiça de São Paulo extinguiu o processo sem resolução do mérito. A 3ª turma do STJ manteve essa decisão, considerando que, embora seja possível flexibilizar algumas formalidades dos testamentos particulares para preservar a vontade do testador, isso não é possível sem assinatura ou outro meio seguro que confirme a autoria e validade do documento. O relator foi o ministro Moura Ribeiro.
14: Defesa eleitoral impõe limites a agentes públicos.
13: As regras começam a valer faltando 3 meses para as eleições 2026. Mariana Fabre.
17: Entraram em vigor no último sábado, 4 de julho, as principais restrições destinadas a agentes públicos no chamado defesa eleitoral. As regras para a administração pública buscam assegurar a igualdade de oportunidades entre as candidaturas. Está proibido nomear, contratar, dispensar sem justa causa ou transferir servidores públicos, transferir voluntariamente recursos da União aos estados e dos estados aos municípios, fazer publicidade institucional e pronunciamentos em rede de rádio e TV, contratar shows para a inauguração de obras e nem comparecer a essas inaugurações. Canais oficiais também precisam omitir nomes, imagens ou slogans de autoridades que estejam em campanha eleitoral. As regras completas estão em tse.jus.br.
14: Legislação e jurisprudência trabalhista buscam combater a discriminação contra trabalhadores que sofrem com o alcoolismo. Além de comprometer o desempenho profissional, a saúde física e mental, a doença pode resultar em dispensa discriminatória.
13: Embora a dependência possa evoluir de forma silenciosa, Ela causa a diminuição da produtividade, faltas repetidas sem justificativas, violência como assédio moral e agressões e aposentadoria precoce.
14: Quando a empresa tem conhecimento da condição, a demissão pode ser considerada discriminatória, de acordo com a súmula 443 do Tribunal Superior do Trabalho.
13: Só em 2025, dos mais de 522 mil processos julgados no TST, 3.641 foram sobre esta situação.
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14: A você, uma boa noite.
13: E até amanhã.
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18: Eu sou Paula Groba.
19: E eu sou Ricardo Nakaoka.
18: E estes são os destaques de hoje do Jornal do Senado, que começa agora.
19: Plenário analisa pena maior para violência sexual digital contra crianças.
18: Violência contra jornalistas nas eleições preocupa especialistas.
19: Prorrogadas MPs que tratam da taxa das luzinhas e de subsídios aos combustíveis.
18: Boa noite.
19: Boa noite.
18: Garantir mais recursos para ações voltadas à infância e à adolescência pode passar a ser uma prioridade no orçamento público.
19: A Comissão de Direitos Humanos do Senado aprovou um projeto que inclui políticas para crianças e adolescentes entre os investimentos obrigatórios das emendas de bancada estadual. Os detalhes com o repórter Rodrigo Rezende.
20: As emendas de bancadas estaduais são recursos do orçamento direcionados coletivamente por deputados e senadores de um mesmo estado para áreas consideradas prioritárias. A lei já prevê uma lista de setores preferenciais e um projeto da senadora Damaris Alves, do Republicanos do Distrito Federal, aprovado na Comissão de Direitos Humanos, inclui políticas públicas para crianças e adolescentes entre as urgências. O relator, senador Eduardo Girão, do Novo do Ceará, foi favorável ao projeto. Ele teve seu relatório lido na CDH pelo senador astronauta Marcos Pontes, do PL de São Paulo.
21: Ao prever expressamente as políticas públicas direcionadas a crianças e adolescentes nas ações prioritárias das emendas de bancada estadual, a proposição corrige lacuna significativa e assegura a alocação de recursos indispensáveis à promoção da dignidade e desenvolvimento pleno deste grupo vulnerável.
20: O projeto segue para análise da Comissão de Assuntos Econômicos.
18: A proteção de direitos humanos de crianças e adolescentes também foi tema de um debate na comissão.
19: Os convidados discutiram medidas para aprimorar as políticas públicas voltadas à infância e à juventude. Repórter César Mendes.
22: No debate da Comissão de Direitos Humanos, Juliana de Souza Nunes, do Instituto Mãos Solidárias, que atua no Distrito Federal, contou um pouco da sua própria história de vítima de violência.
23: Eu fui abusada pelo meu padrasto. O delegado, ele me olhou e falou o seguinte para mim: você sabe que seu padrasto, ele pode sair. Sabe o que eu senti naquele momento? Que não tinha proteção.
22: A senadora Damaris Alves, do Republicanos do Distrito Federal, revelou ter sido ela também vítima de violência infantil.
24: A violência que sofremos na infância, ela não nos define, são as nossas escolhas. Eu também sou sobrevivente da violência.
22: Para a juíza Cati do Prado, o maior desafio do Brasil na proteção de crianças e adolescentes é transformar o sistema normativo em direitos efetivamente vividos. Renato Godoy, do Instituto Alana, defendeu a aprovação do projeto da deputada Laura Carneiro, do PSD do Rio de Janeiro, que assegura o direito das crianças à natureza, em análise na Comissão de Meio Ambiente.
18: E o Senado pode dar um novo passo no combate à violência sexual contra crianças e adolescentes na internet. Os senadores analisam nesta terça-feira um projeto que endurece as penas para esses crimes, inclusive quando há uso de inteligência artificial, e cria novos instrumentos para acelerar as investigações.
19: Outro projeto em análise no plenário nesta semana amplia a divulgação do Ligue 180, canal de atendimento e denúncia de casos de violência contra a mulher. A reportagem é de Pedro Pincer.
25: O Senado pode votar esta semana uma proposta que prevê punições mais duras para a violência sexual digital contra crianças e adolescentes, inclusive nos casos em que é utilizada a inteligência artificial.

0: pena atual para quem adquire, possui ou armazena material com violência sexual é de 1 a 4 anos de reclusão e multa. O projeto aumenta essa punição para 3 a 6 anos de reclusão e multa. A senadora Damaris Alves, do Republicanos do Distrito Federal, deu mais detalhes.
1: Nós vamos dar com esse projeto poder aos policiais de retirar imediatamente essa live do ar. Nós vamos dar poder com esse projeto que o agente policial, o delegado, imediatamente haja na hora de identificar uma imagem no mundo online de abuso de violência sexual contra criança e adolescente.
0: Também pode ser votada a proposta que estabelece diretrizes para as atividades de inteligência no Brasil, definindo conceitos, funções e procedimentos para obtenção, análise e disseminação de informações. Outros itens na pauta da semana tratam da transferência automática do valor da pensão alimentícia diretamente para a conta do beneficiário ou do seu representante legal, da obrigatoriedade da divulgação do serviço telefônico de denúncias de violência contra a mulher, o Ligue 180, e de um acordo de coprodução cinematográfica entre Brasil e China.
2: E o presidente do Senado, Davi Alcolumbre, prorrogou por mais 60 dias a validade de 2 medidas provisórias editadas pelo governo federal. Uma delas acaba com o imposto de importação sobre compras internacionais de até 50 dólares, conhecido como taxa das blusinhas.
3: A outra concede subvenções a produtores e importadores de combustíveis derivados de petróleo. Com a prorrogação, o Congresso terá até o fim de setembro para votar as duas propostas.
2: A segurança dos jornalistas na cobertura das eleições gerais de 2026 foi debatida no Conselho de Comunicação Social do Congresso.
3: A audiência destacou as medidas de proteção desses profissionais. Repórter Patrícia Oliveira.
4: Os participantes enfatizaram o ambiente hostil que marca a atuação da imprensa nesse período dentro e fora das redes sociais. Entre 2010 e 2022, ao menos 35 jornalistas foram assassinados no Brasil. O repórter Pedro Rafael Vilela destacou que nas coberturas eleitorais, muitas ameaças partem dos próprios políticos e assessores.
5: É retirar assuntos da agenda pública por meio da intimidação. Por isso que a violência contra jornalistas tem essa dimensão política, né? Ela busca restringir a circulação de informações de interesse coletivo.
4: Daniele Reis, do Observatório da Violência contra Jornalistas, detalhou o protocolo de recebimento de denúncias e investigação dos crimes.
6: Ele institui procedimentos de preservação de prova, inclusive as provas digitais, de escuta adequada, de sigilo das fontes, com vistas à redução da impunidade.
4: Para registrar violações à liberdade de imprensa, as denúncias podem ser enviadas diretamente pelos canais oficiais do Ministério da Justiça e Segurança Pública.
2: O senador Eduardo Girão, do Novo do Ceará, defendeu a revisão da legislação sobre as bets e medidas mais rígidas para conter a expansão das apostas. Segundo ele, o crescimento do setor tem provocado graves impactos sociais e econômicos e a proibição da atividade seria a forma mais eficaz de proteger a população.
3: Os impactos das apostas esportivas no Brasil foram debatidos em audiência pública conjunta das Comissões de Direitos Humanos e de Assuntos Sociais. De acordo com o parlamentar, o encontro reuniu representantes do governo, especialistas e entidades da sociedade civil para discutir medidas de enfrentamento aos prejuízos causados pelas bets.
7: Infelizmente, falta de aviso não foi. Nós votamos contra. Fomos minoria, mas temos que consertar. O Senado tem que consertar isso, no meu modo de entender, proibindo a jogatina, qualquer que seja, no nosso território nacional.
2: Já o senador Romário, do PL do Rio de Janeiro, defendeu por videoconferência a aprovação da PEC, que acaba com a escala de trabalho 6-1.
3: O parlamentar que acompanha a Copa do Mundo nos Estados Unidos disse que não se licenciou do mandato para poder votar a favor da proposta, caso ela entre na pauta do plenário do Senado.
2: Todos os anos, milhares de peregrinos percorrem a pé ou de bicicleta o caminho da fé em direção ao Santuário de Aparecida. Agora, esse percurso passa a ter reconhecimento oficial como roteiro turístico.
3: A lei sancionada pelo governo e de autoria do senador astronauta Marcos Pontes fortalece o turismo religioso, cultural e rural em mais de 70 cidades de Minas Gerais e São Paulo. Os detalhes com o repórter Henrique Nascimento.
8: O Caminho da Fé agora é reconhecido oficialmente como roteiro turístico. A rota reúne mais de 70 cidades de Minas Gerais e de São Paulo e tem como destino o Santuário Nacional de Nossa Senhora Aparecida, em Aparecida, no interior paulista. A lei teve origem em projeto do senador astronauta Marcos Pontes, do PL de São Paulo. Para ele, o reconhecimento pode atrair investimentos e melhorar a estrutura para os peregrinos.
9: Isso vai atrair investimentos para essas cidades, mais negócios, mais possibilidades de desenvolvimento. Nós vemos na Europa o caminho de Compostela e por que não a gente ter todo esse desenvolvimento no nosso país também.
8: O ramal principal começa em Águas da Prata, passa por cidades mineiras e paulistas e segue até Aparecida. Segundo a Polícia Rodoviária Federal, cerca de 39 mil romeiros passaram pela rodovia Presidente Dutra em 2025, no feriado de Nossa Senhora Aparecida.
3: Com edição de Paula Groba e trabalhos técnicos de João Lira, o Jornal do Senado fica por aqui. Acompanhe agora as notícias da Câmara dos Deputados. Boa noite.
2: Boa noite e até amanhã.
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11: Avança a proposta sobre adaptação de moradias às pessoas com deficiência.
12: A comissão aprova prioridade para cidades atingidas por eventos climáticos.
11: Deputados analisam criação de Força Nacional para o combate a desastres.
13: Boa noite. Projeto que institui agrupamento especial de bombeiros para combater catástrofes avança na Câmara. A repórter Maria Neves tem as informações.
14: A Comissão de Segurança Pública da Câmara aprovou o projeto do deputado Lúcio Moschini, de Rondônia, que institui uma Força Nacional Integrada de Combate a Emergências. Essa força será composta por bombeiros militares estaduais que deverão receber treinamento especializado para enfrentar qualquer tipo de desastre. Pelo texto aprovado, a Mobilização Nacional de Resposta Integrada em Desastres funcionará em regime de cooperação entre a União e os Estados. Assim como ocorre atualmente com a Força Nacional de Segurança Pública, a Unidade Especial de Bombeiros deverá ser acionada pelo governador do estado atingido pela catástrofe. A atuação do grupo também poderá ser solicitada por um ministro de Estado. Como explica Lúcio Moschini, o objetivo da proposta é equipar o país com um grupo de socorro treinado e com comando centralizado, capaz de dar respostas rápidas em casos de emergências.
15: Essa instituição, ela tem que ter CNPJ, ela tem que ter estrutura organizacional, ela tem que ter treinamento, tem que ter comandante e não precisa de fazer nenhum concurso. Basta que os estados se habilitem para fazer parte dessa Força Nacional, envie seus membros, esses membros serão treinados dentro de uma instituição totalmente regulamentada, com hierarquia e quando sim houver a necessidade, essa Força Nacional será acionada, vai tomar as providências necessárias de acordo com o desastre.
14: Ainda de acordo com o projeto aprovado, a gestão e o treinamento do grupo serão compartilhados entre os Ministérios da Integração, do Meio Ambiente e da Justiça e Segurança Pública. O financiamento virá de recursos do Fundo Nacional de Segurança Pública, do orçamento do PrevFogo, que é o Centro Nacional de Prevenção e Combate aos Incêndios Florestais e do Sistema Nacional de Defesa Civil. Na Comissão de Segurança Pública, o relator, deputado delegado Bruno Lima, de São Paulo, promoveu pequenas mudanças no texto. Dentre elas, alterou o nome do Grupamento Especial de Bombeiros. O texto inicial previa Brigada de Mobilização Nacional. Foi o relator que propôs renomear o grupo para Mobilização Nacional de Resposta Integrada em Desastres. Segundo o delegado Bruno Lima, a alteração visa adequar adequar a iniciativa à realidade federativa e ao Sistema Nacional de Proteção e Defesa Civil. O projeto ainda passará pela análise de 4 comissões da Câmara. Se aprovado, terá de passar também pelo Senado antes de virar lei. Da Rádio Câmara de Brasília, Maria Neves.
10: Meio Ambiente.
11: Comissão aprova a proposta que prioriza municípios atingidos por desastre climático em emendas de bancadas. Vamos saber mais sobre a matéria com a repórter Júlia Lopes.
16: A Comissão de Integração Nacional e Desenvolvimento Regional da Câmara dos Deputados aprovou o projeto de lei complementar que determina prioridade nas emendas de bancada estadual ao orçamento federal para os municípios atingidos por calamidades climáticas reconhecidas pela Defesa Civil Estadual nos últimos 5 anos. As emendas de bancada são destinadas a projetos estruturantes nos estados e no Distrito Federal. Pelo texto aprovado, os recursos poderão ser direcionados a obras de infraestrutura mais resilientes, com uso de tecnologias inovadoras, sistemas eficientes de drenagem, materiais mais duráveis e soluções de energia limpa, reduzindo os impactos de eventos climáticos extremos. O relator do projeto, o deputado Gabriel Nunes, do PSD da Bahia, destacou a importância da correta distribuição desses recursos para fortalecer os municípios mais vulneráveis.
17: Os municípios afetados com problemas climáticos têm diversos problemas para enfrentar. E, naturalmente, a celeridade dos recursos faz com que os prefeitos possam planejar, né, a reconstrução do seu município, possa fazer com que os recursos cheguem na ponta.
16: A proposta também ressalta que infraestruturas adaptadas às novas realidades climáticas ajudam a proteger vidas e patrimônios, além de atrair investimentos, gerar empregos e fortalecer o desenvolvimento local. Em janeiro deste ano, o Ministério da Integração e do Desenvolvimento Regional reconheceu a situação de emergência em 137 cidades afetadas por desastres, como estiagem, seca, vendavais, granizo, inundações e incêndios florestais. O Ministério lembra que municípios com reconhecimento federal de emergência ou calamidade pública podem solicitar recursos para ações de defesa civil por meio do Sistema Integrado de Informações sobre Desastres. A proposta altera a Lei Complementar 210 de 2024, que trata da apresentação e execução das emendas ao orçamento, e agora segue para análise na Comissão de Finanças e Tributação. Da Rádio Câmara de Brasília, Júlia Lopes.
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10: Ciência e tecnologia.
13: Helder Salomão, do PT do Espírito Santo, manifesta apoio ao projeto que proíbe as apostas esportivas online, conhecidas como bets. O parlamentar alega que esse tipo de jogo provoca endividamento, dependência psicológica e problemas de saúde mental.
11: Na avaliação de Helder Salomão, a regulamentação das plataformas digitais é um passo importante para combater práticas que prejudicam as famílias brasileiras. Para ele, a regulação das redes sociais não restringe a liberdade de expressão, mas coíbe o cometimento de crimes digitais.
13: Sargento Faur, do PL do Paraná, também critica as apostas online e ressalta que votou contra a proposta que regulamenta o setor. Segundo o parlamentar, as bets provocam um endividamento e prejuízos financeiros para muitas famílias brasileiras.
11: Sargento Faur alerta ainda para os riscos do jogo compulsivo. O deputado orienta pessoas com sinais de dependência a buscar ajuda profissional.
10: Educação.
13: Ranieri Paulino, do Republicanos, defende a criação da Universidade Federal do Brejo, com sede em Guarabira, na Paraíba. Segundo ele, a instituição atenderia uma demanda histórica da região e pode ampliar o acesso ao ensino superior público, além de impulsionar o desenvolvimento local.
1: Ranieri Paulino propõe ainda que o Hospital Regional Antônio Paulino Filho funcione como hospital-escola. Ele argumenta que a iniciativa contribui para qualificar o atendimento no SUS e ampliar a oferta de médicos e enfermeiros no interior da Paraíba.
10: Habitação.
21: A Comissão da Câmara aprova a proposta que prioriza a adaptação de moradias para pessoas com deficiência em programas habitacionais. A repórter Sofia Peçanha tem mais informações sobre a iniciativa.
22: A Comissão de Defesa dos Direitos das Pessoas com Deficiência aprovou o projeto que sugere moradias extras para pessoas

0: 5% estabelecido por lei, já que cada programa habitacional apresenta demandas específicas. O texto alerta que o aumento desse percentual poderia gerar custos desnecessários aos entes federativos, sem garantir que todas as necessidades fossem efetivamente atendidas. Dessa forma, a medida propõe que, caso haja demanda superior ao mínimo estabelecido, o responsável pelo programa habitacional promova as adaptações necessárias em unidades já construídas ou em construção, garantindo assim que todas as pessoas com deficiência interessadas sejam atendidas. O deputado Duarte Júnior, do Maranhão, relator na comissão, reforçou que, em relação a edificações multifamiliares, o estatuto já prevê que a pessoa com deficiência e seu responsável tenham acessibilidade garantida nas áreas de uso comum e nas unidades habitacionais.
1: Garantir que essas construções sejam acessíveis. Mais recentemente, a gente aprovou algumas alterações no programa Minha Casa Minha Vida e um ponto que foi inserido foi exatamente esse, para que tivesse a certeza inequívoca de que essas construções fossem acessíveis e as pessoas com deficiência, no caso das moradias verticais, nos prédios, pudessem ter ali os primeiros andares, os térreos, priorização das pessoas com deficiência.
0: O direito à moradia é um direito social assegurado pela Constituição Federal e pela Declaração Universal dos Direitos Humanos da ONU, que abrange diversos fatores, como habitabilidade, acessibilidade, localização adequada, infraestrutura, dentre outros. Agora, o projeto que sugere moradias extras para pessoas com deficiência em caso de alta demanda em programas habitacionais segue para a Comissão de Constituição e Justiça. Da Rádio Câmara de Brasília, Sofia Peçanha.
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3: Votação.
2: Fernanda Melchiona, do PSOL do Rio Grande do Sul, critica parte da oposição por obstruir a votação do projeto que tipifica o crime de misoginia. A deputada considera que a medida é um instrumento de combate à violência e ao discurso de ódio contra as mulheres.
4: Fernanda Melchiona também cobra o avanço de outras pautas em tramitação no Congresso, como a instalação da CPMI sobre o Banco Master e a votação do projeto que prevê a redução da escala de trabalho. Para ela, essas propostas respondem a demandas relevantes da sociedade.
2: Ismael, do PL de Santa Catarina, manifesta preocupação com a proposta que cria o crime de misoginia. Na avaliação do deputado, a redação da proposta pode gerar interpretações amplas e afetar direitos como a liberdade de expressão religiosa, de consciência e de ensino.
4: Ismael defende, então, o fortalecimento das políticas de prevenção e enfrentamento à violência contra as mulheres, com ampliação da rede de acolhimento, capacitação de agentes públicos, produção de dados, apoio às vítimas e campanhas de conscientização.
2: Carla Dixon, do PL do Rio Grande do Norte, defende projeto que cria o auxílio financeiro mensal para mães atípicas. Na explicação da deputada, a medida oferece apoio financeiro às mães que deixam o trabalho para cuidar de filhos que exigem acompanhamento permanente.
4: Carla Dixon acrescenta que o benefício seria concedido independentemente do benefício de prestação continuada, o BPC. Para ela, a medida reconhece as dificuldades enfrentadas pelas famílias atípicas e amplia a rede de proteção a essas mães.
3: Transportes.
2: Carros com mais de 5 anos de fabricação poderão ser obrigados a passar por vistoria periódica. O repórter José Carlos Oliveira tem detalhes da proposta.
5: A Câmara dos Deputados analisa o projeto de lei que estabelece a vistoria veicular periódica para carros com mais de 5 anos de fabricação. Atualmente, essa vistoria é exigida apenas em ocasiões específicas, como durante a venda do veículo. A proposta consolida no Código de Trânsito Brasileiro várias regras que hoje estão dispersas em resoluções do CONTRAN, o Conselho Nacional de Trânsito. A vistoria passaria a integrar a verificação de itens de segurança com o controle de emissão de poluentes e ruídos. Também seria exigida em casos de recuperação de veículo roubado e suspeita de clonagem. A condução de veículo sem vistoria obrigatória ou com laudo de reprovação se tornaria infração grave na carteira de habilitação com multa de

0: R$ 75 e retenção do carro até a regularização. A proposta é do deputado Fausto Pinato, que rebate algumas críticas que o texto recebeu nas redes sociais.
1: Quando eu propus esse projeto, a intenção nunca foi onerar o cidadão mais pobre ou mais rico. O problema é que eu mexi numa ferida sem querer, né? Ter um comércio de autopeça de carros mais velhos nisso e mexeu com pessoas realmente que estão ligadas ao crime organizado, principalmente na questão de autopeça e roubo de veículos. Então eu queria dizer ao cidadão. Aquele cidadão mais pobre não onera nada.
0: A proposta de vistoria periódica para veículos com mais de 5 anos de fabricação foi aprovada na Comissão de Viação e Transporte, com ajustes feitos pelo relator deputado Cezinha de Madureira, do PSD de São Paulo. O texto está em análise agora na Comissão de Constituição e Justiça. Da Rádio Câmara de Brasília, José Carlos Oliveira.
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3: Justiça. Projeto de Paulo Soares, do Podemos de São Paulo, endurece o combate à corrupção sistêmica. A proposta, segundo ele, prevê a responsabilização de agentes públicos e de pessoas envolvidas em esquemas de corrupção, com penas que podem chegar a 20 anos de prisão.
4: O parlamentar afirma que a iniciativa fortalece os mecanismos de transparência e fiscalização no poder público. Paulo Soares também defende a apuração de denúncias de corrupção e diz que pretende atuar no Congresso em defesa do combate aos desvios de recursos públicos.
3: Chico Alencar, do PSOL do Rio de Janeiro, sugere o endurecimento das regras sobre a guarda de dinheiro em espécie por agentes públicos. O deputado sustenta que valores elevados encontrados em operações policiais levantam suspeitas sobre a origem dos recursos.
4: Para Chico Alencar, a manutenção de grandes quantias de dinheiro em espécie, principalmente em períodos eleitorais, compromete a transparência da administração pública. Ele considera que a medida fortalece o combate à corrupção e aumenta a transparência na atuação de agentes públicos.
3: Otônia de Paula, do PSD do Rio de Janeiro, defende as investigações sobre supostos recursos do Banco Master destinados ao financiamento de um filme sobre Jair Bolsonaro. Ele diz que é necessário esclarecer a origem, a destinação e a aplicação dos valores envolvidos.
4: Otônia de Paula reforça que as investigações devem alcançar todos os agentes políticos, independentemente de posicionamento ideológico. Ele também manifesta confiança na condução do caso pelo ministro André Mendonça e defende a transparência na apuração dos fatos.
5: Segurança Pública.
3: Messias Donato, do União do Espírito Santo, defende o enquadramento das facções criminosas, como o PCC e o Comando Vermelho, como organizações terroristas, frente à decisão do governo estadunidense de sancionar cidadãos e empresas brasileiras ligadas a esses grupos.
4: Na opinião de Messias Donato, a medida é urgente para sufocar os negócios ilícitos dessas organizações no país. O congressista critica ainda a relutância do governo brasileiro em classificar como terrorismo as táticas de pânico e de submissão que esses grupos impõem à sociedade.
3: Termina agora o Jornal Câmara dos Deputados, produzido pela Rádio Câmara, com trabalhos técnicos de Everson Urani e apresentação de Val Monteiro e Márcio Aquilissardi. Uma boa noite para você.
4: Você fica com as notícias do Tribunal de Contas da União. Boa noite.
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7: 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Boa noite.

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0: Bache!
1: É um barato estar aqui com vocês, inaugurando meu São João. Vamos lá!
0: Simbora!
1: Vem São João! Vem São João!
0: Vambora!

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2: 12:43.

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19: 5:41.
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4: Me leva, eu quero ir também.
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8: Passa o céu e passa a terra, tudo vai passar, mas o que Deus te prometeu se cumprirá em tua vida.
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0: faz as coisinhas pro lado de cá, traz pra cá.
1: Ai, meu pacote de bolacha, traz minhas bolachas. Meus pertences pra cá. Os pessoal já vai acordando cedo, já vai torcendo nas orelhas do raio pra assuntar o velho bom dia. Gessilene já acordou, Valdiane também já acordou cedo, bom dia. Muita gente pra assuntar no velho, você tá nas roças, bom dia. Você tá na banda de cá, tá na banda de lá.
2: Alô, velho. Bom dia. Aqui é o Manuel Farias. Bora. Viu? Comi cuscuz, passa uma moda boa. E Lourenço Lourival, menino da aldeia. Quero oferecer para todo mundo. Aqui é o Manuel Farias, de Gaporã, fazendo Ponta da Serra.
1: Amém, meu filho. Compadre Mané Farias já acordou cedo, né? Compadre Mané Farias já acordou cedo, já tá assuntando, velho, bom dia. Pessoal, vai acordando cedo pra apanhar no velho, bom dia. Aonde você estiver, gente, você está nas roças, você está na cidade, vizinhança toda, bom dia. Bom dia, meus povos, bom dia, minhas povas, bom dia, os pessoais. Bom dia, os pessoais do meu sertão que já vai acordando.
3: Bom dia, velho Dinheiro. Como está o senhor? Tudo bem? Aqui é Miltinho de Gaporã. Gostaria de mandar um alô para todo o pessoal do Banho através de minha Chibi Mototáxi, de sua esposa, Elinha do Coqueirinho, Silvão do Bumbo, que não perde o seu programa seu. Faz uma garrafada para ele, velho, que está meio pestiado, encorujado. E todo o pessoal do Tamboril, município de Caetité, e todo o pessoal da Cerquinha, para sair da pedra, Capão, já admissou Poções, é a Pecan, um Buzeiro, Caraíba, Jatobá, enfim, toda a sintonia. Tem uma que não tem essa feira, velho. Toma seu remédio direitinho, velho. Um abraço.
1: Amém, meu filho. Forte abraço pro senhor também. Forte abraço pro senhor também. Os pessoais vão acordando cedo e vai ponhando no velho. Roxo, fole e sanfoneiro. 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Au! 6:06 já, 6:06, meu filho, 6:06, minha
4: filha. Bom dia,
1: véio,
4: tudo bem, velho? Aqui é Carlos de Gaporã, velho. Passa uma música de Chantão, junto com Santo Antônio pra nós, velho. Uma boa terça-feira pra você, velho.
1: Amém, minha filha, com o Madre Carme, lá de Gaporã, acordou, foi cedo, né, com o Madre Carminha? Deus que ajuda a senhora, filha. Deus que ajuda a senhora. Sua família, pessoal vai acordando.
5: Bom dia, velho Dionísio.
1: Bom dia, velho.
5: Tudo bem?
1: Ah, sim.
5: Aqui é Dionísio de Moinho, Santa Luzia. Dá um alô pro meu esposo, meus filhos, meus netos, meus genros, minha nora. E pra você, que é maravilhoso, que levanta vocês, fazer a alegria do povo. Passa aquela música de Gamão Branca, a coisinha pra comer. Feliz pra Julimar, a sua esposa Daniela. E todo que estiver na escuta, bom dia, velho Dionísio. Deus te proteja.
1: Amém, minha filha. Deus proteja a senhora também. Os pessoais vão acordando. E vai ponhando no véio. Os pessoais vão acordando cedo e vai ponhando no véio. Parou!
6: Fala, velho. Bom dia. Bom dia a todos os ouvintes aí da rádio. Né? Um abração a todos. Que Deus abençoe nós todos.
1: Também, meu
6: irmão. Mandou um alô pra Sandro Barbosa aqui na comunidade de Barro Preto, em Buraninha.
1: Em
6: Guanabito, na escuta aqui todos os dias. Vamos pro carro.
1: Um abraço pra você, meu filho. Compadre. É Sandro Barbosa, lá na Buraninha. Um abraço pra você, meu filho. Deus dá virtude, eu sei, sua família. Deus dá virtude, eu sei tudo.
7: Vocês é tudo pé da 90.
1: 6:07 já, 6:07. Compadre Hernandes da Uva já acordou, né, Hernandes? Um abraço pra você, meu filho. Já tá na sintonia do velho logo cedo. Bom dia, meus povos.
7: Olá, velho Dionísio, bom dia.
1: Bom dia.
7: Quem fala aqui é Reinaldo, conheci pro Zico.
1: Oh.
7: Eu gostaria que você mandasse uma música pra mim, Dionísio, de Lourenço Lourival. Ofereço pra minha mãe, Beata, lá na feirinha. Ofereço pra todos meus irmãos. Ofereço pra minha sogra lá na Engazeira. Meu sogro Santana também lá na Engazeira. Ofereço pra minha esposa, Ana Paula Cardoso. E todos que estão no escuto do programa.
1: Olha! Obrigado, meu filho. Deus ajuda vocês. Oi, Cresço. O Cresço já acordou. O Cresço tá inconstipado. Está com constipação. Tá caçando gente pra rezar. Cresce, tá caçando gente pra rezar de constipação. Quem souber de rezar, procura Cresce do Tato, gente, pra rezar. O homem tá meio constipado.

mandar um abraço pra comadre Dona Helena, lá do Embuzeiro, pessoa boa, né? Um abraço pra senhora, minha filha. Deus que dá virtude, eu sei, toda a sua família.

vai prosseguindo, vem, vai prosseguindo. 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

0: Três e tanta já, né? O sol já tá meio-dia. Parece que o tempo tá bonito pra chuva. Parece que o tempo tá bonito pra chuva. 6h31 já, meu filho. Muitas mensagens vai chegando. Pessoais vai acordando cedo. Já vai trouxendo. As orelhas do raio pra assuntar o véio. Bom dia. Bom dia pra vocês que tá nas roças. Bom dia pra vocês que tá na cidade, vizinhanças todas. Bom dia pra vocês que tá nas bandas de cá, vocês que tá nas bandas de lá. Aonde você estiver. Não se aperreie, não se espante, que o véio tá com vocês toda hora e todo instante. Quem tá falando aqui, gente, é o bonito, é o cheiroso, é o profissional.
1: Sem ninguém.
0: É seu Dionísio, velho, Diocleciano das Cruz das Armas, Silva, Sales, Santo de Oliveira, dia dos farol quebrado.
1: Ai, meu...
0: Nascido no sertão da Paraíba, meu filho. Lá na fazenda Taba Rachada. Moço, lá é seco, lá é tão seco, mas tão seco que o povo lá chora em pó. O povo de lá do sertão chora em pó. Tão seco que é, moço. 6h33, 6h33. Vamos pro zap, vamos.
2: Bom dia, Dionísio. Manda alô pra mim aí.
0: Edil
2: de Rio Dantônio, Dionísio. Falou. O saludo da gemessão, Dionísio.
0: Eu tô bem corujado.
2: Essa missão de boca, tu melhorou.
0: Eu tô em
2: Me fala aí, Dionísio. Bom dia.
0: Bom dia, Dio, lá de Rio do Antônio. Grande abraço, meu filho. Deixa eu ver quem mais já acordou, velho. Bom dia. Mande um alô pra mim. Quem fala que é Ritinha... de Água Branca, município Tanque Novo no Brasil. Passo a música, amém, minha filha, com mais Ritinha, lá de Água Branca, município Tanque Novo, lá no Brasil. Já acordou, foi cedo, já tá assuntando.
3: Oi, véi, bom dia. Ah. Tô a vida da Fazenda Pirajá, véi. Tô na escutando seu maravilhoso programa, viu, véi? Véi, gostaria de ouvir a música de Rodrigo Silva, viu? Pode ser qualquer um. Quero conhecer aqui para meus dois filhos, para meu marido, aqui em Pirajá. Para todos os familiares aqui em Pirajá, todos os familiares da Santa Luzia, a minha irmã Nisso no Baixão, com o marido Gil, a Nadir. Kelly, Bia de Doro, Leni, e pra você também, viu? Vem.
0: Viu, minha filha?
3: Essa aí vem, minha música, viu? Velho, o tempo tá bonito pra chuva, hein?
0: Tá chutando, tá velho.
3: Pra minha irmã Rodanice da Salvatore, com meu marido Léo. Tchau, velho. Tchau, bom dia. Essa aí é a música, viu?
0: Amém, minha
3: filha. Tô aqui na espera.
0: Amém, minha filha. Bom dia pra senhora, com a Bia, lá da fazenda Escadinha, lá do Pirajá. Ela tá escutando o velho, bom dia. 6h35, muita gente vai acordando cedo pra assuntar o velho, muita gente vai...
4: Bom dia. Alguém falou mais aí?
0: É.
4: Sandra já acordou cedo, Sandra pra luta.
0: Ei.
4: Trabalha cedo. É, não tá ali pra minha mãe aí, pro meu pai aí. Está com o radinho ligado aí, escutando.
0: Ei,
4: aqui tá tudo bem, graças a Deus.
0: Aí, ó. Graças a Deus.
4: Pra Adriana, pra Duda, Daniel, pra Vitor. A escola abriu, Vitor, agora é estudar.
0: Estudar, Vitor, esquece.
4: Estudar a escola, Vitor.
0: Estudar, Vitor, vai pra escola, meu filho.
4: Acabou as folgas.
0: Acabou as folgas de jogo do Brasil.
4: Mas aqui tá tudo bem. Passar uma música de Gamão Branco. Passar uma coisinha pro meio.
0: Aí, um abraço pra senhora, viu? Véi, bom dia. Manda um alôzinho pra nós aqui em Oi d'Água. Abraço, Maria Santana. É, Lia, tá bom, Lia? Um abraço pra senhora, minha filha. Pessoa boa, né? Comadre Maria, lá dos Oi d'Água. Comadre Maria, lá do Zóio d'Água, região de Maniaço. É Pedra 90, é Pedra 90. 6h36 já, meu filho. 6h36, minha filha. O tempo vai passando. O velho vai falando. O velho não deixa você perder a hora certa. O velho não deixa você perder as horas certas. Gessilene já acordou cedo. Obrigado, Gessilene. Deixa o velho mandar um abraço pra compadre Gil, lá do tabuleiro. Topei que ele estudia, ali é pé da 90, aquele menino, né? Um abraço, viu, Gil? Lá do tabuleiro, tá escutando o velho. Bom dia, você e sua família, meu filho. Muita gente vai acordando cedo. Deixa o velho mandar um abraço também pra compadre Venilson. Viu, compadre Venilson, lá da Vargem Grande, todo dia cedo tá assuntando o velho. Um abraço pra compadre Venilson da Vargem Grande, topei que ele estudia. Véi, você não esquece, não, você não esquece do alôzinho meu, não, todo dia cedo. Já acordo cedo, já trouxe as orelhas do rádio pra assuntar o velho. Bom dia.

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atravessando ali assim da Avenida Santana pra quem vem pra rádio assim, ó. Aqui é do lado de cá. Viu? O telefone zat é 999618387.

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0: Meus ferrões de janela. É seis e tanta já, seis e tanta, seis e tanta. Ei, seu menino.
1: Bom dia, velho Dionísio. Aqui é Maria do Carmo.
0: Sim.
1: Ô, velho, passa uma música aí, velho. A escolha da produção. Ofereça para minha filhinha Maria Vitória, que está arrumando para ir para a escola. E para o esposo Abelardo. E todos ouvindo, velho, que estiver ouvindo o programa.
0: Amém, minha filha.
1: É, velho. E o senhor vai jogar na Copa do ano que vem, velho? Escutei que o senhor disse que na outra Copa do quatro anos o senhor vai jogar.
0: É bom.
1: Felicidade. Tomara que se o senhor estivesse jogando lá, nós brasileiros sereis vencidos.
0: Já tô fazendo meu cadastro já pra jogar na outra Copa que vem, viu? Porque esse ano teve vozinha, não foi? É vozinha, chama. O ano que vem, na outra Copa, vai ter vozão. Vai ter vozinha e vozão jogando na outra Copa que vem. O velho vai estar lá, já fiz meu cadastro. Os meninos ficam de fazer meu cadastro. Silvano Silva da rádio ficou de fazer meu cadastro, que ele que é mais entendido do que eu. Silvano Silva é mais entendido do que eu, ele sabe fazer as coisas. Ele falou que vai fazer meu cadastro pra cadastrar lá pra Copa, pra eu jogar lá na Copa do Mundo do ano que ano é? É, no mês que vem, é. Quatro anos que vem. Viu? Quatro anos que vem o véio vai jogar na Copa do Mundo. Vai ter vozinha e vozão. O véio já vai se embora. Já tá vencendo a hora do véio se embora pra roça. Um abraço pra compadre Ramon e comadre Lucimara de Gualambi, que tá escutando o véio. Bom dia. Ai, gente, lembrando que amanhã em diante já começa a inscrição, viu?
2: Não é estratégico.
0: Que da manhã em diante já começa a inscrição, viu, pra vocês, carreiro de boi que vai participar da procissão em louvor a nossa padroeira, Senhora Santana, viu, gente? Vem na raida, vocês vêm na raida fazer a, botar, assentar o nome de vocês, vem na raida assentar o nome de vocês pra fazer a inscrição, viu, pra procissão de carro de boi. Vai ser dia 19 desse mês, viu? É dia de domingo, né? Então vocês vêm na rádio antes, começa amanhã as inscrições. Seis e 55, véio já vai-se embora, o véio já vai-se embora, o véio já vai-se embora.

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3: 7:17.
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0: 7:35, 7:35, muito bom dia, obrigado pela sua audiência, sejam todos bem-vindos ao nosso Jornal da Manhã, que está começando na manhã desta terça-feira, 7 de julho do ano 2026. Bom dia a todos e a todas, bom dia Silvano Silva.
1: Bom dia Paulão Locutor, bom dia ouvintes do Jornal da Manhã.
0: E vamos às manchetes do dia.
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0: E assim vamos nós, deixando você muito bem informado, 7:36, 7:36. Ministério Público recomenda que vice-prefeito de Tanque Novo deixe de atuar como médico.
1: Prazo de inscrição para a prova nacional docente é adiado.
0: Discussão por carrinho infantil termina em facada, isso lá em Carinhanha.
1: FIES abrirá inscrições para o segundo semestre no dia 14 de julho.
0: Venezuela tem quase 3 mil mortos e 16 mil feridos após terremotos, anuncia ministério.
1: Pneumon 20 está disponível do SUS para crianças de até 5 anos e grupos especiais.
0: Conta de luz. Consumidor pagará quase um tri a mais com medidas aprovadas nos últimos 4 anos, diz levantamento.
1: O nosso Jornal da Manhã, nós estaremos batendo papo com a equipe organizadora do evento que teremos aqui em Caetité, evento da área esportiva, e nós teremos, obviamente, os esclarecimentos mais detalhados aqui com as participações de Vitor e Daxon, evento que versará no sentido de participação não só de Caetité, mas da nossa região.
0: Mais de 4 mil produtos brasileiros podem sofrer tarifa de até 37,5% para entrar nos Estados Unidos. Essas e outras informações a partir de agora no nosso Jornal da Manhã.
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0: Às 7:38, você está ouvindo o nosso Jornal da Manhã. Muito obrigado pela sua audiência. Você que se liga na gente, você que está em casa, no carro, no trabalho, onde quer que esteja, ouvindo, claro, a nossa potente Educadora FM 100,7, Caetité, Bahia, Brasil. Deixando você muito bem informado. É o nosso Jornal da Manhã. Às 7:38, 7:38. Olha, o Ministério Público recomenda que vice-prefeito de Tanque Novo deixe de atuar como médico. A promotoria de Tanque Novo aponta incompatibilidade entre o exercício do cargo de vice-prefeito e a atuação habitual na rede pública de saúde. O Ministério Público da Bahia recomendou que o vice-prefeito de Tanque Novo, o Bruno Diógenes Bonfim Carneiro, interrompa imediatamente a realização de atendimentos médicos e procedimentos cirúrgicos na rede pública municipal. A recomendação foi expedida pela Promotoria de Justiça de Tanque Novo e estabelece prazo de 15 dias para o cumprimento das medidas. Segundo o documento, o vice-prefeito, que é médico cirurgião, vinha atuando de forma rotineira no Hospital Municipal e na Policlínica de Tanque Novo, realizando consultas, atendimentos ambulatoriais e cirurgias ao longo dos últimos 5 anos. A investigação teve início após uma representação que apontava possível incompatibilidade entre o exercício do cargo político e a atividade profissional na administração pública. Em sua manifestação, o vice-prefeito e a prefeitura alegaram que os atendimentos eram prestados de forma voluntária, com base na Lei do Serviço Voluntário, em razão da escassez de médicos especialistas no município. No entanto, o Centro de Apoio Operacional, as promotorias e proteção à moralidade administrativa concluiu que a utilização, da legislação para esse fim caracteriza desvio de finalidade e conflito de interesses. De acordo com a promotora Michele Queiroz de Oliveira, o cargo de vice-prefeito exige disponibilidade permanente para substituir ou suceder o chefe do executivo, situação considerada incompatível com o exercício contínuo de funções. inclusive de funções médicas na rede pública, ainda sem remuneração. O Ministério Público também apontou possível promoção pessoal do agente público, conforme a recomendação. Bruno Diógenes utilizava as redes sociais para divulgar procedimentos cirúrgicos realizados nas unidades municipais, vinculando os serviços públicos à sua imagem e ao seu grupo político, além de interromper qualquer atendimento médico que seja de forma voluntária, remunerada ou por pessoa jurídica. O vice-prefeito deverá remover todas as redes sociais, as publicações das suas redes sociais relacionadas aos procedimentos realizados nas unidades públicas. Caso a recomendação não seja cumprida ou não haja resposta dentro do prazo estabelecido, o Ministério Público poderá ajuizar uma ação civil pública por ato de improbidade administrativa. Às 7h41, agora 7h41, você está ouvindo o nosso Jornal da Manhã. Muito obrigado pela sua audiência. É você que se liga na gente, ouvindo aí a nossa potente Educadora FM 100,7, Caetité, Bahia, Brasil. É o Jornal da Manhã. 7h41 agora. E até às 9, claro, você muito bem informado, né? 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

0: São 7:47, 7:47, é o nosso Jornal da Manhã, que por meio da nossa Educadora FM 100,7 em Caetité, Bahia. Lembrando que daqui a pouquinho nós estaremos num bate-papo com a equipe organizadora do evento de boxe que teremos em Caetité. Vitor e Daxon, os organizadores, estarão participando do nosso Jornal da Manhã, falar desse evento de boxe em Caetité. Agora, a informação no nosso Jornal da Manhã sobre a vacina Pneumovinte está disponível no SUS para crianças de até 5 anos e grupos especiais. Vamos às informações direto de Brasília, uma reportagem de Dilson Santa Fé.
1: A vacina Pneumovinte está disponível nas unidades básicas de saúde e em outros pontos de vacinação do Sistema Único de Saúde, SUS. O imunizante é indicado para crianças de até 5 anos e também para grupos especiais definidos pelo calendário de vacinação. Durante a fase de transição, o esquema vacinal prevê uma dose da Pneumovinte aos 2 meses de idade, uma dose da Pneumo 10 aos 4 meses e uma dose de reforço da Pneumo 20 aos 12 meses. É necessário respeitar o intervalo mínimo de 60 dias entre a segunda dose e o reforço. Após o fim dos estoques da Pneumo 10, o calendário passará a utilizar apenas a Pneumo 20. Também podem receber a vacina povos indígenas a partir de 5 anos, sem histórico de vacinação pneumocócica conjugada, idosos com 60 anos ou mais, acamados ou institucionalizados, e pessoas com condições clínicas especiais atendidas nos centros de referência para imunobiológicos especiais. O histórico de vacinação pode ser consultado pela caderneta digital de saúde da criança, disponível no aplicativo Meu SUS Digital. Com redação de Diego Freitas, da agência Rádio Govem em Brasília, Dilson Santa Fé.
0: São 7:49, 7:49, o nosso Jornal da Manhã será de volta daqui a pouquinho com outras informações.

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1: 8:03, 8:03 agora. Muito obrigado a você que se liga na gente, ouvindo, claro, a nossa potente Educador FM 100,7, Caetité, Bahia, Brasil. Você que está em casa, no carro, no trabalho, está ouvindo o nosso Jornal da Manhã, né? Obrigado pela sua audiência. Deixa eu mandar um grande abraço ao amigo, colega, parceiro Helder Ribeiro, do site HR Bahia, né, Helder? Forte abraço a você. Ele sempre que pode está aí nos dando o ar da graça da sua audiência, ouvindo o nosso Jornal da Manhã. Valeu, Helder Ribeiro, forte abraço, bom dia. E a você e a toda a turma aí, né, do HR Bahia, ouvindo o nosso Jornal da Manhã. Bom dia. 8:03, 8:03 agora. É o Jornal da Manhã, deixando claro você muito bem informado. Muito obrigado pela sua audiência, você ouvindo a nossa potente Educador FM 100,7, Caetité, Bahia, Brasil.
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1: 8:04, bom dia, Paulão. Aqui é uma mãe e moradora da Fazenda Cerquinha, indignada com a falta de respeito com os nossos filhos que estudam no Colégio Ana Rosa Magalhães de Cerquinha, aqui na região de Igaporã, né? Estou participando do jornal para falar sobre a falta de pagamento ao motorista, e o motorista disse que não vai rodar essa semana para pegar os alunos ou para levar os alunos à escola, né? Mas para fazer festa o prefeito tem dinheiro. Aí peço aí, Paulão, para que você fale na rádio, para que tome uma providência, porque só quem perde é os nossos filhos, né? Obrigado, Paulão, por fazer esse apelo aí através do Jornal da Manhã. Tá certo, tá feito o apelo aqui através do nosso Jornal da Manhã. Nós esperamos que a situação se resolva. O que não pode, né, é o aluno ficar no prejuízo, né, sem ir à escola, porque o motorista não vai mais fazer essa não vai mais buscar os alunos em casa, levar na escola, por conta da falta de pagamento dos motoristas, né? Então tá feito o apelo aqui através do nosso Jornal da Manhã. Muito obrigado pela sua audiência, moradora aí da Fazenda Cerquinha. Bom, esperamos que a situação seja resolvida aí na região de Igaporã. 8:05, 8:05 agora. Muito obrigado você que se liga na gente. Paulão, bom dia. Eu sou a Giovana, falo aqui de São Paulo. Manda um alô aí para minha mãe, a Vanúzia, em Campinas, de Santa Luzia. Ela é sua ouvinte de todos os dias. Tá certo então, viu, Giovana? Forte abraço, bom dia. Obrigado pela audiência, ouvindo aí o nosso Jornal da Manhã. 8:05, 8:05, bom dia.
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São 8:06, 8:06, o nosso Jornal da Manhã, a nossa Rádio Educadora, 45 anos no ar, Educador FM 100,7 em Caetité, Bahia. Nós anunciamos e neste momento nós estamos recebendo aqui a

0: Federação Organizadora para a segunda edição de boxe em Caetité, um evento que chamou bastante atenção, não só do Caetité, mas da região, na primeira edição, e por conta do sucesso da primeira, então, obviamente, a segunda edição aqui em Caetité. E para falar do assunto, nós, conforme anunciamos, recebendo aqui a comissão organizadora, as participações de Vitor Miranda e também de Daxon Maia, eles que estão exatamente nesse sentido de poderem fazer esclarecimento para a população, não só de Caetité, mas também de nossa região, mas esse evento aqui na nossa Caetité. Inicialmente, cumprimentando aqui Vitor Miranda. Vitor, satisfação voltar a falar com você novamente. Bom dia.
1: Bom dia, Silvano. Bom dia, Paulão. Bom dia, ouvintes. Bom dia, Daxon Maia. E bom dia, ouvintes da Educadora, especialmente do programa do Jornal da Manhã, aqui pela Educadora. É um prazer estar aqui na Educadora para falar novamente da segunda edição do Caetité Boxe.
0: Cumprimentando também Daxon Maia, um dos organizadores também do evento, da comissão organizadora. Satisfação nossa, Daxon, receber aqui para falar de um assunto importante, né? Caetité está promovendo a segunda edição. Isso é importante de divulgação da nossa cidade e fazer com que tenhamos aqui o boxe como uma valorização que deve ser dada mesmo a essa modalidade esportiva. Bom dia, Daxon Maia.
2: Bom dia, Silvano. Bom dia, Paulo. Bom dia, Vitor. Bom dia, ouvintes. É muito importante a gente estar vindo aqui divulgar o segundo evento do Caetité Boxing. A primeira edição foi fantástica. Tivemos aí a presença do tetracampeão mundial de boxe, o que não é pouca coisa, não é? E esperamos que dessa segunda edição seja surpreendente também.
0: Voltando a Vitor Miranda, Vitor, conforme Daxon Maia até coloca aí, nessa primeira edição teve um destaque, né, no sentido do evento em si, de promover o evento aqui na nossa região, do nome de Caetité, mas também de Popó Freitas participando, e que fez com que, por ser uma pessoa conhecida mundialmente, né, no boxe, que tivesse também um início numa edição que chamasse a atenção de Caetité e região. Obviamente, isso fez com que fortalecesse também a ideia para que vocês pudessem realizar essa segunda edição.
1: Isso, Silvano. Conseguimos realizar a primeira edição, a gente acabou fazendo um convite a Popó, ele aceitou prontamente e veio com o pessoal da academia, veio ele, veio o irmão, o pessoal da academia Popó Mão de Pedra, vieram alguns lutadores, inclusive o filho dele veio e lutou no evento também, uma disputa de cinturão aqui em Caetité com o boxeador daqui de Caetité, Daxon Maia. E aí a gente achou o evento interessante, inclusive convidamos novamente ele, convidamos ele, quer dizer, a gente ainda não está divulgando a presença dele nessa segunda edição, mas o convite já está feito, havendo a disponibilidade de agenda dele na ocasião do evento, acredito que ele vai estar presente também com a gente. E tem outros também, outra pessoa que já confirmou presença que vem, é o irmão com a academia, com alguns alunos e, inclusive, o filho dele, que hoje é Iago Freitas, que lutou no evento, que já é hoje campeão brasileiro de boxe, e ele vai estar presente no evento. Não irá lutar, porque hoje já virou profissional, então ele não tem como lutar, mas alguns boxeadores lá da academia, Vitor Jones também, que já foi campeão brasileiro, vai estar presente também no nosso evento.
0: Então, um evento realmente importante no sentido de dar uma continuidade e, sobretudo, com a participação desses profissionais, que faz com que incentive também o boxe no interior do estado e aqui na nossa região.

0: distante da capital, facilita para que os municípios circunvizinhos também possam ter essa possibilidade de virem acompanhando e tendo uma chance aí de futuramente a gente ter profissionais que possam sair aqui do interior.
1: Isso, realmente, Silvano. E a gente percebe que, inclusive, logo após a primeira edição do evento, a procura nas academias pelo boxe vem aumentando, vem sendo um esporte de destaque na nossa cidade. Então, acredito que futuramente já vamos estar preparando atletas de pré-elite mesmo.
0: Perfeito. Um bate-papo aqui com o Vitor Miranda, também com o Daxon Maia. Eles que estão na equipe organizadora, essa comissão organizadora deste evento, segunda edição do Caetité Box. E você, Daxon Maia, como uma pessoa que está dedicando, né, a questão do boxe, eu gostaria que você até pudesse explicar assim, o sentido mesmo do boxe. Nós temos tantas modalidades esportivas e aqui a nossa região tendo esse início dessa competição, né, diria assim, dessa forma de poder organizar, de ter uma valorização maior do boxe aqui na nossa região. Para você, o que realmente é o boxe? O que você recomenda até para os que nos ouvem, que possam, a partir até da sua explicação, do que você vai dizer, ter interesse também de procurar vocês para que possam acreditar também na importância e a prática do boxe?
2: Então, o boxe é um esporte que tem muito destaque aqui na Bahia. Na seleção brasileira, a maioria dos atletas são baianos. Então, nós baianos temos um destaque muito grande no boxe. Eu tenho, na verdade, vários alunos que vieram de Salvador, daquela região de Camaçari, daquela região metropolitana de Salvador. E parece que eles têm no sangue o destaque do boxe, no sangue mesmo. Parece que nasce com aquele dom. E aqui na nossa região também tem muitos destaques aqui, muitos dons que muitos estão perdidos, que não encontraram ainda um esporte, que ainda tenta no tradicional, né, que é o futebol, que tem muito valor também na nossa região, só que ainda eles não se encontraram no esporte. Então, eu sugiro fazer uma experiência no boxe para ver se é mesmo aquilo que eles desejam. E no boxe a gente tem duas modalidades, tem o boxe amador e o boxe profissional. O boxe amador é o conhecido como boxe olímpico, que geralmente é o boxe que tem, a gente vê com os uniformes, que fica de um lado verde, o vermelho, e do outro lado azul, que a gente vai ver muito agora nesse evento, que vai ter muito mais a luta disputa amadora. Já o profissional são a disputa das pessoas com short personalizado e sem camisas. O filho de Popó, Iago Freitas, ele tornou hoje campeão brasileiro de boxe profissional. Ele conta a história dele, que ele não passou pelo boxe profissional, ou amador, pelo boxe amador. Ele foi diretamente para o boxe profissional, o que não é muito recomendado, porque você vai para o boxe amador pegar experiência para depois ir para o boxe profissional. É o que eu também recomendo para os meus atletas, os meus alunos, a gente passar a experiência no boxe amador e, posteriormente, ir para o boxe profissional. E, pegando gancho nisso, eu quero dizer que estou começando agora uma oficina de boxe juntamente com a prefeitura, que vamos dar início na quarta-feira, agora. É totalmente gratuito para as crianças de 4 a 15 anos. E aí é onde é que está a chave da gente achar futuros atletas, para a gente estar levando para campeonato baiano e campeonato brasileiro, e possivelmente aí a gente vai para o profissional.
0: É importante

0: parcerias e, sobretudo, esses esclarecimentos, porque a partir do momento que passa a ser divulgado, que há uma demanda, né, crescente e que há muita gente procurando, facilita até para o poder público também poder investir. E essas oficinas vão ser de fundamental importância aí, e com seu olhar, seu conhecimento, obviamente você terá aí a percepção daqueles que levam jeito, como costumamos dizer, para o boxe, que terá aí possibilidade de se desenvolver, né, nessa modalidade esportiva e, acima de tudo, também tendo aí a possibilidade de contar com apoios, né, o comércio de Caetité, de empresas que podem apoiar, patrocinar a pessoa individualmente falando, o atleta, como também o município, de um modo geral. Ou seja, a partir do momento que há essa divulgação, e aqui nossa rádio educadora já coloca à disposição, né, para divulgação dos eventos, do que for acontecer, assim como já estamos sempre disponível aqui para todas as modalidades esportivas, também para a questão do boxe, e tendo aí a possibilidade de ser uma parceria importante a partir dessa existência das oficinas, valorizando aí as crianças que têm aí a chance de começar de forma que não tenha vícios, que não tenha problemas, porque é aquele início natural da pessoa, e que a partir do momento que há uma pessoa, um instrutor, no seu caso, que já conhece, então já começa ali o treinamento e a formação de um atleta sem vícios e com a prática adequada, tanto na questão do embate em si e também do conhecimento técnico, né, Adson Maia? Isso facilita, então, para o crescimento dessa modalidade em Caetité. E os trabalhos que você tem desenvolvido aqui, em termos de Caetité, você já até adiantou aí, como está sendo a sua forma de atuação e de levar assim ao conhecimento do público, no sentido de atrair a atenção do maior número possível de caetitenses?
1: Então, tem um evento que eu sempre faço anualmente, que é o Encontro de Boxe. Eu já fiz quatro edições, não, três edições. E esse ano eu recebi um convite de Vitor mais Ron Silva para fazer parte da organização agora do Caetité Boxe. E aí eu vou pegando uma experiência de um evento maior, né? Porque o encontro de boxe era um encontro onde eu convidava as academias parceiras da região, daqui Caeté, de Guanambi, de Caculé, de Brumado. Convidava outras de Vitória Conquista, de Livramento, só que por causa da distância eles não vinham. Mas tem parceria, tem amizade com o pessoal do Sudoeste Baiano inteiro aqui nas academias. E aí eu fazia esse evento e na praça, gratuito, botava o ringue lá, e a gente fazia um treino, fazia uns combates e foi evoluindo. E o evento do ano passado, a gente conseguiu casar duas lutas profissionais com disputa de cinturão. E aí agora, esse ano, através do convite de Vitor e de Ron Silva, estou fazendo parte da organização do Caetité Boxing. E até o final do ano, quero fazer a quarta edição do Encontro de Boxe. Dessa vez, o Encontro de Boxe nós vamos fazer como uma edição de Campeonato do Sudoeste Baiano. Vamos trazer todo o Sudoeste Baiano para Caetité para a gente fazer um campeonato de nível regional mesmo. E vamos, a partir disso, vamos ir para o campeonato estadual. E assim, hoje eu estou com a academia de boxe, localizada ali na Avenida Darcy de Oliveira, ao lado da COTAC. E estou com os treinamentos em turmas e particulares. Vou começar agora uma oficina de boxe, juntamente com a prefeitura. E tenho também um projeto social chamado Arena Olímpica. Arena Olímpica, remetendo ao nome da minha academia, que chama Arena Maia Team. E com isso, a intenção é, claro, né? Também quero proporcionar mais alunos para a minha academia, mas meu desejo maior é desenvolver atletas para a gente competir em nível estadual e nacional. E quero, assim com algum feedback de vários alunos, eu quero proporcionar uma saúde para meus alunos. Como muitos dizem que o boxe tem ajudado na ansiedade, ajudado no sono, ajudado também na parte física. E eu sou muito grato com esse feedback do pessoal que me diz que o boxe tem ajudado eles de diversas formas.
0: Estamos batendo papo aqui com Daxon Maia e também com Vitor Miranda, de forma que estamos percebendo, né, a importância do assunto, dada já a existência dele aqui na nossa Caetité, na nossa região. E me parece que você tem algo mais aí para acrescentar, Daxon, também, sobre o nosso bate-papo.
1: Sim, eu queria fazer um agradecimento aos patrocinadores do evento, que é Hendrick Dantas, Dr. Hendrick Dantas, Dr. Jack Dantas, Jack, Dr. Paulo Acácio Filho, a Clínica Santana, a Rádio Educadora, HR Bahia, Arena Maia Team, Star Camisetas, a Difere, a VSV, a Sparta Thai Box, a Thalissa Ladeia e Dr. Edgar Magalhães. E também a CECEL, CECELT, a Secretaria de Esporte, Cultura e Lazer do nosso município.
0: Perfeito, importante, né, essas parcerias mesmo, esses apoios, né, e aí já estamos percebendo, diversas pessoas apoiando, no sentido de valorizar mesmo o que nós temos aqui, de importância de tantas modalidades esportivas e também o boxe. Voltando a Vitor Miranda, Vitor, quando você tem essa ideia, junto com os apoiadores, para a realização do evento dessa natureza, né? Tivemos a primeira edição, agora a segunda edição do Caetité Box. Não é nada que você esteja fazendo em cima do nada que não estivesse acontecendo. E aqui, quando nós alongamos um pouco aqui o bate-papo com Daxon Maia para falar do boxe em Caetité, para que até o nosso ouvinte que não tem o conhecimento possa saber de que já há uma existência desse trabalho aplicado aqui em Caetité, nas minhas academias, nos municípios da nossa região. E aí, quando você traz a primeira edição e agora, com certeza, tendo uma continuidade, agora já vem divulgar a segunda edição do Caetité Box, é porque você já encontra terra firme para a continuidade desse evento, pela existência do boxe na nossa região.
2: Isso, exatamente, Silvano. A primeira edição, o primeiro evento, a primeira edição foi um sucesso. Então, temos somente a agradecer aos nossos apoiadores, inclusive da edição anterior, porque esse evento só, a primeira edição só aconteceu por conta mesmo de apoio que recebemos. Então, se fosse só a minha ideia, ela não teria sido ido adiante. Então, hoje a gente agradece novamente aos patrocinadores da primeira edição. E caso quem queira se juntar a nós para a realização dessa segunda edição, a gente tem certeza que só vai abrilhantar mais ainda nosso evento. Nosso evento, essa segunda edição, acontecerá no dia 8 de agosto, no Ginásio de Esportes, Professor Hélio Negreiros. Na primeira ocasião, as entradas, os ingressos foram trocados em alimentos. Foi uma ação beneficente que também fizemos na nossa cidade, que foi muito interessante. Mas essa segunda edição nós vamos fazer com entrada ingressos mesmo, ingressos normais. E aí, durante a semana, a gente vai estar divulgando a data exata o início da venda dos ingressos, e a gente vai estar passando novamente essa informação para informar os locais, os pontos de apoio de venda de ingressos e valores.
0: E nós estamos à disposição aqui também para essa questão da divulgação, para que possamos ter aqueles apoiadores, os incentivadores, né, os que gostam, e aqueles que queiram conhecer mais, os curiosos, digamos assim, que queiram ter um conhecimento melhor. E, claro, um evento que acontece aqui com o objetivo de ter um crescimento mais ainda dessa modalidade aqui na nossa Caetité, na nossa região. Quando você diz aí da realização dessa segunda edição, que será no dia 8 de agosto, no Ginásio de Esporte de Caetité, é um evento que será realizado à noite?
2: À noite, a partir das 19 horas, teremos, na realidade, são dois dias de evento, né? Um dia para pesagem oficial e apresentação dos atletas, também na noite anterior, na sexta-feira, e no sábado, a partir das 19 horas que vai começar os combates. Ainda não sabemos se são 10, 11 ou 12 combates, mas o evento desse ano é um pouquinho maior do que o ano passado. Já acrescentamos mais algumas lutas. A nossa ideia é fazer um pouquinho maior.
0: Então, nós estamos aqui nesse bate-papo com o Vitor Miranda, com o Daxon Maia, sobre a segunda edição do Caetité Box, que acontecerá, terá esse desfecho no dia 8 de agosto, às 19 horas, terá início no Ginásio de Esporte Caetité. No dia anterior será o momento da pesagem, já é um momento também que muita gente quer participar, já ter conhecimento, às vezes até para questão de fotografia, né, aquele acesso ali com os atletas. E tendo o dia 8, esse dia importante do evento aqui da segunda edição do Caetité Box, e tendo, é evidente aí, os apoios também da primeira edição, muitos querem continuar tendo essa visibilidade também do seu produto, da sua marca, da sua empresa, e aqueles que queiram apoiar num sentido de valorizar mais ainda, o espaço, é claro, está aberto aí, né, Vitor, para esses apoios, né?
2: Exatamente. A gente tem entrado em contato com algumas pessoas que ainda não fecharam o apoio com a gente, mas quem tiver interesse, que estiver ouvindo e tem interesse em estar divulgando também a marca, divulgando o seu comércio, sua marca no evento, estejam à vontade para entrar em contato com a gente, para a gente firmar essa parceria.
0: E vocês têm Instagram no sentido de facilitar essa divulgação, ou estão mobilizando nesse sentido aí para ter canais aí de divulgação do evento?
2: Temos sim, Caetité Boxing, pode seguir entrar no Instagram, seguir Caetité Boxing. Já temos alguns patrocinadores, né? A gente está divulgando os apoiadores, divulgando também alguns atletas que irão participar do evento. E já estamos também confirmando algumas lutas que já estão confirmadas. Então, quem quiser seguir lá, seguir a página Caetité Box, a gente já está divulgando, passando algumas informações, seguindo por lá também.
0: Então, um momento que as pessoas já devem já procurar aí no Instagram, Caetité Box, já se inteirando mais ainda do evento, e tendo a possibilidade de continuidade, de saber o que está acontecendo aqui em Caetité, as divulgações que serão feitas, e sendo esse momento importante aí para facilitar aí a divulgação mais ainda do nosso esporte. E aqui, quando nós estamos lembrando exatamente das pessoas que queiram divulgar suas marcas, sua empresa, algo importante é contar aí com essa parceria com a equipe de Caetité, que está valorizando o boxe e promovendo aí este momento importante da segunda edição Caetité Box. Voltando a Daxon Maia, também, Daxon, sobre o seu trabalho aí, você já até falou do sentido do trabalho que você já está desenvolvendo aqui em Caetité, sobre as redes sociais também, Instagram, a parte que as pessoas nos ouvem e que queiram também já ter acesso, acompanha do seu trabalho, também gostaria que você pudesse fazer a divulgação.
1: Então, tem o Instagram da academia, Arena Maia Team. Lá no Instagram tem o link do WhatsApp. Também pode entrar em contato através do direct. Temos posts diários sobre os treinos, sobre promoções e sobre eventos também.
0: Então, uma oportunidade que as pessoas passam a ter aqui na nossa Caetité, nessas divulgações, seus trabalhos, também nas parcerias, conhecendo mais as modalidades que nós temos. E nesse sentido aqui estamos tratando aí do boxe. Então, Daxon Maia, a gente deixa aqui também a nossa Rádio Educadora à disposição do seu trabalho, das divulgações, dessas parcerias e sobre a questão das oficinas com a prefeitura, os pais que ouviram aí nesse sentido, com as crianças que podem participar, a quem deve procurar, diretamente a você ou nesse sentido a Secretaria Municipal de Cultura, Esporte, Lazer e Turismo?
1: Deve procurar a Secretaria de Desenvolvimento Social.
0: Desenvolvimento Social.
1: É através do CRAS e através do CRAS e Assistência Social.
0: Perfeito. Então aí os pais interessados já podem buscar nesse sentido, que queiram que seus filhos participem, até 15 anos de idade, né?
1: Até 15 anos, de 4
0: até
1: 15 anos.
0: 15 anos. Perfeito. Então estaremos aqui sempre à disposição da Daxon Maia e desejando sucesso em suas atividades.
1: Muito obrigado. Muito obrigado por ter disponibilizado o nosso tempo para a gente divulgar o nosso evento e divulgar também o meu trabalho.
0: Perfeito. Passando então a Vitor Miranda. Vitor, aí a parceria continua, a nossa Rádio Educadora, o seu trabalho, algo mais que você queira acrescentar, e de modo que não termina por hoje, e aqui estaremos sempre à disposição, Vitor.
2: Obrigado, Silvano, pelo espaço cedido à Educadora. Eu quero agradecer ao espaço e agradecer todos os colaboradores que, independente de ser patrocinador ou não ser patrocinador, que seja, como é que diz assim, amante do boxe, que seja espectador, né? Então o evento vai estar aberto, então quem queira conhecer o evento, conhecer mais um pouquinho, todos estão convidados, vai ser dia 8 de agosto, então só quero agradecer mesmo a Deus pela oportunidade, a Educadora por estar me dando essa oportunidade. A Paulão, a Silvano, a Daxon Maia, ao parceiro Ron Silva também, que é o nosso intermediário lá com o pessoal da Academia Popó Mão de Pedra. Então, agradecer, somente agradecer a Deus mesmo e a todos. Um abraço, um bom dia.
0: Então, tivemos as participações de Vitor Miranda, Daxon Maia, eles falando sobre tudo do boxe aqui em Caetité e já da segunda edição do Caetité Boxe, que acontecerá no dia 8 de agosto, no Ginásio de Esporte de Caetité, às 19 horas, será no sábado. Na sexta, dia 7, já terá aí a pesagem, sempre uma preparação, onde muitos já procuram também participar. E no dia 8, no sábado, então será esse momento dessa grande expectativa para a segunda edição do Caetité Box em Caetité, claro, a cidade que está dando um apoio e querendo desenvolver mais ainda essa modalidade esportiva. Daqui a pouquinho estamos de volta com o nosso Jornal da Manhã.

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2: Pelos prados. Nota de falecimento, Idália Maria de Jesus, Idália do Umbuzeiro. Os netos Jéssica Francisca, Martinho Neto, Ailton Senna e Alex Francisco, sobrinhos e demais familiares, comunicam com pesar o falecimento de Idália Maria de Jesus, Idália do Umbuzeiro. O corpo está sendo velado no Salão de Velórios da Pai Bahia. E o sepultamento será hoje, às 16h, no cemitério Bosque da Paz. Os familiares enlutados agradecem a todos que comparecerem a este ato de solidariedade cristã.

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1: São 8:50, faltando 10 minutos para as 9 horas. É o nosso Jornal da Manhã, da nossa Rádio Educadora, trazendo agora as informações a respeito da prova nacional docente. E esse aspecto, nós temos aqui a informação a respeito do prazo de inscrição para a prova nacional docente. É adiado, prazo é adiado, e nós vamos ter agora os detalhes aqui no nosso Jornal da Manhã, na reportagem de Priscila Machado.
2: As inscrições para a prova nacional docente foram prorrogadas até o dia 10 de julho. O novo prazo também vale para solicitações de atendimento especializado e uso do nome social. Para efetivar a inscrição, o candidato deve pagar a taxa de R$ 85,00 até o dia 14 de julho. Essa também é a data em que será divulgado o resultado das solicitações de atendimento especial. Em caso de negativa, os recursos podem ser apresentados pelos candidatos até 16 de julho. A aplicação da prova está mantida para o dia 20 de setembro e o resultado final será divulgado em 15 de dezembro. O exame é composto por duas partes, sendo uma voltada para a formação geral docente e outra para questões específicas de 21 áreas da licenciatura. A prova nacional docente tem o objetivo de avaliar a formação dos profissionais que estão concluindo cursos de licenciatura em todo o país.

0: mas o resultado também pode ser usado como parte de processos seletivos em concursos públicos para a contratação de profissionais de educação básica. Da Agência Rádio Gov em Brasília, Priscila Machado.
1: São 8:52, faltando 8 minutos para as 9 horas. Agora, o assunto para aqueles que têm interesse de fazer um curso superior em faculdades particulares e que não dispõem do dinheiro para o pagamento das mensalidades, das anuidades, enfim, o pagamento pelo curso que está fazendo. Tem o FIES, claro, os que muito recorrem aqui, inclusive da nossa região, e FIES abrirá inscrições para o segundo semestre no dia 14 de julho. O programa oferecerá mais de 44 mil vagas nesta etapa para financiamento de cursos em faculdades particulares. Nós vamos a Brasília, quem tem os detalhes é o repórter Claudimário Carvalho.
2: As inscrições para o Fundo de Financiamento Estudantil FIES do segundo semestre de 2026 abrem entre os dias 14 e 17 de julho. O cadastro é gratuito e deve ser feito exclusivamente pela internet, no Portal Único de Acesso ao Ensino Superior, em acessounico.mec.gov.br. Nesta etapa, o programa oferece 44.867 vagas para estudantes que desejam financiar cursos presenciais em faculdades particulares. Para participar, o candidato precisa ter feito o Exame Nacional do Ensino Médio, ENEM, a partir de 2010, alcançando média mínima de 450 pontos nas provas, sem zerar a redação e comprovar renda familiar de até 3 salários mínimos por pessoa. O resultado da seleção vai ser divulgado em 30 de julho. A complementação da inscrição vai ocorrer entre 31 de julho e 4 de agosto, e a lista de espera ficará disponível de 7 a 24 de setembro. Metade das vagas é reservada ao FIES Social, voltado a estudantes inscritos no Cadastro Único, com renda familiar de até 0,5 salário mínimo por pessoa. Da Agência Rádio Gov em Brasília, Claudimário Carvalho.
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4: 8:54, 8:54 agora. Muito obrigado pela sua audiência. Você que se liga na gente, claro, ouvindo a nossa potente Educador FM 100,7, Caetité, Bahia, Brasil. Bom dia, Paulão. Bom dia, Silvano. Vem através desse comunicado, sabendo da Secretaria de Educação de Igaporã, já que as aulas retornaram após as férias de São Pedro hoje. E recebemos o comunicado que 2 transportes não irão rodar, que pegam os alunos nas comunidades de Caatinga, Umbuzeiro, Japecanga e Espírito Santo. Segundo as informações, é por falta de pagamento dos motoristas. E a situação dos alunos como fica, né? Então exigimos mais respeito com os alunos, que vão ficar uma semana sem aula e os motoristas não têm culpa. Mas a secretária de Educação... tem que resolver. Então está feito o apelo também através do nosso Jornal da Manhã, né? Inclusive a gente vai tentar manter contato com a pasta responsável lá de Igaporã para ver o que realmente está acontecendo, né? Com a falta de pagamento aí dos motoristas e aí alguns alunos ficando prejudicados, não indo para a escola por conta da falta de transporte escolar e, obviamente, da falta de pagamento dos motoristas que transportam esses alunos, tá bom? Mas nós vamos tentar manter contato, colega Silvano, né? Com a pasta responsável de Igaporã. 8:55, faltando 5 para as 9. Muito obrigado pela sua audiência, você que se liga na gente, ouvindo, claro, a nossa potente Educadora FM 100,7, Caetité, Bahia, Brasil. Olha, já começou a festa da padroeira Nossa Senhora do Carmo, em Ibitira, né? Logo nas primeiras horas desta terça-feira, a comunidade participou da tradicional alvorada festiva, que percorreu as ruas do distrito levando alegria à oração e anunciando o início das festividades. Em seguida, aconteceram a oração matutina e o café partilhado, reunindo os fiéis em um momento de fraternidade. E a programação continua logo mais à noite, né? Às 19 horas, vai estar acontecendo a reza do Santo Terço. Às 19h30 será celebrada a Santa Missa de Abertura, presidida pelo padre Marcos Vinícius Silva Carvalho, marcando também a celebração

0: deixa eu falar pra você também aqui, né? Porque dia 19 de julho vai estar acontecendo a tradicional procissão, né? De carros de boi. É um evento tradicional, um evento que representa a cultura, a tradição do nosso povo, da nossa gente, mas também é um evento de muita religiosidade, né? Então, tradição, fé, cultura e religiosidade, né? na procissão de carros de boi, que vai estar acontecendo no dia 19, né, de julho, aqui em Caetité. Um evento marcante, que com certeza ficará marcado na história. Cada ano que passa tem tomado, colega Silvano, assim, uma dimensão muito grande, né? Tem tomado uma dimensão muito grande, e isso representa muito a religiosidade do nosso povo, em louvor, né, à nossa padroeira Senhora Santana.
1: Uma procissão criada por Dom Elisio, então bispo de Caetité, na época, contando com os apoiadores, as comunidades eclesiais de base, as SEBs, pessoas que até hoje vêm participando, né? Mais de 40 anos já de evento, e tendo essa participação mesmo dessa tradição, da fé, do povo do Alto Sertão, porque vem gente de outros municípios da nossa região, não somente Caetité, para essa procissão dos carros de boi. Nós temos a realização de vários momentos de carros de boi na nossa região, os passeios, os eventos de carros de boi de vários lugares da nossa região, com uma continuidade, uma preparação para esse momento importante, que é o dia da procissão dos carros de boi da Festa de Santana em Caetité, que reúne aí carreiros de vários lugares da nossa região. Assim, é importante evento que nós teremos aqui no dia 19 em Caetité, e claro, as inscrições
0: se começam amanhã as inscrições aqui da nossa rádio, né?
1: Sim,
0: amanhã,
1: sim.
0: Dia 8 começam as inscrições. Então, você, carreiro aí, que quer participar, que tradicionalmente já participa, você que vai participar pela primeira vez, no intuito de fortalecer esse grande momento, pode vir aqui à nossa Rádio Educadora fazer a sua inscrição.
1: E por isso que esperamos contar aí com o maior número de participantes. Há quem investe exatamente para mandar fabricar o carro, compra aí os bois, e formando, na verdade, sim, esse conjunto necessário, né, para a participação da procissão de carros de boi da Festa de Santana em Caetité, esse ano, no dia 19 de julho.
0: É a 50ª procissão, né? Na verdade, esse ato histórico são 52 anos já de história, mas de procissão mesmo, efetivamente, são 50 anos, né? Então, assim, é um grande momento que representa a nossa tradição, a nossa cultura, e um grande ato de religiosidade, né? Vai ser dia 19, tá, Pedro Silva? 19, a tradicional procissão de carros de boi em louvor à padroeira Senhora Santana. Iniciativa, muito bem lembrado aqui, Pedro Silva, nos bastidores, dando suporte ao nosso jornal. Iniciativa, inclusive, da nossa Rádio Educadora, que representa, que fortalece e dá essa visibilidade a esse grande momento, colega Silvano Silva.
1: É um evento, né, que, de fato, a Educadora já sempre dando apoio, né, desde assim, o início da nossa Rádio Educadora, já começou já dando esse suporte e valorizando, e um momento que percebemos que tinha menos de 10 carros de boi e carneiro que passaram também a fazer parte, e a rádio se uniu a vários parceiros, a exemplo dos sindicatos trabalhadores rurais de Caetité, e fizemos com que pudessem fazer a maior divulgação necessária e sorteio de ferramentas para o homem do campo, a mulher do campo, e contando com os parceiros aqui de Caetité, eis que nós já contamos aí com centenas já de carreiros participando, e é evidente que esse ano devendo ter um maior número da história da procissão de carros de boi da Festa de Santana. Assim estamos encerrando o nosso Jornal da Manhã, que estará de volta.

0: Volta amanhã às 7 horas. Essa semana, até quinta, não teremos a transmissão de missa, os nossos padres participando aí de um encontro e o nosso Jornal da Manhã indo das 7 às 9. E amanhã estaremos aqui às 7 horas. Agora, na sequência, Pedro Silva com o Show da Manhã até meio-dia. Meio-dia estaremos de volta para apresentar o programa informativo. Até lá.
1: Forte abraço a todos e até amanhã, se Deus quiser. Bom dia.

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beleza, meu Brasil? Bom dia, salve, salve, sintonia. E aí, tudo bem? Por aqui são 9:06. Muito bom dia pra você que faz a nossa audiência show. Ô, galera massa, chegamos, hein? Chegamos com tudo. Hoje é terça-feira, dia 7/7, isso mesmo, né? Hoje é dia 7/7/2026. No ano que vem, num dia como este, se Deus quiser, nós estaremos aqui dizendo o seguinte: hoje é dia 7/7/2027. Ano que vem, se Deus quiser, vai ser assim, né? Bom, enquanto o ano que vem não chega, vamos falar de agora. Então, 7/7/2026. Estamos aqui assumindo o comando da nave, hein? 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Eu sou Pedro Silva, o show do rádio, e a partir de agora rolando as melhores aqui no seu dial.

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0: Muito bem, a partir de agora você podendo pedir o seu som através do nosso WhatsApp 99907-1007. No manda que a gente atende, capricha, tá? 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Gente, olha, logo mais às 10, a gente recebe aqui a equipe da Cressol. 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Combinado? Então você não pode perder a partir das 10 da matina aqui na nossa programação show. E agora? Agora a gente começa assim, ó. Alô, capital. O nome já diz, né, gente? É iniciando tudo por aqui no tocante ao ritmo mais gostoso, né? Esse pop bacana do primeiro blocaço. Capital inicial, pra ninguém. 9:10, bom dia.

0: só pijão na programação Show Even Flow. É isso aí. Olha, rolamos ainda Capital, Rick Bash, The Cure, Boy George e Capital. Ou seja, Capital duas vezes na JV. É claro que a gente tinha rolado a primeiríssima aí pra ninguém. E aí, a nossa produção, nosso caro JV, o show encaixa aí. Cai a noite, né? E aí a gente assim o fez. E desta forma, Brasil, Capital passando por aqui duas vezes. No total de... No total de seis, né, show? Então ficou assim, ó. Capital, Boy George, The Cure, Rick Bash, Capital e Pure Jam. 9h31. Muito bom dia pra você que faz a nossa audiência ao vivo aqui na Educadora 100,7, presente no seu coração. Terça de sol, né, Brasil? Isso mesmo, terça de sol na cidade mais agradável da Bahia. Aí fora a temperatura começa a elevar, né? É claro que aqui ambiente super climatizado, a gente tá de boa. Mas aí fora, a temperatura já se elevando bastante. E olha, fazendo a diferença para o que a gente denomina de inverno no hemisfério sul, né? Isso aí já estava no radar, de maneira que estamos tendo noites muito frias e dias quentes, como hoje. Ontem foi assim, né? Hoje está sendo, enfim. Isso aí, essa disparidade entre a menor temperatura da madrugada e a maior do pico do meio-dia, uma da tarde, enfim, é o que denominamos de amplitude térmica, né, gente? A diferença entre a menor da madrugada e a maior do pico do dia, né? Então a amplitude térmica nesse período agora tá bastante considerável. Noites geladas e dias super quentes, né? É isso aí. 9h32, muito bom dia para você que faz a nossa audiência ao vivo aqui na Educadora 100,7, presente no seu coração. Hoje a gente recebe aqui no programa a equipe da Cressol para falar sobre investimentos, para falar sobre empreendedorismo, para falar sobre promoção, cooperar é ganhar, enfim, uma gama de informações. Informações que serão passadas assim com o detalhamento necessário por parte dos integrantes aí da Cressol, que aqui estarão representando esta cooperativa, que é uma das maiores do Brasil em se tratando de crédito com responsabilidade, né? E aí falando sobre portabilidade, abertura de contas, cartões, enfim, tudo que envolve o sistema financeiro, né? E as alíquotas praticadas, taxa Selic. Aliás, a taxa Selic está caindo aí, né? Timidamente, mas está. Né? O Copom, que é o Conselho de Política Monetária do Banco Central, se reúne na última quarta-feira de cada mês para decidir como vai fazer com os juros, né? Se mantém naquele patamar, se aumenta a taxa Selic, se diminui. E essa decisão do Copom, que é o Conselho de Política Monetária do Banco Central, ela é importante demais na vida de todos nós, porque é ela que determina os juros adotados aplicados no Brasil. Seja no financiamento da casa própria, no crédito consignado, no financiamento do veículo, qualquer que seja o dinheiro que você vai utilizar, ou a linha de crédito que você vai utilizar, você vai estar pagando juros. E esses juros são estabelecidos pela taxa Selic, que é a chamada taxa referencial, né? É a taxa que a gente usa como referência para adotar os outros juros. É claro que não é apenas isso. Tanto é que a taxa Selic hoje está em 14,25, né? Ao ano. 14,25 ao ano. Então, se a gente fosse adotar somente a taxa Selic, até que não seria demais, não. Teria um ponto alguma coisa mês, né? Só que não. Os bancos aí, especialmente os bancos tradicionais, eles acrescentam uma série de encargos que acabam encarecendo demais o crédito. E lá no finalzinho, tanto a gente fala aqui, não constantemente, mas vez ou outra a gente fala sobre esse olhar que você precisa ter na hora de contratar um crédito. Você tem que ver aquelas três letrinhas lá no contrato. O contrato é tão pequeno que você tem que colocar uma lupa para enxergar, não é? Justamente para você não ler, ou pelo menos a ideia, a gente acredita que seja dificultar a leitura, porque isso acabaria amedrontando a pessoa, o cliente que vai pegar um dinheiro aí no chamado sistema financeiro tradicional, né? Então as letrinhas são letras bem pequenininhas que para você enxergar precisa de um auxílio, seja uma lupa, um óculos de grau potente, enfim, né? E lá estão três letrinhas que fazem a diferença, CET, que significam custo efetivo total. Então, quando você vai a um banco, ao gerente ou algum atendente e pergunta qual a taxa de juros, dificilmente eles falam sobre o custo efetivo total. Eles só colocam a taxa referencial, mas ali vem uma gama de outros encargos, IOF, etc., etc., etc.,
1: que acaba encarecendo o custo. E como você vai pagar por parcelas, talvez você não perceba tanto, porque aquele valor vai estar diluído nas parcelas, não é assim? E aí você acaba não sentindo o impacto de uma única vez. Aquilo vai caindo mês a mês, sutilmente, mas lá no final você está pagando CET, custo efetivo total, tá certo? Pois muito bem, qual a diferença entre os tradicionais bancos e uma cooperativa de crédito? É que a cooperativa de crédito, gente, ela tem alíquotas menores. Por quê? Porque ela não considera você um cliente. Ela considera você, e é assim de fato, quando você cria o vínculo com a cooperativa, você passa a ser um cooperado, é óbvio, né? A cooperativa é o quê? Nada mais é do que a união de pessoas em torno de um objetivo. No caso de uma cooperativa do campo para produzir algo, é assim, para produzir o quê? Vamos juntar aqui, formar força para produzir determinado produto e tal, e aí depois a gente divide esse produto e, proporcionalmente falando, cada um leva a sua fatia, como se fosse um bolo. Pois bem, nós estamos falando de uma cooperativa de campo, que é assim. A cooperativa de crédito é quase a mesma coisa, só não é a mesma coisa que o objetivo não é produzir grãos, não é produzir... É produzir o quê? Produzir dividendos para que você possa fazer uma espécie de rateio. Então você acaba sendo também dono da cooperativa. Tanto é que nas chamadas da Cressol, elas vêm muito claramente falando disso. Na Cressol você também é dono da cooperativa, porque quando você se torna um cooperado, quando você faz a filiação aí à cooperativa, à Cressol, você passa a inclusive tomar decisões nas assembleias. Quantas e quantas vezes nós já falamos aqui, né, Paulo? Das assembleias que são realizadas e que a pessoa tem direito à voz, né, e poder expressar seu desejo de que algo seja modificado, enfim, demonstrar sua satisfação com o andamento da cooperativa. É legal isso, porque o Brasil adotou esse modelo e esse modelo dá certo e dá muito certo. E a Cressol tem feito a diferença em todas as regiões do país. Que bom que nós temos uma agência Cressol aqui que tem feito a diferença. 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
5: 9:46.
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0: 0102.
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ao vivo, tá rolando o show e até o meio-dia. Gente, olha, a teledramaturgia brasileira está de luto hoje. Benedito Rui Barbosa, autor de grandes sucessos da TV brasileira, morre aos 95 anos em São Paulo. Aos 95 anos, o autor de novelas ficou conhecido por seu trabalho em novelas como Pantanal, em 1990, O Rei do Gado, 1996, Terra Nostra, em 99, Velho Chico, em 2016, e Sim a Moça, em 1986, e reapresentado em 2004. Então, foram diversas obras de grande impacto. Eu disse a teledramaturgia brasileira, na verdade, eu vou ampliar, a teledramaturgia mundial. Por quê? Porque o Brasil é uma fábrica de novelas, né, de produções de teledramaturgia, e essa produção ela é exportada. Muitos países consomem, né, produtos da teledramaturgia brasileira. Então, ampliando aí esse leque, então, a teledramaturgia global hoje de luto, né? O Brasil perdeu nesta terça-feira um dos maiores nomes da teledramaturgia nacional. Ou da dramaturgia, que não estamos falando só da tela, estamos falando também de outros espaços onde a dramaturgia é apresentada, né? O Benedito Rui Barbosa morreu aos 95 anos em São Paulo. O autor estava internado no hospital H-Cor devido a complicações provocadas por uma insuficiência renal crônica. Se a internet contribuir aqui, a gente vai continuar com a matéria, né? É isso aí, estamos ao vivo, são 10:01. Daqui a pouco uma conversa bacana com o pessoal da Cresol. Sim, retomando aqui. Pois bem, então estava internado por complicações provocadas por uma insuficiência renal crônica, doença com a qual convivia havia cerca de 3 anos. O que mais que fala aqui sobre a morte de Benedito Rui Barbosa? Vamos prosseguindo aqui. A informação foi confirmada pela assessoria de imprensa do hospital. Segundo o boletim médico, Benedito morreu na manhã de hoje em decorrência de complicações de insuficiência renal crônica. Já tínhamos falado sobre isso aqui, né? O velório de Benedito Rui Barbosa será realizado hoje no Funeral Home, na região da Avenida Paulista, em São Paulo. A cerimônia será aberta ao público das 15 às 16 horas, portanto, apenas uma hora para abertura ao público aí. Benedito foi casado por 56 anos com a atriz Marilene Leonor Barbosa, que morreu aos 75 anos em decorrência de um câncer em 2014. Os dois tiveram 4 filhos, Edmar, Edilene, Rui e Marcelo. Edmar e o filho Bruno Luperi já trabalharam em várias tramas da Globo, como Velho Chico, Pantanal e Renascer. Benedito Rui Barbosa passou por emissoras como Tupi, Excelsior, Record, Band, Manchete e Globo. E ficou conhecido por seu trabalho em novelas como Pantanal, como já dissemos, Rei do Gado, Terra Nostra, Velho Chico e Sim a Moça. Então aí, claro, a matéria prossegue aqui com mais informações, falando inclusive sobre a biografia do Benedito Rui Barbosa, mas externamos aqui os nossos sentimentos à família e fazemos esse registro de que a dramaturgia global perde um grande nome, Benedito Rui Barbosa. Por aqui são 10:02, muito bom dia para você que faz a nossa audiência ao vivo. Gente, olha, ontem... É um jogo

super aguardado pelas oitavas de final da Copa do Mundo, né? Super aguardado por quê? Porque além da disputa em si, havia no entorno, né? Uma manifestação, até eu diria de indignação, da equipe e dos torcedores belgas, né? Porque a Bélgica enfrentou os Estados Unidos e acabou goleando por 4-1. O porquê que no entorno desse jogo havia esse outro sentimento também, esse sentimento de revolta? Porque um dos jogadores americanos, ele tinha sido expulso, né? Ele tinha sido expulso na partida anterior. Acontece que o presidente americano entrou em contato com o presidente da FIFA e pediu para suspender a punição. E a FIFA montou um comitê para julgar essa situação, ou aquela situação, e acabou atendendo a solicitação do presidente Donald Trump e simplesmente retirou, né, o cartão vermelho que fora dado ao jogador americano. Detalhe, o árbitro da partida que acabou penalizando o jogador americano era brasileiro. E o Donald Trump fez críticas duras ao árbitro brasileiro. Olha só a que ponto chegamos. Quer dizer, uma Copa do Mundo, onde o esporte, teoricamente, seria apresentado sem interferência qualquer que fosse no campo político, o presidente americano. Vocês entendem por que quando a gente fala de Donald Trump aqui, que ele se mete em tudo e em todas, e só não se deu bem no Irã, né? Claro, o Irã, apesar de que o regime iraniano não estamos aqui defendendo, né, nada disso, mas também não estamos defendendo Donald Trump invadir o Irã. E lá, ele não foi, na verdade, o que ele esperava, não, né? Qualquer analista político sabe disso, que o Donald Trump entrou numa guerra sem razão nenhuma e está tendo dificuldade, que não terminou ainda, muita dificuldade em sair dela. Então lá no Irã a realidade foi outra. Mas, olha só, até na FIFA ele teve interferência. Então ontem houve uma sensação de raiva dos jogadores. A palavra foi essa mesmo, está na matéria aqui, de raiva dos jogadores belgas, porque eles entenderam que esse tipo de interferência não pode ocorrer. É o esporte, como é que uma figura política se acha no direito de interferir nas regras e abrir um precedente gravíssimo? Ou seja, a FIFA, ela cruzou uma linha chamada linha vermelha, né? Porque a partir de agora, qualquer punição, né, abriu-se um precedente, e aí agora a situação vai ficar complicada. O jogador americano que eu me refiro é o Balogun, né? Havia recebido cartão vermelho na partida entre Estados Unidos e Bósnia. Decisão do árbitro brasileiro Rafael Claus, após ser chamado pelo VAR para revisar um pisão do atacante americano em um adversário. O caso mobilizou dirigentes da Federação dos Estados Unidos e até o presidente americano Donald Trump, que pressionaram a FIFA a reverter a suspensão automática que Balogun deveria cumprir contra a Bélgica. A decisão foi criticada pela Federação Belga. Nessa segunda-feira, Trump admitiu ter pedido a Infantino uma revisão da expulsão de Balogun contra a Bósnia por discordar da narração, ou da marcação, perdão, do árbitro brasileiro. Eu vi o lance, sou uma pessoa que adora esportes, fui um bom atleta e entendo muito de esporte. Aquilo não foi falta, nem sequer foi uma infração. Eram dois jogadores correndo em alta velocidade que simplesmente se chocaram. E aquele árbitro é um pouco suspeito, não gosto de criar polêmica, imagine se gostasse, né? Mas foi muito suspeito. Ele tomou uma decisão em que ninguém conseguiu acreditar. Até as pessoas do outro lado diziam, tivemos sorte. Foi algo muito interessante, afirmou o presidente dos Estados Unidos, Donald Trump. Gente, eu penso que nós estamos vivendo tempos bastante conflitantes, né? E muito disso por conta dessas interferências, que elas não deveriam existir. Mas a maior autoridade do mundo, que comanda a maior potência do mundo, se acha no direito de se meter em tudo, inclusive quebrando as regras estabelecidas pela FIFA numa Copa do Mundo, que é considerada a maior Copa do Mundo de todos os tempos, sediada inclusive pelos Estados Unidos da América, juntamente com Canadá e México. Eu penso que um país, por ser anfitrião, ele teria que ter um cuidado maior ainda para que não só a sua imagem, mas o respeito para com os atletas fosse adotado. Que, aliás, não é um caso isolado, não. A gente viu isso quando o árbitro lá o africano, né, ele foi impedido de entrar nos Estados Unidos. Nós tivemos aquela hostilidade também
a delegação do Irã e vários outros casos, todos eles certamente orientados e conduzidos pelo presidente americano, que adora se meter em tudo e causar esse tipo de situação. Eu penso que depois desse precedente que foi criado aí, a situação vai ficar bastante complicada para a FIFA, né? Porque várias delegações e várias organizações ligadas ao esporte já estão se pronunciando, se posicionando a respeito dessa decisão aí da FIFA. São 10 e 8, ainda bem que a Bélgica ontem, como eu disse, de goleada, emplacou 4-1 nos Estados Unidos, né? 10 e 8, bom dia!

0: Aí, galera massa, daqui a pouquinho a gente conversa com o pessoal da Cresol, que já tá chegando por aqui, tá? Sejam bem-vindos todos, já já a gente conversa, deixa eu só dar um empurrãozinho aqui, porque a nossa galera tá ali ligada no programa, né? E curtindo a programação show, a gente vai mandar aquele alusão super bacana, né? 10:08, muito bom dia pra você que faz a nossa audiência show, através aqui da nossa educadora 100,7, presente no seu coração. Mandar alusão aqui pra Maria da Conceição da Fazenda Tabua, região de Santa Luzia. Ela tá pedindo o som do Gustavo Lima e mandando um abraço para todos que estão ligados no programa. Valeu então, Maria da Conceição, um abraço para você, obrigado aí pela audiência, salve, salve, numa boa. Quem mais com a gente, bom dia?
1: Oi, Pedro, bom dia. Sou Fabiana aqui de Contenda.
0: Fabiana, minha querida,
1: como passa vai? Os parabéns para mim, que tô completando data nova hoje. Opa, olha, eu gostaria de se passar aquela música de Henrique Juliano. Obrigada, Deus. Tchau, Pedro, fica com Deus.
0: Valeu, Fabiana, parabéns pra você, minha querida. Muitas felicidades, viu? Que o nosso bom Deus continue iluminando fortemente a sua vida. Maravilha, hein? Marlene tá com a gente também. Ela diz: ô Pedro, sou ouvinte de todos os dias, adoro o programa e eu quero participar da promoção Visol, tá? Melhor ótica da cidade. E se possível, rola uma com toque 10 quando a velhice chegar, só pra curtir. E já te agradeço. Minha querida Marlene, um abração pra você também. Obrigado por estar fazendo aí a nossa audiência show, tá? Bom dia, Pedro. Coloca o meu nome aí no sorteio da Visol. Sou a Mileide. A melhor ótica da cidade é a Visol. Valeu, Mileide. Um abraço pra você, viu? Salve, salve, sintonia. Bom dia, Pedro. Tudo bem? Quero pedir uma música aí com Rodrigo Silva. O nome da música é Aceita Que Dói Menos. Valeu, Pedro. Seu programa é show. Quem tá mandando mensagem pra gente aqui é a Zelena. Oi, Zelena, um abração pra você, minha amiga. Tá tudo certinho por aí? Então, maravilha. Daqui a pouco a gente rola o som que você pediu, viu? Olá, Pedro, gostaria de faturar o óculos da melhor ótica da cidade, a Visol. Só faltou carimbar o seu nome aqui. Seu nome, o nome não vai pro bolo, viu? Carimba direitinho aí, tá bom? Ô, Pedro, bom dia. Rola a música Meu Cavalo Sabe. Eu ofereço pros meus amigos de Umbuzeiro, também pra você. Eu sou Marilda, de Umbuzeiro. Valeu, Marilda. Um abração pra você, minha querida. Obrigado também por estar ligada na nossa programação show. Neia do Rancho Alegre tá com a gente também, né, Neia? Obrigado aí pela audiência. Salve, salve, sintonia. Quem mais tá com a gente aqui? A Carmen, que tá lá em Igaporã, Bahia, não é isso, Carmen? Obrigado aí pela audiência. Lúcia Alves diz: olha, Pedro, sou sua fã, viu? Lúcia Alves, do Núcleo 1, em Urandi, Bahia. Oi, Lúcia! Obrigado aí por estar também fazendo a nossa audiência show. 99907-1007. Quem mais? Bom dia.
2: Bom dia, meu amigo Petinho.
0: Opa!
2: Aqui é Caminho d'Água Quente. Fala, eu tô completei 7 aninhos. Roda só. Um parabéns pra mim, meu amigo. E ofereço para todos, meu pai Alberto, minha irmã Lorena, é minha mãe Vera. E minha avó vem nessa e minha avó é assim. Depois eu vou tomar um café com você. Opa, amigo. Eu quero essa música aqui. Na botadinha, amor. A botadinha, amor.
0: Ô, meu caro Caio Vinícius, pois é, ontem completou 7 anos, eu falei do seu aniversário ontem aqui, falei de você, mandei um abração e tô reforçando isso aqui agora. Que Deus continue te abençoando, viu, meu caro Caio? Caio Vinícius. Venha mesmo tomar um café com a gente, um café super bacana, recheado por um papo super legal e por esse carinho que certamente é recíproco da nossa parte aqui também. Valeu, Caio Vinícius, né? Pediu som, né? É isso aí, 10:12, bom dia. Daqui a pouco a gente volta já conversando com o pessoal da Cresol, viu, gente?

0: Vinícius, você pediu o som do Igor Ferrari e a gente rolou numa boa, tá certo? São 10h15. Muito bom dia pra você que faz a nossa audiência ao vivo na Educadora 100,7, presente no seu coração. Hoje, 7/7/2026. Eu comecei o programa hoje, Paulo, falando o seguinte: olha, no ano que vem, se Deus quiser, e aqui estivermos, nós vamos falar, ó, hoje, dia 7/7/2027. Isso no ano que vem, né? Hoje, 7/7/2026, super terça de sol na cidade mais agradável da Bahia. Pois muito bem, estamos recebendo aqui Paulo Sérgio, coordenador da Cresol, Igor Marques, gerente da Cresol, agência Caetité, e a Aline Aguiar, assessora da Cresol. Essa entrevista, na verdade, a gente tinha agendado para o início do mês passado, né? E aí a Aline precisou se deslocar para Santana, porque a Cresol é assim, gente, ela atua em todas as regiões do país. E aqui no nosso sertão, temos aqui a Cresol instalada em Caetité, temos diversas outras unidades, e mais recentemente lá em Santana. Então a Aline, como assessora, ela teve que, numa viagem meio que urgente, teve que atender uma demanda lá na Cresol de Santana, e assim, naquele momento não foi possível a entrevista aqui. Depois não foi, Paulo, reagendamos, e aí eu tive aquele piripaque, acabei indo parar na UPA, no dia não apresentei o programa, e sabia que eu fiquei preocupado lá, rapaz, fiquei preocupado, imagine, tava lá sendo atendido, falei, poxa vida, e a entrevista e tal, mas aí Paulo foi muito compreensivo também, falou, não, Pedro, assim que você retornar, a gente faz, e aí eis que nós reprogramamos, e hoje, graças a Deus, estamos aqui, dando, portanto, as boas-vindas ao meu caro Paulo Sérgio, coordenador da Cresol em Caetité. Bom dia, Paulo, seja bem-vindo.
1: Bom dia, Pedro. Bom dia, Igor, quanto gerente da agência. Bom dia, Aline, como assessora nossa da nossa Cresol. E um bom dia, Pedro, a todos os ouvintes do programa Show da Manhã. Primeiro, também agradecer a você, Pedro, por essa parceria, por essa compreensão. E pode ter certeza que a Cresol é uma parceira de primeira hora. E você que tem levado tanto bem a informação aqui, Aline, da nossa Cresol aqui, não só no município de Caetité, mas aonde, Pedro, tem a abrangência dessa rádio, que abrange mais de 60 municípios.
0: Sim, perfeito. Valeu, Paulo. É isso aí. E nós vamos conversar, assim, tem muita coisa bacana, certamente, vindo de vocês hoje para compartilhar com o nosso ouvinte show. Pois é, Aline Aguiar, assessora da Cresol. Seja bem-vindo, Aline. Seja bem-vindo, Aline. Bom dia.
2: Bom dia, Pedro. Bom dia a todos os ouvintes do Show da Manhã. Prazer estar aqui com vocês.
0: Prazer também é nosso.
2: Muito bom. Agora que a gente conseguiu, de fato, se
0: pois
2: encontrar,
0: é,
2: né? Com os acasos da vida, mas é maravilhoso estar aqui em Caetité, estar aqui com vocês nessa manhã gostosa, agradável em Caetité. E não só em Caetité, né? Em toda a região que o seu programa tem essa audiência maravilhosa, e a gente está muito feliz de estar aqui hoje batendo esse papo.
0: Pois é, felicidade compartilhada conosco também, viu, Aline? Muito bem, ou compartilhada por nós. Igor Marques, gerente, a gente sempre fala do Igor aqui, a gente sempre falou, procura lá a agência Cresol na Avenida Santana, conversa com o gerente, ele vai explicar tudo direitinho. Você que tem um sonho, a gente sempre fala aqui que não é capaz de mensurar o sonho de quem quer que seja, a gente respeita, entende e ajuda a impulsionar a realização desse sonho. E o Igor tem e muito a responsabilidade no seu dia a dia lá como gerente de Cresol, e certamente já fez a felicidade de muita gente. Bom dia, Igor, seja bem-vindo mais uma vez.
3: Bom dia, Pedro, bom dia, ouvintes. É sempre um prazer estar aqui na Rádio Educadora, né? Uma parceira imensa que está sempre andando de mãos dadas com a Cresol, tanto aqui no município como também em toda a região. E dizer que é uma satisfação muito grande estar aqui mais uma vez. Já perdi até o número das contas, né, dos nossos encontros aqui.
0: E é importante porque muito isso cria bom. Um link muito, né, consolidado com o ouvinte.
3: Com certeza. É. E sempre que possível, a gente sempre trazendo novas pessoas aqui que fazem parte da nossa equipe. A última vez a gente esteve falando sobre com a nossa amiga Regi e o Fernando também, que é da Central. Da
0: foi, última vez o pessoal veio aqui lá do Central, não foi?
3: Isso. Uhum. E agora a gente traz a Aline também para a gente falar sobre muita coisa boa que tem por aí. Muita novidade boa.
0: Pois é. A gente sempre fala aqui da Cresol e não dá para não comparar, digamos assim, com o sistema financeiro tradicional. Porque a gente está falando de uma cooperativa de crédito que surgiu há vários anos e ganhou uma expansão gigantesca hoje, praticamente em todas as regiões do Brasil. E a gente percebe nitidamente onde a Cresol se instala, o desenvolvimento, evidentemente, da pessoa física, da pessoa jurídica, pessoas que mantêm essa relação importante com a Cresol, mas o impacto é positivo para a região como um todo, né, Igor? Porque, afinal de contas, a gente está falando de recursos que são colocados como circulantes. Então, isso acaba gerando um efeito cascata e beneficiando, sim, toda uma cadeia, né?
3: Sim, sim. Inclusive, quando se fala sobre, ah, procura o gerente, procura a Cressol e tal, muita gente está indo lá, viu, Pedro?
4: Legal, viu?
3: Aí a pessoa fala, não, ouvi na rádio, falar sobre consórcios, falar sobre outros tipos de produtos, serviços, uhum. E acaba que a gente tem essa moral aí com o Pedro Silva, o locutor aí de longas datas.
4: Oh, bacana.
3: A gente tem essa parceria muito boa. E está sendo muito bom.
4: E é importante, a gente sempre fala aqui, todas as vezes que nós falamos de publicidade, de parceiros, de patrocinadores, nós estamos falando de empresas, instituições, cooperativas idôneas e acabam, antes da publicidade, vem a informação. Então, quando você tem uma boa informação, fica mais fácil tocar a vida, porque a partir dessa boa informação, você dá o direcionamento que você projeta para seu momento, né?
3: Sim,
4: então.
3: Sim.
4: Bom, ô Aline, a gente quando fala de cooperativa, a gente fala no âmbito geral, está falando de pequeno, médio e grande. Mas, não sei, parece que internalizado no subconsciente das pessoas, quando se fala de cooperativa, dá a ideia de que o recurso é para os pequenos, e de fato os pequenos têm essa atenção especial. Mas os médios e os grandes, a Cressol tem a grana para esse tipo de, para esse público também, para esse perfil, né?
2: Com certeza, Pedro. A gente traz esse cenário muito positivo no cenário nacional, quando a gente fala de cooperativa. Hoje, o sistema cooperativista é o que mais cresce no nosso país. Então, assim, as cooperativas, elas vêm com muita força desenvolver um trabalho dentro das regiões. E já é comprovado isso, né? Que onde tem uma cooperativa, tem um fortalecimento ali. Não só do pequeno produtor, mas do médio, do grande, do empresário, daquela pessoa que está começando a investir, que está pensando em, ah, eu vou começar ali a trabalhar o meu pequeno negócio, estou precisando de um crédito, de um financiamento para poder trabalhar. A cooperativa hoje, ela atende todos os públicos. E isso a gente traz com muita clareza para que as pessoas possam ter esse conhecimento. A Cressol hoje atende todos os públicos. Ela nasceu da força do agro, nasceu da força dos pequenos produtores, que muitas das vezes, há 30, 31 anos atrás, não tinha tanto acesso ao sistema financeiro, uhum. E que hoje é um leque aberto para todos os empreendimentos. Então, desde o pequeno produtor, ao grande, ao médio, aquela pessoa que está pensando em começar, quem já está no mercado e precisa de produtos e soluções para desenvolver ainda mais o seu comércio, o seu trabalho, lá na Cressol a gente consegue atender tudo. E não somente isso, até o público também da Prefeitura, Câmara de Vereadores, hoje a gente consegue atender todos os públicos de comum igual dentro da nossa cooperativa da Cressol.
4: Esse público que você menciona de Câmara, de Prefeitura, você está falando de servidores, né, na esfera municipal, você está falando o quê? De um consignado, por exemplo?
2: O consignado, nós conseguimos atender lá na cooperativa. Também, por exemplo, a própria Prefeitura tem uma conta na instituição da Cressol. A gente também consegue atender todos esses públicos nesse
4: cenário.
2: Quer dizer,
4: além do consignado, tem o fato de ter essa conta ela acaba referenciando outras formas de crédito também, é isso?
2: Exatamente, a gente consegue atender toda a cadeia do crédito, colocar assim, né? Uhum. Desde daquele pequeno produtor que às vezes está buscando ali o Pronaf, pegar um crédito para desenvolver a propriedade, para reformar um galinheiro, para reformar um curral, para fazer a aquisição de uma matriz leiteira para sua produção, a gente consegue atender. Também aquela pessoa que está sonhando em fazer a reforma da sua casa, em trocar ali o azulejo da cozinha, que às vezes não está muito bom e está querendo reformar lá na Cressol, a gente consegue atender. Desde o empresário que precisa de um capital de giro para fazer uma rentabilidade maior dentro do seu comércio, para fazer a aquisição de um equipamento que vai trazer maior rentabilidade para o seu negócio, a Cressol consegue fomentar esses negócios também.
4: Perfeito. Ô, Aline, agora não dá para a gente falar de crédito sem talvez adentrar um pouco nesse mérito do custo desse crédito, né? A gente vive num país em que o custo do crédito, como via de regra, ele é alto. Nós vivenciamos hoje a taxa Selic. Chegamos a bater, me parece que em 15 pontos percentuais ano, né? E hoje está em 14,25. Ou seja, o Copom, que é o Conselho de Política Monetária do Banco Central, nas duas últimas reuniões, que acontecem sempre na quarta-feira na última quarta-feira de cada mês, tem baixado assim, eu diria simbolicamente, basicamente simbolicamente. Ou seja, ainda há um valor expressivo, né, na taxa Selic. Então, o crédito no Brasil, como via de regra, é um crédito caro, que muitas das vezes você fala assim, puxa vida, eu até tenho alívio no primeiro momento, mas depois vou ter uma dor de cabeça, porque o que eu vou obter de dividendos, de lucro, não vai dar para, né, custear o crédito e sobrar alguma coisa e tal. Qual a diferença entre esse crédito tradicional e o crédito promovido pela Cressol?
2: Bem, Pedro, o que a Cressol visa? A cooperativa, ela não visa o lucro. Então, ela visa as sobras. Isso já traz uma vantagem significativa para quem busca o crédito na instituição. Quando a gente fala de crédito, não tem como falar de um cenário nacional onde a gente vive, né, um momento de atenção. O nosso país ele está em um momento de atenção devido ali a fatores econômicos. Uhum. E todo fator econômico ele influencia na alta da Selic ou na diminuição dela. É, para a gente ter um cenário, a Selic em 15%, a última vez que ela teve nesse cenário foi há 20 anos atrás, né, em 2006. Então, assim, é um cenário onde o juro ele está um pouco mais alto. Isso acaba influenciando também o poder das pessoas estarem tomando recurso emprestado, acaba que o endividamento das famílias sobe um pouquinho. Mas, assim, também, apesar desse cenário de alta da Selic, traz um outro cenário de ouro para quem busca guardar um pouquinho de recurso financeiro. E isso também a gente queria abordar muito aqui hoje com você.
4: É, porque a gente quando eu falo de crédito, está falando do dinheiro que sai da cooperativa para o cliente, para o cooperado, né? Mas existe o caminho de volta também desse dinheiro para aquela pessoa que tem um recurso, que quer fazer uma aplicação. É melhor aplicar numa cooperativa tão bem conceituada como a Cressol do que no sistema financeiro tradicional, porque vocês oferecem vantagens para isso.
2: Com certeza, Pedro. E assim, hoje o cenário nacional a gente enfrenta e vive, né, realidades às vezes que as pessoas tendem a ficar com medo, né, pelas últimas liquidações que ocorreram no cenário nacional, as pessoas ficam com a dúvida, onde eu posso guardar o meu dinheiro com segurança? Então, a cooperativa ela vem demonstrar hoje, por estar presente no, na federação, com mais de 20, em 20 estados, mais de 20 estados nós já estamos presentes como Cressol, somos mais de 1 milhão de cooperados. Então, sim, temos mais de 1000 agências espalhadas por todo o país, além dos nossos pontos de atendimento que conseguem atender toda a região. Por exemplo, nós temos uma sede aqui em Caeté, uma agência aqui em Caeté, mas atendemos toda a região, Lagoa Real, Urandi, Pindaí, Guanambi, né? Toda a região a gente consegue atender. E isso é o foco da cooperativa, é demonstrar com segurança para o cooperado que além dele tomar o dinheiro emprestado na cooperativa com um juro mais acessível do que o mercado, a gente também consegue fornecer linhas de aplicações com muita segurança. Uhum. Nós somos regidos pelo Banco Central, né, como toda instituição financeira, obedecemos todas as regras do Banco Central, trabalhamos arduamente para poder manter tudo muito correto. A Cressol é uma instituição financeira que fecha positivo com seus números, com seus resultados.
4: Com transparência, né, Aline?
2: Com transparência.
4: Inclusive, a gente fala aqui das assembleias que são convidados os cooperados para participarem, para ver os números, para ter acesso. Até porque quando a gente fala da cooperativa, está falando de cooperado que passa a ser dono da cooperativa. Então, melhor do que ninguém, não tem uma máxima que diz que é o olho do dono que engorda o boi. Então, está ali, ó, vendo o apresentar dos balanços financeiros da cooperativa para saber que ela está com a sua saúde em dia. E é importante isso, né? Diferente, como você citou, das liquidações, a gente viu aí recentemente muitas maquiagens, digamos, em determinadas instituições que acabaram depois sendo reveladas que eram verdadeiros absurdos. Mas para que isso pudesse ter chegado ao patamar que chegou, houve, evidentemente, o envolvimento e a cumplicidade de muita gente. Infelizmente, isso dá, às vezes, uma balançada na credibilidade do sistema financeiro, mas que bom que a gente tem cooperativa que é alinhada com o seu cooperado e que é acompanhada de forma muito rigorosa pelo Banco Central. Isso demonstra a liquidez com que a cooperativa atua e, dessa forma, com que consolida cada vez mais os seus investimentos, né?
2: Hoje a instituição, né, a Cressol, quando a gente fala de nível nacional, ela abrange e administra mais de 30 bilhões de ativos. É muito recurso que a cooperativa opera, trabalha e com responsabilidade pelo nosso cooperado. Porque como você mesmo coloca, e a essência da instituição é que todo mundo que entra na instituição é dono também. Uhum. Então, todo mundo que é dono de um negócio quer ver esse negócio funcionando de forma eficiente. E não teria como a gente estar aqui sentado hoje, conversando com você, tendo uma clareza, uma solidez para explicar sobre isso, se a gente não tivesse tantos anos de sistema financeiro trabalhando com responsabilidade com o nosso cooperado. Uhum. Então, a Cressol já tem mais de 30 anos de existência. E a gente trabalha sempre fechando com resultados positivos para fazer a devolutiva para o nosso cooperado, para que ele tenha a confiança de trabalhar com a gente, não somente o crédito, mas todos os produtos. Eu sempre peço aos nossos cooperados e peço também a você, ouvinte, que ainda não conhece a cooperativa, que ainda não conhece a Cressol, a buscar conhecer, saber um pouco mais sobre o sistema, como é que esse sistema vem crescendo tão significativamente no país. Se não fosse uma coisa boa, não viria crescendo com tanta responsabilidade. Então, a Cressol hoje, ela tem essa solidez de responsabilidade para com o dinheiro do nosso cooperado. E, além disso, temos o FG Corp, né, que é o Fundo Garantidor das Cooperativas, que ali tem a responsabilidade de cuidar do recurso e também prestar essa atenção para com o dinheiro que o nosso cooperado guarda, aplica, né, para que ele tenha essa solidez e responsabilidade sobre o seu valor aplicado na instituição.
4: Bacana. Ô Aline, detalhe também, quando a gente fala de aplicação, quando a gente fala de recursos para serem guardados, no primeiro momento vem a ideia de que teria que ser muito dinheiro, digamos assim, né? De repente alguém que vendeu um imóvel, alguém que acertou uma loteria, alguém que por alguma razão teve acesso a um montante expressivo, não, tem que guardar esse dinheiro. Não, mas o pouco, o médio, o pouco também, não só pode, como deve ser guardado, né?
2: Com certeza, Pedro. Eu costumo sempre dizer que, infelizmente, no Brasil, a gente ainda não foi tão educado a guardar dinheiro. A gente é muito bom em gastar.
4: Falta educação financeira, a gente sempre coloca, bate nessa tecla aqui, inclusive nas escolas. A gente que estudou, passou por até mesmo pela universidade, a gente não vivenciou isso. Até hoje, a grade curricular, digamos, brasileira, ela não coloca isso e deveria colocar, porque hoje, inclusive, esse endividamento das famílias tão falado aí, inclusive agora o governo está promovendo aí o desenrola, essa questão toda, muito se deve por falta desse tipo de comportamento no sentido de ter aprendido na escola como lidar com as finanças. Instituições como a Cressol, por exemplo, tem essa responsabilidade social também de direcionar, de orientar o seu cooperado, né, Aline?
2: E nós temos projetos que também atendem isso, porque isso também é uma necessidade que o sistema financeiro e que a cooperativa entende que é necessário. A gente tem esse projeto, né, trabalha com a educação financeira nas escolas. É claro que a gente, como Cressol, não consegue atender todas as escolas, mas todos os anos a gente faz esse trabalho de levar para as crianças, de levar para a educação dos idosos, também para a educação dos jovens, a importância do dinheiro. Nós temos que saber trabalhar com o dinheiro, porque o dinheiro, ele está presente no nosso dia a dia. Do acordar ao dormir, a gente envolve com o dinheiro, a gente envolve com finanças, a gente tem a economia e tem o dinheiro, está presente em tudo. Então, assim, a Cressol também faz esse trabalho de levar a educação financeira para as escolas. Na nossa agência, nos nossos pontos de atendimento, a gente também foca muito nisso, de não endividar o nosso cooperado, de não deixar ele em uma situação delicada para que ele fique complicado na vida dele. O intuito da Cressol é trabalhar o crédito com responsabilidade para que o nosso cooperado cresça e, quando ele cresce, a gente cresce e se fortalece junto. E como você colocou sobre a questão de aplicação, a gente tem essa, muitas vezes a gente tem esse pensamento mesmo, eu só vou guardar quando sobrar. Quando sobrar um dinheirinho, eu guardo. Mas tem coisas na vida que não espera. A saúde não espera, né? A educação muitas vezes não espera. Então, a gente tem que ter uma reserva financeira planejada justamente no dia a dia. Então, aí eu coloco ali os 100 reais da conta de água, eu coloco 200 reais da energia, eu coloco um dinheirinho para pagar aquilo ali, mas eu também vou guardar aqui todo mês meus 100 reais, que é a minha reserva de emergência, que é um dinheirinho que eu tenho guardado, porque se acontecer alguma ocasionalidade na minha vida, eu tenho um valorzinho ali aplicado, é a minha reserva e eu tenho de onde tirar. Então não é só aquele montante, vendi um terreno, vou lá aplicar na cooperativa, não. É no pouquinho que a gente faz o muito. Então, muito. Assim, lá na cooperativa a gente atende também esse perfil de aplicador. Seja quem tem muito dinheiro e quer guardar, a gente tem lá as opções, né, muito boas para que possam aplicar com maior rentabilidade. Seja aquela pessoa que quer todo mês guardar em uma programada. Todo mês eu quero me programar para guardar 200 reais na minha poupança e deixar ali guardado, né, porque eu sou conservador, tenho medo do mercado financeiro, vou guardar na poupança. Então a gente tem esse mecanismo lá também.
4: E tem tantas intempéries, né, tantos fatores externos que acabam interferindo, é preciso que a gente se calce cada vez mais desses cuidados, né? A gente possa promover essa segurança financeira. Aline, você falou de vários investimentos, aqui a gente fala também, Paulo sempre nos abastece aqui com as informações, a gente fala do consórcio para o caminhão, para a carreta, do consórcio para o veículo, para a moto, para a casa própria, fala do investimento na compra do trator, do implemento agrícola, perfuração do poço, da construção de estábulos, da melhoria das cercas, enfim, a gente está falando de investimentos urbanos e rurais. Caetité se despertou de uns anos para cá, para uma vocação muito interessante, que é a produção de leite, especialmente aqui na região de Maniaçu. E não são poucas as pessoas que, quando encontram a gente, abordam e falam: Pedro, eu ouço você falando da Cressol, eu sou parceiro, sou parceira da Cressol. É tão gratificante isso, porque quando a gente fala de pegar o recurso, aí voltando novamente à questão do crédito, e aí eu falava, tem determinadas instituições, quase sempre o mercado financeiro opera assim, ele quer colocar o dinheiro, mas não quer saber do faturamento, se vai ser possível pagar. Quando se fala da cooperativa, a cooperativa, como você bem colocou, tem essa visão de colocar o dinheiro na conta do cliente, do cooperado, mas sabendo que ele vai gerar prosperidade para poder pagar aquela parcela e poder crescer. Porque quando ele cresce, a cooperativa vai junto. Esse crescimento ele é compartilhado. E penso que deve ser muito gratificante para vocês que integram a Cressol ouvir dessas pessoas que estão lá criando a sua matriz leiteira, ordenhando duas vezes por dia, vendendo leite, colocando um tanque resfriador e tal, pegando aquele dinheiro no final do mês, indo lá pagar a parcela, terminou de pagar aquele financiamento, já faz outro. É gratificante, né? Porque além de vocês ajudarem no aspecto financeiro, vocês percebem que esse aspecto financeiro está transformando em qualidade de vida melhor para as pessoas, né?
2: É o nosso legado de vida, é fazer transformação na vida das pessoas através do crédito orientado. Então, quando a gente chega numa propriedade, ou a gente chega num comércio, onde a pessoa chega e fala assim, nossa, eu fiz a aquisição desse equipamento aqui, hoje eu estou conseguindo faturar duas vezes mais, já estou pensando em fazer uma filial, trazer um outro ponto, ampliar. Então, a gente fica muito feliz. Isso é a realização, assim, de saber que o nosso trabalho está sendo bem feito e que aquele crédito, de fato, está fazendo a diferença na vida das pessoas. Porque esse é o nosso legado de vida. A gente acorda todos os dias com o objetivo de fazer a diferença na vida das pessoas através do crédito com responsabilidade e através dos produtos financeiros para que a pessoa esteja conosco. Então, assim, isso dá um ânimo e dá mais vontade de todos os dias estar trabalhando juntos.
4: Perfeito. Volto com você já já, Aline. Ô, Igor, nosso gerente aqui da Cressol, Igor Marques, a gente quer saber, não precisa você entrar no mérito em relação a detalhes, né, números e tal, porque talvez, não sei exatamente se seria interessante, ou talvez você nem os tenha aqui, mas falando como via, assim, ampla, como está a participação do cooperado? A gente fala aqui da portabilidade, pessoas que eram clientes de outros bancos e tal, e que hoje migraram para a Cressol, pessoas que abriram sua conta, pessoas que pediram o seu cartão. Qual é a avaliação que você faz da Cressol hoje, desde, principalmente, vamos falar só da nova agência agora, desde que a nova agência foi ali para o coração da cidade, para a Avenida Santana? Como está? Está havendo um crescimento dentro do esperado ou superando as expectativas?
3: Pedro, enquanto você estava formulando sua pergunta, já automaticamente já veio aqui na minha mente a mudança do endereço. E houve, claro, sem dúvidas, um aumento muito significativo nos atendimentos, né? Eu posso te afirmar que uma média mensal de cooperados novos, tanto pessoa física, agro e PJ, a gente consegue pôr ali no quadro de associados uma média de 40 a 48 contas novas todo mês. Então, assim, desde o mês de agosto, dia 18 de agosto, que a gente inaugurou em 2025, até julho, a gente tem uma média aí de 40, 48 novas pessoas que têm acreditado nosso trabalho da cooperativa aqui na nossa cidade. Claro que não só Caeté. A gente tem muitas demandas de Lagoa Real, eu posso citar aqui Lagoa Real como exemplo, e também a cidade de Pindaí e Urandi, que eles têm se deslocado de suas cidades justamente para poder atendermos as demandas deles aqui também.
4: Essa busca de... Você citou dois municípios que estão um pouquinho mais distantes geograficamente, Pindaí e Urandi. Ao que se deve, você acredita, essa vinda do pessoal lá de Pindaí e Urandi para a agência Caeté? Existe algum trabalho que está sendo realizado lá nos municípios? É o pessoal da coordenação Caeté que tem feito um trabalho nesse sentido? A que se deve esse fator positivo, Igor?
3: Se deve justamente por esse homem de ferro que está aqui ao nosso lado, que é o Paulo, que ele tem esse trabalho de político, né? Aqui na nossa cidade, nossa região. E ele tem puxado essa responsabilidade também para poder fazer as reuniões de base. Tanto faz dentro do município em si, como também da zona rural, desses respectivos municípios que foram citados. E assim, as pessoas têm acreditado, né? A gente tem levado aí também as demandas do agro, que ali a questão do Pronaf, investimento e custeios também, que tivemos aí a safra e foi, agora está sendo a nova safra. E aí as pessoas que têm pegado esses recursos justamente para investir nas suas propriedades, seja para compras de matrizes, seja para investimento nas suas fazendas, para aumento de produções e, claro, também atendendo aquelas pessoas que têm as suas empresas. Nós conseguimos atender aí a muitas empresas também nessas regiões. Tem umas parcerias que nós realizamos também. E o Paulo, ele tem esse contato direto com muitas pessoas. Inclusive, eu sempre digo que é o núcleo, que é a fonte, que seria algumas parcerias com contabilidades. Muitos contadores que a gente tem parcerias nesses municípios, eles têm costume também de indicar novas pessoas.
4: Entendi.
3: De todos os âmbitos também, todas as classes. Seja do agro, pessoa física e principalmente jurídica.
4: É importante, claro, vocês que são preparados para isso, estudaram e vivenciam no dia a dia essa dinâmica, melhor do que ninguém sabe da importância de mapear esse crescimento para fortalecer cada vez mais aquilo que está dando certo, né? E, evidentemente, atrair mais pessoas para que possam usufruir dos ganhos da Cresol. Seja ganhos através do crédito, seja através das aplicações. Em relação à juventude, porque a gente está falando de pessoas que já têm um conhecimento financeiro, ou pelo menos aprenderam com a vida, né, Aline? Não tiveram conhecimento lá na escola em relação à educação financeira, mas que através da vida entenderam que é importante economizar, que é importante guardar um dinheirinho. Nós estamos falando de pessoas mais maduras, mas a gente não pode perder de vista também essa juventude que está vindo aí, que em quem nós acreditamos que essas pessoas vão transformar em melhor o Brasil. Quais são as políticas, digamos, de investimento no jovem? O que de atrativo vocês têm para os jovens? Porque a gente vem da cultura do talão de cheques, daquela coisa. Hoje em dia a juventude está no digital, enfim, a Cresol é também digital?
2: Somos também digital, então a gente consegue atender a esse público, como eu disse, né? Desde o recém-nascido, que nasce, ele tem um dia de vida e já tem um CPF, é possível abrir a conta na Cresol para que projete o seu futuro ali junto com seus pais para guardar, né, de forma consciente e responsável dentro da Cresol. E o jovem hoje, algo que o atrai muito é o digital. Então a gente consegue hoje abrir a nossa conta de forma digital, tranquilamente, né? Entra em contato, a gente manda um link, a pessoa acessa ali, efetua a abertura da conta. Muitas vezes não precisa nem ir na agência para poder efetuar, né, essa abertura dessa conta, e consegue operar tudo pelo nosso canal digital. E temos o cartão, né, que o cartão hoje é um atrativo muito bom para o jovem. O jovem gosta do cartão de crédito, gosta de ter o cartão como facilidade. E o Pix, que é a ferramenta mais importante hoje do Brasil quando a gente se fala, né, em dinheiro.
4: E o jovem gosta muito do cartão, e a gente observa que o jovem ele usa o cartão com responsabilidade, porque também, se não for assim, acaba sendo algo realmente terrível para a vida da pessoa. Mas tem que ter responsabilidade em tudo que envolve o financeiro, não é?
2: Exatamente. Tudo que envolve o financeiro, ele atua com responsabilidade. Lá na cooperativa, a gente tem vários modelos de cartões que a gente trabalha. Então, a gente gosta de implementar o cartão desde daquela, a gente chama, primeira infância. Porque, às vezes, o pai dá ali o costume, né? Eu vou dar os R$2 ali para o menino ir comprar um pirulito, para ir comprar uma bala, para ir comprar um doce. Então, hoje a gente tem essa educação financeira também de que, olha, pai, olha, mãe, você pode dar o cartão puro débito para o seu filho, e ele no mercado com segurança de passar o cartão e já ir aprendendo nos primeiros momentos da vida que a gente faz finança de forma diferente hoje. Então, assim, hoje o celular, através do Pix, você consegue pagar. Você que está em qualquer lugar, você paga. Você consegue utilizar esse recurso de forma muito simples. E o cartão também é uma forma muito simples do dia a dia de poder trabalhar. Então, é uma ferramenta que o jovem gosta muito, que é o cartão de crédito. E nós temos lá também um modelo de cartão onde a pessoa, ela efetiva a compra, acumula os pontos e depois troca esses pontos por desconto na fatura, por desconto em viagens, por compras, né, em sites específicos ali de produtos que aquele jovem, que aquela pessoa gosta. A gente tem essa ferramenta lá também na nossa cooperativa.
4: Então vocês têm, na verdade, como a gente sempre fala, que um pacote de serviços, né, é um menu, que é um cardápio para todos os gostos e todos os perfis de clientes. Mas Aline, Igor, Paulo, vamos falar agora da promoção Cooperar é Ganhar. Essa promoção, ela vem causando assim um impacto muito bacana, primeiro pelo montante que é disponibilizado para sorteio. E na esteira desse montante vem uma figura muito conhecida, que é o cantor Daniel, né? Daniel é o garoto propaganda. Então eu falo, a promoção Cooperar, ele é de uma credibilidade muito forte, de um carisma espetacular. Então eu penso que a Cresol deu uma cartada certeira ao escolher alguém com o perfil, como o perfil do Daniel, para poder puxar essa campanha. Então, a gente tem falado aqui dela de uma forma muito legal. Recentemente, tivemos ganhadores aqui no vizinho município de Caculé. Imagina a felicidade das pessoas, a alegria de orelha, sorrisão largo de orelha, orelha. Casté também já tendo contemplado. Fala pra gente, Taline, sobre a promoção Cooperar é Ganhar, Cressol 2026.
2: Essa campanha é a maior campanha do cooperativismo do país, né? A Cressol investiu 12 milhões nessa campanha. E assim, ter Daniel como a cara da Cressol é muito bom, porque ele combina em tudo com a cooperativa, né? A essência dele combina muito com a essência da nossa instituição. E a gente traz isso de forma muito agradável para o nosso cooperado, porque é você já tá guardando o seu dinheiro na cooperativa, você já tá ali aplicando aquele valor. Então, muitas vezes, você tá com um valor aplicado em alguma outra instituição que não lhe dá essa rentabilidade de retorno. Então, aplicou lá na cooperativa. A partir de R$100 que você aplica, seja no seu capital social, seja na sua RDC, seja na LCA, seja na poupança, você, pessoa física, já está concorrendo. Uhum. Então, assim, aplicou o valor de R$100 na conta, seja automaticamente já está concorrendo, além de estar ganhando a rentabilidade em cima daquele rendimento. Então, assim, a gente traz também para vocês as linhas de aplicações que nós temos lá na cooperativa hoje disponível, que é seja para o perfil conservador, para o perfil arrojado, para o perfil moderado, né? Quem gosta de guardar o seu dinheiro com segurança, não gosto muito dessas aplicações de boa rentabilidade, não gosto mais da poupança. A gente tem a poupança lá na cooperativa com segurança e participando da campanha também. Temos a RDC, que é uma linha que nós trabalhamos também, que é o recibo de depósito cooperativista. Esse, você aplica lá os R$100, já está participando da campanha também. Então, são R$3.000 em sorteios mensais, são 14 sorteios, né? De R$3.000 todo mês. Aqui em Caxité já tivemos ganhador.
4: Olha.
2: Na região também já tivemos ganhadores. Então, assim, está muito acessível. Como é o nome da comunidade, gerente, que a gente já teve ganhador, vou mandar um alô para a comunidade também.
4: Mandar um alôzão para a galera aí, até para estimular cada vez mais o pessoal da comunidade em participar aí da promoção Cooperar é Ganhar. Fala aí, Igor.
3: Aqui a gente teve ganhador já do Anguá. Que foi recentemente, né? Um mês passado, digo melhor. E já tivemos ganhadores de Brejinho, Santa Luzia, Pajeú, Vereda dos Cais, Maniaçu. Então, essa região toda aí a gente já teve vencedores.
4: Até porque nós temos hoje um número expressivo de cooperados na agência Caxité. Tanto de outros municípios, como vocês disseram aí, Pindaí, Grande, Lagoa Real, mas Caxité também, que é a sede aqui, que afinal de contas a cooperativa está.
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0: aí, o Daniel. Daniel deu o seu recado aí, né? Então, olha que bacana, né? Só falta você agora que tá nos ouvindo aí, ó, atender a esse chamado aí, ir lá na Cressol, conversar com o Igor Marques lá, o gerente, obter mais detalhes, obter mais informações. Ô, Igor, eu vi aquela conversa de vocês lá no rádio com o Pedro e tal, e eu fiquei interessado, eu vim aqui para obter mais detalhes. O Igor vai ter o tempo necessário para você ouvir dele aí as informações, então você vai lá, conversa direitinho. A gente sempre fala aqui, ó, as boas decisões da vida perpassam por uma boa comunicação. Vai lá, conversa, né, que você vai certamente sair de lá munido de informações para tomar a decisão assertiva. Sim, Aline.
1: Sobre também a campanha, a gente, além dos prêmios mensais de R$3.000, no final do ano a gente vai ter um sorteio de R$50.000 para um cooperado das nossas agências aqui, da nossa cooperativa em Costas. Então, assim, quem aplica na cooperativa já tem o seu cupom, já está concorrendo. Então, é só guardar o valor lá na Cressol, que já está concorrendo a esse prêmio. E no final do ano, assim, eu costumo dizer que a rádio a gente não consegue ver, mas a gente enxerga com os olhos da nossa imaginação. Uhum. Então, você dona de casa, você motorista que está aí na estrada, pegando o trecho, que está ouvindo a rádio agora, eu faço uma pergunta para você. O que você faria com R$1 milhão hoje, né? O que R$1 milhão faria de diferença na sua vida? Imagine aí. Na minha, eu já sei, né? Mas eu acredito que todo mundo tem o seu sonho, que R$1 milhão transformaria essa realidade. Então, na Cressol, é possível se tornar o próximo milionário a partir, né, de aplicações ali com consciência financeira e com excelentes retornos de rentabilidade.
0: Olha que legal. Ô, Aline, tem uma pergunta do ouvinte aqui que diz o seguinte: oi, Pedro, tem como fazer aplicações em títulos públicos como Tesouro Direto pela Cressol? Olha só, essa pessoa aqui também, né?
1: O Tesouro Direto pela cooperativa, a gente não efetiva esse tipo de aplicação. Mas nós temos aplicações com excelentes rentabilidades, atreladas ali ao CDI, que elas variam de 100 até 115%, né, do CDI atual. E aplicando lá na cooperativa, consegue ter uma boa rentabilidade com segurança. Então, para esse ouvinte que quer conhecer um pouquinho mais, pode estar indo lá na agência ou entrando em contato pelo WhatsApp ou pelo próprio Instagram da cooperativa, que a gente consegue fazer uma simulação e demonstrar para ele ali uma aplicação saudável, com boa rentabilidade e que traga, né, o retorno que ele está precisando.
0: Uhum. É porque, o sistema financeiro tradicional, ele tem determinadas modalidades de investimento. A cooperativa vem, não integra o sistema tradicional, mas vem com alternativas que são, muitas das vezes, muito mais convidativas, né, Saline? Muito
1: isso
0: mais
1: mesmo.
0: Convidativas, né?
1: Hoje a RDC, ela se parece muito com o CDB, né, bancário. Então, no CDB do banco, na cooperativa, a gente tem a RDC, que só a diferença é que todas são atreladas ali ao CDI e a gente torna, assim, a reforçar isso, que é a capacidade de ter um recurso aplicado com responsabilidade de um fundo garantidor, que é o FGCOOP, que é o fundo garantidor das cooperativas para o recurso aplicado. Então, às vezes a gente busca muita rentabilidade, mas tem que lembrar também da segurança da instituição. Uhum. E para além disso, Pedro, eu reforço que quando o cooperado ele aplica na cooperativa e a cooperativa traz os retornos financeiros, isso também é devolvido para o cooperado ao final do ano com as sobras. Porque as sobras da cooperativa, ela é devolvida ao cooperado através do capital social.
0: Sabe o que chama de dividendos?
1: Exato. Vamos dizer que seja o dividendo da cooperativa, né? Que é através do capital, é atrelado ao capital social. Então, quando você abre a sua conta, você investe uma cota de participação. Um exemplo, um menor de idade vai investir uma cota de participação de R$100 na cooperativa. Esse dinheiro era dele. Se em algum momento ele não estiver satisfeito com a instituição e fechar a conta, ele recebe de volta esse R$100 da abertura da conta e mais a rentabilidade que esse R$100 teve ao longo dos anos que essa conta ficou aberta com as sobras que a cooperativa teve. Uhum. Então, assim, é um negócio que gira em torno dele. Em determinadas instituições financeiras, você abre a sua conta, aplica, mas não recebe de volta nenhum retorno sobre aquela conta, sobre aquele capital que você depositou. Vai pagar, às vezes, a manutenção, vai pagar algumas outras coisas, né, pacotes ali de trabalho, e ao final você não vai ter uma rentabilidade em cima daquilo ali. Então, só no ano passado, a nossa cooperativa distribuiu 2,5 milhões em sobras Foram 2,5 milhões de reais distribuídos em sobras ao nosso cooperado.
0: Essas sobras da cooperativa, se fossem, digamos, lá no sistema financeiro tradicional, elas se transformariam em taxas, que muitas das vezes a gente pega o extrato, vê lá a taxa disso, que você nem sabe o que é, mas o valor cobrado de forma pequena de um e de outro acaba sendo quase que imperceptível. E as pessoas geralmente não reclamam justamente por conta disso. Mas no montante, lá no final, a soma de tudo isso acaba dando esse valor significativo que você falou, né, Aline?
1: Exatamente. Hoje, na Cressol, a gente, além do capital, onde a pessoa aplica ali por mês o valor, às vezes, de 15, 50, 100, 200 reais do seu capital, existe a possibilidade de fazermos também uma modalidade que nós chamamos de Procap Cred, Procap sem juros, que, assim, é o nosso bebezinho maravilhoso lá da cooperativa, é o produto que a gente ama, né, e que traz um bom retorno para o cooperado. Então, eu trouxe até algumas simulações aqui sobre os resultados esperados para o próximo ano na cooperativa. Então, hoje é uma linha de investimento a longo prazo, mas uma linha de investimento com rentabilidade e retorno significativo.
0: Você está falando de projeção agora, né?
1: Isso, de projeção. Uhum. Lá na cooperativa nós temos o Procap sem juros, que é uma campanha que nós estamos trabalhando aí neste ano. Pretendemos finalizar ela aí no início de setembro ou final de setembro. A gente vai finalizar o Procap sem juros, mas é uma oportunidade para o nosso investidor, para o nosso cooperado, para o nosso ouvinte estar indo buscar fazer o capital social. Você aplica um valor, você vai na cooperativa, faz uma linha de aplicação chamada Capital, Procap. Vamos supor que você aplica ali o valor, eu quero 10 mil reais de capital, de cota. Eu quero 10 mil de cota de participação na cooperativa Cressol. Então, a gente faz esse Procap para você e tem a possibilidade de você pagar ele mensal ou a possibilidade de você pagar ele anual em até 5 anos. Você vai pagar ele sem juros. E o juro que você iria pagar sobre aquele valor, você recebe em rentabilidade através das sobras da cooperativa. Então, assim, é você pegar um dinheiro emprestado da instituição, aplicar nela e ganhar rentabilidade em cima daquele dinheiro porque você pegou emprestado. É como disse um cooperado um dia que eu estava nele, ele falou assim, não, esse negócio não dá nem para acreditar, porque é muito bom para ser verdade. E realmente é muito bom para ser verdade. Você aplica ali uma rentabilidade, um exemplo, de 15 mil reais de seu capital, com a Selic hoje em 14,25, 14,5, até 15 que chegou, né? Esse retorno que a cooperativa vai te dar ali, muitas vezes, sem você nem ter pago a primeira parcela, é um valor muito bom. Então, assim, só fazendo para ter noção e consciência financeira. E é muito ideal para quem é jovem, que pensa no futuro das suas aplicações, no futuro da sua aposentadoria, no futuro de como você quer a sua vida daqui a um tempo, né, no que você planeja, como também para quem já é aposentado, que faz aquele capital e pode estar sacando ele, né, ali após o final do pagamento com excelente rentabilidade através das sobras que a cooperativa teve.
0: Perfeito. São 10h56, estamos conversando aqui com a equipe Cressol. Ô Aline, tem muitos comerciantes nos acompanhando neste momento, a gente sabe que muitos deles, por fatores diversos, muitas das vezes passam assim por alguma turbulência financeira, algum momento delicado e tal, mas nada tão desesperador que não seja superado. De que forma a Cressol auxilia essas pessoas e qual é o recado que hoje você tem para quem está precisando de dar uma oxigenada no caixa aí da empresa?
1: Hoje nós temos duas modalidades para PJ, temos diversas, mas essas duas eu gosto muito de destacar, porque é algo que eu uso no meu dia a dia, né, junto com meu irmão, no nosso comércio. A gente tem o crédito chamado Giro Ágil, que é uma modalidade maravilhosa, que a gente está emprestando muito, porque ela é atrelada à CDI, então, assim, a taxa de juros que estaria dando, variando em torno de 1,6, né? Que é uma taxa muito boa para quem trabalha no comércio e sabe que a Selic está alta hoje, é uma taxa baixa de juros. Onde o cooperado, ele pega aquele valor e ele consegue carência de até 6 meses para começar a pagar. Então, é um empresário pegando o dinheiro hoje, começando a pagar em janeiro do ano que vem. Aí, então, dá para oxigenar bem o caixa, dá para fazer um giro produtivo na empresa, dá para trazer rentabilidade com fôlego e segurança. E com a condição de que o empresário pode debitar, pode quitar aquele empréstimo a qualquer momento que ele quiser. Então, assim, é um dos nossos carros-chefes hoje. A gente não está dando conta de fazer a operação financeira nessa modalidade que é a Giro Ágil. Ela se parece muito com o Pronamp, mas a gente quis facilitar o Pronamp para o nosso cooperado, que é ele poder pegar um dinheiro e não precisar destinar a comprovação do que ele quer fazer. Ah, eu quero para comprar um carro novo lá para a empresa. Eu posso pegar essa modalidade? Pode. A gente não quer saber se você está querendo comprar o carro, a gente quer saber que aquilo ali vai fazer a diferença, que você vai conseguir oxigenar a sua empresa para capitalizar recurso e fazer ela desenvolver mais.

0: E às vezes fecha um contrato, fecha uma condição momentânea ali, daqui a pouco, depois de um tempo, ela sobe o preço e tudo mais, e acaba que a mercadoria, eles não conseguem trazer aquele custo daquela máquina e colocar dentro da mercadoria para ficar muito pesado para o cliente. Então, assim, a gente veio com uma proposta muito boa, estamos com uma proposta muito boa, que seria com uma parceria com uma empresa, que a gente está distribuindo muitas máquinas aí, com custo baixíssimo para quem vende no débito e baixíssimo para quem vende também no crédito e também parcelado. E assim, já distribuímos nesses últimos meses, aí eu acho que 30 dias, vamos botar 30 dias, mais de 50 máquinas em todo o território aqui da nossa cidade, do ramo alimentício, ramo de vestuário, ramo de calçados, ramo de oficinas, todas as atividades possíveis de empresas, nós estamos conseguimos negociar com os empresários e deixar esses maquinários com eles para estar utilizando e, claro, trazendo boas condições para esses
1: Olha que
0: comerciantes.
1: interessante essa sua informação, Igor, porque muita gente que está nos acompanhando agora, não só o comerciante em si, mas o consumidor final, somos nós, consumidores finais também, porque o próprio consumidor pode sugerir isso. De repente, chega lá um determinado produto, aí a pessoa fala, ah, mas tem a taxa que eu vou pagar da maquininha do cartão e tal. Falei, olha, o pessoal da Cressol está tendo uma maquininha agora, ou fez uma parceria, que vai diminuir essa taxa para você e, consequentemente, vai diminuir o custo para mim. E aí acaba sugerindo isso também. Importante para todo mundo isso aí, né?
0: E mais uma novidade aqui que a gente tem a Aline falando aqui também, que é bem lembrado, é sobre a possibilidade daqueles comerciantes que eles têm a possibilidade também de vender a prazo, né? Claro que tem muita gente que não tem mais aquele hábito, que não é o correto, de vender na promissória, na palavra, na confiança,
1: Na nota.
0: né? Na nota, deixou de existir, é
1: Sim.
0: o correto. Mas a gente tem também esse viés de apresentar essa ferramenta que é chamada CDC para os comerciantes que têm a possibilidade de vender a prazo. O que que acontece? Digamos que temos aí um empresário do ramo de madeireira, de venda de veículo, material de construção, enfim, de todos os segmentos possíveis. Nós disponibilizamos essa ferramenta justamente para quando o cliente final chegar, né, no estabelecimento, no balcão, o vendedor daquele comércio pode fazer uma simulação na íntegra e passar aquela possível financiamento, né, para esse cliente, que automaticamente em um prazo de uns 40 minutos a gente já teria a possibilidade de uma aprovação ou não. E aí a gente já entraria em contato com esse cliente desse comércio para a gente poder já fazer as partes burocráticas que existem, né, são poucas, mas existem, justamente para o comerciante local receber o custo da venda à vista e essa pessoa se encarregar de pagar esse financiamento diretamente com a Cressol. Ou seja, isso vai dar um boom, né, um gás muito bom para esse comércio que não tem aquela capacidade de vender 12 vezes, 18, 48, 60 vezes, mas através desse financiamento, dessa ferramenta, eles conseguem fazer diretamente com o sistema da Cressol e eles têm esse dinheiro que é à vista que recebe e o cliente já paga diretamente na Cressol.
1: Essa sua informação contempla também os dois públicos, ao vendedor, ao dono do estabelecimento, enfim, e ao cliente, né, que é o consumidor final. E esse cliente, qual é o perfil dele? É o cliente que muitas das vezes não tem o cartão de crédito, ou de repente tem um cartão, já não tem o limite, né? Ou não tem outra forma de pagar ali, não tem o dinheiro em conta para fazer o Pix e tal, mas precisa daquele produto. E o comerciante, ele não tem nenhuma garantia, digamos, documental, daquela transação. Mas aí ele sugere, ou talvez até o próprio cliente já possa, com essa informação sua, sugerir. Falei, olha, eu estou sabendo que a Cressol, eu posso comprar aqui, você me passa o seu orçamento, e aí a Cressol vai consultar minhas informações e vai me creditar. Então, há a junção dessas duas partes em torno de concretizar esse negócio,
0: Sim,
1: né?
0: sim. Você entende o porquê que a gente tem trabalhado firmemente nessa consolidação de fazer parcerias nos comércios locais? Por exemplo, em Caeté, todos os comércios que nós temos a parceria, a gente consegue fazer o aumento de forma direta e também indiretamente nessas vendas desses comércios. Então, assim, aquela pessoa que às vezes nos procuram lá na nossa agência, querendo fazer uma reforma numa casa, querendo comprar um certo material, produto, serviço, enfim, a gente já tem esse costume de fazer essas indicações diretamente no nosso comércio local, né, naquelas empresas que nós temos a parceria, e automaticamente aquelas pessoas que já procurarem esse comércio diretamente, eles não deixam de também fazer essa mostrar essa parceria que nós temos firmado. Bacana. Com a Cressol.
1: Muito legal. Ô, Aline, tá chegando uma pergunta aqui que tem

0: Em que tem muito a ver, viu? Olha só. Pergunta para o pessoal, Pedro, da Cressol, se tem alguma linha para mulheres que possuem CNPJ.
1: Sim. Todas as nossas linhas atendem ao público, né? Para mulheres, empoderarem as mulheres ali no acesso ao crédito. Nós temos uma linha própria lá também, né? Que é o Cressol Mais Mulher, que a gente consegue atender também essa modalidade. É nos procurar.
0: Não? É isso aí.
1: Pode nos procurar, que nós estamos à disposição. E só reforçando isso que Igor trouxe, que é o CDC, é o oxigênio para o empresário. Mas para que esse oxigênio possa entrar ali diretamente na empresa, é necessário que tenha parceria conosco, que tenha conta conosco, que tenha os seus produtos com a nossa cooperativa.
0: Ah, sim.
1: Porque o associado, o nosso empresário, vai receber o dinheiro à vista. Uhum. Então, ele vai fazer a venda, ele vai ter um sistema lá no seu empreendimento que ele vai conseguir preencher, encaminhar, ele vai dar mais possibilidade para o seu cliente poder acessar o crédito. E, às vezes, vamos supor assim, que no cartão ficaria uma parcela de, sei lá, R$600 que pro bolso do associado pesaria. Uhum. Mas que lá na Cressol ele consegue dividir em até 60 vezes, que isso iria diminuir e caberia uma parcela do bolso e a pessoa não deixa, o empresário não perderia a venda e o seu cliente e o nosso cooperado também não perderia a possibilidade de adquirir aquilo que é o sonho dele.
0: Mas para essa transação se concretizar, é preciso que o comerciante seja um cooperado Cressol. Então, cooperado Cressol. Você que ainda não é um cooperado Cressol, vá lá, hoje mesmo, assim que o Igor sair daqui, já vai estar lá, pronto para receber você, ou amanhã, enfim, para fazer aí essa parceria. Mesmo que não seja de imediato para essa finalidade, mas as portas ficam abertas para quaisquer outras transações, objetivando aí essa parceria, não é isso, Aline?
1: Isso mesmo, Pedro, e eu também me deixo à disposição aqui, eu estou na agência de Caixa por esses dias, né, fazendo esse trabalho de assessoria justamente para buscar esses empresários, que a gente sabe que às vezes a vida do empresário é um pouco corrida, às vezes não tem tempo de ir na agência, a gente também se deixa à disposição para que essa pessoa possa estar entrando em contato conosco, mandar uma mensagem ali no WhatsApp, olha, eu queria que o Igor, a Aline ou alguém da agência pudesse vir ao meu estabelecimento, marcar um horário, marcar uma agenda, nós temos todos à disposição de estar indo lá, de levar também as nossas ferramentas de trabalho para fazer uma simulação, para bater um papo, conversar e também deixar a nossa agência bem à vontade para que essas pessoas possam ser nossos amigos, possam ser nossos parceiros e estejam lá tomando um cafezinho, né? Comendo um biscoitinho junto com a gente, que a nossa agência é completa e pronta para atender.
0: Pronto, mais uma pergunta aqui, acho que é a última para a gente fechar aqui e tal, mas bom dia, gostaria de saber se tem que comprovar renda para fazer o empréstimo na Cressol. É um ouvinte, ela quer saber se necessariamente tem que haver a comprovação de renda para fazer um empréstimo por lá.
1: Olha, a gente precisa de uma comprovação de renda, porque não tem como a gente emprestar um valor no escuro, né? Uhum. Sem saber se a pessoa tem uma capacidade ou não. Muitas das vezes o que acontece, e a gente deixa a ouvinte com muita tranquilidade nesse sentido. Às vezes a pessoa ela não tem um holerite, porque ela trabalha de forma informal. Uhum. Às vezes eu sou vendedora de bolo aqui na rua e eu recebo uma média ali de 3 mil, 2 mil, 1.000, não sei qual o valor que a pessoa recebe, mas eu não consigo comprovar isso. Pode estar indo lá na agência, que nós temos um mecanismo também de poder fazer essa comprovação para o nosso cooperado, para o nosso associado.
0: Tá? Antes tinha um documento chamado ECOR, é isso? ECOR, aqui das contabilidades? É?
1: Temos também, né?
0: ECOR, né? Ah, sim.
1: Nós temos o
2: DECOR.
1: Tem o DECOR. Existem diversas formas de comprovação de renda. Às vezes a pessoa recebe um Bolsa Família e tem uma renda a mais ali da roça. Ela comprova através da CARF, né? Às vezes eu não tenho forma nenhuma de comprovar a renda, Aline, mas eu tenho a minha renda, eu vendo, eu faço bijuteria, eu vendo, a gente consegue auxiliar a pessoa nessa comprovação, é super tranquilo, tá?
0: É um trabalho de assessoria também para o cliente,
1: assessoria.
0: Né? Exatamente, até porque, pelo que eu entendi aqui, quando ela fala, pergunta se é preciso comprovar a renda, talvez ela esteja falando de um comprovante formal, ali um contra-cheque, alguma coisa assim, tal, mas tem como você, baseado no dia a dia da pessoa, tal, ter esse documento que possa comprovar, né, a realidade.
1: Nós temos um sistema também de consulta, Pedro, que ele nos dá uma perspectiva da renda da pessoa também. A gente sempre consulta quando a pessoa não tem uma renda ali para um holerite para declarar, um imposto de renda, né, para declarar. A gente consegue puxar também em base, em uma conversa, em uma consultoria, né? Uhum. Os nossos colaboradores são assessores também, são pessoas que estão lá, né, consultores para poder auxiliar e encaminhar da melhor forma possível ali o crédito. Então, para nós nosso ouvinte que está aí, pode ir lá na Cressol, viu? Bem tranquila, com a renda que você tiver, que a gente conversa, negocia e faz o melhor por você.
0: Muito bem. Essa entrevista, como eu disse, ela estava marcada lá para o início do mês, mas a Aline teve que se deslocar, não pôde vir. Vocês entendem agora o porquê, ou entenderam agora o porquê que ela tinha que estar aqui para prestar esses esclarecimentos, né, Aline? Muito obrigado, viu, Aline? Foi bacana demais. A gente ficaria aqui até, digamos, mais tarde, mas por conta mesmo de ter que rodar o programa, mas foi bom demais ter recebido vocês aqui para esses esclarecimentos e eu quero que vocês retornem num espaço de tempo mais curto para poder a gente atualizar sempre aqui as informações, viu?
1: Pedro, eu em nome da Cressol agradeço a você, agradeço a todos os ouvintes por tirar esse tempo para estar conosco. Quero deixar a Cressol de portas abertas para receber cada um de vocês lá conosco. Será um prazer, uma alegria. Se não for fazer negócio, vai lá tomar um café, bater um papo com a gente para a gente fortalecer a amizade. E dizer para vocês o seguinte, que quando vocês crescem e se fortalecem, nós crescemos e nos fortalecemos juntos. Porque fazer a diferença na vida das pessoas é a nossa missão todos os dias. O meu muito obrigado, a minha gratidão e conto com a presença de cada um de vocês lá dizendo, ó, eu vim aqui na agência hoje por conta que escutei a entrevista lá na rádio,
0: depois
1: viu, na educadora.
0: Depois você me dá esse feedback aí, viu?
1: Pode
0: depois
1: deixar com a gente.
0: Informação, por favor, tá bom? Igor, meu caro, muito obrigado por estar aqui também trazendo essas informações esclarecedoras aí para o nosso público, né, para o nosso ouvinte e esperando que você volte aqui também depois, sempre para atualizar essas informações que são importantes, serviços relevantes para a comunidade que acabam agregando melhorias na sua qualidade de vida. Certamente é um papel social também e a gente se orgulha muito de poder contribuir no campo da comunicação com esse campo aí também, né?
3: Verdade, Pedro, eu agradeço de coração mais uma vez aqui por estar participando desse programa tão especial. Agradeço também a todos os ouvintes que estão nos acompanhando aí, tirar esse tempo reservado e também fazer, reforçando o pedido que a nossa querida Aline falou. Eu queria dizer aqui sobre a questão das aplicações. Essas pessoas que nos ouviram, nos procure. Quero fazer um convite especial para que vocês aproveitem que a Selic está alta, para a gente trazer aí a oportunidade de unir a rentabilidade, tranquilidade, possibilidade de ser premiado. E eu quero entregar mais prêmios para o povo de Caetité, o povo da região. Eu quero ter essa possibilidade aí todos os finais de mês, né, Aline, de estar fazendo aquela fotografia, fazendo aquele registro maravilhoso, que também nós conseguimos fazer as publicações no nosso Instagram.
0: Uhum.
3: As pessoas que puder, né, fazer seguir essa página do Instagram, Cressol Encostas. Lá a gente faz todas as nossas publicações referente aos ganhadores. E eu quero fazer esse pedido para que, quem saiba, você que está nos ouvindo, tenha a possibilidade de também participar e ser o mais novo premiado aí. A gente está com essa, fazendo um abalo Caetité aqui, né, para entregar esses prêmios aí.
0: Beleza, tá certo então, Igor. Igor Marques, gerente da agência Cressol Caetité. Paulo Sérgio, meu caro, Paulo, coordenador da Cressol. Hoje ele ficou mais ali na assessoria digital, né? Mas acompanhando detalhadamente aqui as informações que foram evidentemente de grande valia. Mas como o Igor bem deu aí para você os créditos, né? Essa campanha, ou essas campanhas que você promove, fazendo corpo a corpo, esclarecendo, elas acabam repercutindo e muito nos resultados aí da cooperativa. Muito obrigado aqui, meu Paulo, por ter estado conosco.
4: Ô Pedro, eu que agradeço. Eu acho que é importante essa participação de Aline, que está nessa função, que é uma função de assessoria de investimento na Bahia, e ela vai estar assim, como eu, um papel nosso, né, além de rodar todas essas agências, assim como a Aline, como meu também, Pedro, é uma corresponsabilidade de estar fazendo essas articulações, de estar ajudando, de estar contribuindo. E a Cressol é esse relacionamento mais próximo, Pedro, das pessoas, mais próximo dos nossos cooperados. Isso que a Aline colocou, Igor, eu reforço o convite, gente, para ir conhecer a Cressol. Nós temos todas essas linhas, nós temos essas aplicações. Eu não quero aplicar tudo, Pedro. Faça um teste, aplica um pouco lá na Cressol. E aí você vai ver o diferencial do que é você fazer parte de uma cooperativa que vem cada ano, Pedro, crescendo. A exemplo disso, eu não poderia deixar de falar aqui, Aline, do fundo nosso social, Pedro. Esse ano nós soltamos mais de 300 mil de fundo social, que as organizações, as instituições, por exemplo, hospital, própria prefeitura poderia, através da secretaria, o que a Aline fala da importância de uma prefeitura ter uma conta conosco, Pedro. Por exemplo, até 4 secretarias poderia, sem sombra de dúvida, Pedro, está fazendo um projeto ali voltado para o meio ambiente, para a educação financeira. Então, nós temos trabalhado, Pedro, essa parceria de buscar também com as prefeituras, mostrar a importância da Cressol dentro do município do desenvolvimento que traz local e que traz para a nossa região, Pedro. Então, nós temos fortalecido muito isso, não só Caetité, Caculé, Oliveira dos Brejinhos, Taboca, Baianópolis, Brota de Macaúbas e agora que vai abrir uma sala nova em Santana também no próximo dia 15. Então, isso mostra, Pedro, o quanto a Cressol ela vem crescendo. E aí eu quero fazer um desafio aqui, Aline e Igor, pensando, ouvindo todos vocês aqui, falando mais de 40 contas por mês, Pedro, já deixar certo, Igor, depois, por exemplo, da nossa data, que faz um ano, vim aqui, Pedro, fazer um balanço do que foi esse primeiro ano da Cressol na nova sala ali, na Avenida Santana, para os nossos cooperados e para o nosso público. Então, você que está aí do outro lado, está nos ouvindo, venha fazer parte da Cressol. Eu que falo, eu prezo tanto para o crescimento, para o desenvolvimento do meu município. A Cressol é o lugar certo de você estar ali. Então, fazer mais uma vez esse convite a todos vocês e agradecer a você, Pedro, pela parceria. E eu tenho acompanhado, você é prova disso. Vem quando eu mando áudio, ó, Pedro, estou acompanhando aqui, fala tão bem, Aline, da nossa Cressol, ele busca a fundo mesmo ali, conhecer o sistema e fala com muita ênfase e com muita firmeza. Então, muito obrigado, Pedro, a você, a rádio, pela essa parceria e colocar sempre à disposição também do programa.
0: Perfeito. Valeu, Paulo. Sempre que vocês falam aí dessa relação do cooperado com a cooperativa, é a mesma relação da nossa emissora com a cooperativa, no sentido de divulgar aquilo que é de interesse, que é relevante para o público. A gente vai consolidando cada vez mais essas parcerias que resultam em grandes resultados. Forte abraço, Paulo. Paulo Sérgio, coordenador da Cressol. Forte abraço a Igor Marques, gerente da Cressol. E também a Aline Aguiar, assessora da Cressol, fazendo esse trabalho aqui, divulgando, né, em todo o estado da Bahia, o papel importante da Cressol. Crédito para os seus sonhos. 11:14, voltamos já. Segura aí.
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16: Nota de falecimento: Idália Maria de Jesus, Idália do Umbuzeiro. 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O corpo está sendo velado no Salão de Velórios da Pai Bahia e o sepultamento será hoje, às 16h, no Cemitério Bosque da Paz. Os familiares enlutados agradecem a todos que comparecerem a este ato de solidariedade cristã.
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na programação Show no seu rádio até quando? Amaro Batista e Gustavo Lima passaram antes aqui com Alucinação. E o próprio Gustavo Lima passou, né? Abrindo o bloco musical aí com Bala Alojada. São 11:47, Brasil. 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Ô, gente, olha, vai rolar no dia 11 de julho, às 20 horas, portanto, neste sábado, né? É isso aí. Hoje já é dia 7, exatamente, neste sábado. Vai rolar o forró lá no Carecas Bar. É um forró, um leilão beneficente ao tratamento de João Paulo, nosso querido João Paulo, que, como a gente já falou aqui, ele sofreu um acidente de motocicleta, né? Teve fratura exposta no joelho, enfim, já passou por várias cirurgias e a comunidade mais uma vez se juntando aí para dar essa força, essa moral aí pro João Paulo, né? Então, é um leilão beneficente aí pro nosso amigo João Paulo, conhecido Dão, é isso aí. Então, nós teremos no dia 11 de julho as apresentações de Ivan Martins e Boizinho dos Paredões. Grande show, portanto, com Ivan Martins e Boizinho dos Paredões. Vai ser na Fazenda Escadinha 2, aqui em Castelo, próximo ao prédio escolar. Ali, depois do Poço Sabrina, né? Sentido Guarambi, lá na escadinha, ao lado do prédio escolar. Paredão é de louco, é isso aí. E a observação que é proibido o cooler, viu? O pessoal tem que consumir lá no, nas barracas, justamente para ajudar aí o nosso amigo João Paulo, tá? É um evento solidário, contando aí com as participações e apresentações de Ivan Martins e Boizinho dos Paredões no Carecas Bar. Leilão beneficente para o tratamento de João Paulo. Dia 11 de julho, às 8 horas da noite. Todo mundo convidado aí a participar, beleza? Ô Brasil, voltamos já já, hein? Segura aí.

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9: 11:57.

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0: galera massa, fechando o nosso show, agradecendo fortemente ao nosso bom Deus e a você também, tá? Amanhã às 9, se esse mesmo Deus quiser, a gente volta e volta com tudo e a gente espera você pra mais um encontro, hein? E aí, Silvano Silva, o programa informativo. Forte abraço a todos, feliz tarde, até lá, tchau.
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2: Bênção dos alimentos. Em nome do Pai, do Filho e do Espírito Santo. Nós vos agradecemos, Senhor, pelo alimento que tiveste a bondade de nos dar. Vós que pela abundância e riqueza dos vossos dons alimentais todos os seres vivos, abençoai este alimento que vamos tomar para somente conservar a saúde e a vida do nosso corpo, a fim de podermos servir-vos como mereceis. Por nosso Senhor Jesus Cristo, vosso Filho, na unidade do Espírito Santo. Amém.

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1: Boa tarde, são 12:07, 12. Neste momento, início do nosso programa informativo.

0: apoio de Casa Ramalho e Imobiliária Caetité, vamos aos destaques de hoje do nosso programa informativo. Especialista alerta para uso seguro da inteligência artificial. Cartilha orienta usuários do SUS sobre ações judiciais de medicamentos. Conheça os canais para acessar serviços e informações trabalhistas. 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
1: São 12 horas e 11 minutos, 12 e 11. Agora o giro de notícias com Breno Zonta, hoje trazendo os destaques do momento.
2: Terça-feira, 7 de julho de 2026. Este é o Giro de Notícias. Eu sou Breno Zonta e você acompanha os destaques do momento. Grandes empresas solicitaram ao escritório do representante comercial dos Estados Unidos que produtos importados do Brasil fiquem de fora das tarifas adicionais propostas por Donald Trump. As gigantes Tesla, Nestlé, Coca-Cola e eBay apontam que a escassez crônica de insumos no país norte-americano, como a queda histórica na produção de laranja na Flórida, torna o mercado brasileiro indispensável para os Estados Unidos. Dois atentados com bombas sacudiram a cidade de Damasco na manhã desta terça, durante o segundo dia da visita do presidente francês Emmanuel Macron à Síria. A área atingida na capital do país fica perto do hotel em que o chefe de Estado estava hospedado. Ao menos 18 pessoas ficaram feridas, segundo o Ministério do Interior da Síria. A passagem do tufão Maysak deixou ao menos 15 mortos no centro e no sul da China, além de milhares de desabrigados. O presidente Xi Jinping pediu mobilização para socorrer as áreas atingidas. Um dia depois de convocar manifestações pela defesa de reformas sociais do seu governo, o presidente da Colômbia, Gustavo Petro, afirmou na última segunda que não reconhece a vitória de Abelardo de la Espriella, que recebeu as credenciais de presidente eleito do país no final de junho. Mesmo antes da votação, Petro já citava supostas irregularidades na contagem de votos e colocava em dúvida a integridade de uma empresa que fez parte do processo de apuração. O Irã afirmou nesta terça que não haverá mais negociações de paz, a menos que Donald Trump cesse suas repetidas ameaças de reiniciar a guerra. Na última segunda, quando questionado sobre as negociações de paz com o Irã, o presidente dos Estados Unidos disse que prefere chegar a um acordo, mas não descartou um ataque ao território inimigo. E caiu o último dono da casa nesta Copa do Mundo. Os Estados Unidos foram goleados pela Bélgica por 4-1 e se despediram como país sede da competição. Nesta terça, a Argentina de Messi encara o Egito de Mohamed Salah e medem forças Suíça e Colômbia. O Giro de Notícias é uma produção da Agência Rádio Web. Texto e apresentação, Breno Zonta. Edição, Mário Melo.
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1: São 12 horas e 14 minutos, 12:14. Tivemos Breno Zonta hoje apresentando o giro de notícias com os principais destaques do momento.

0: Agora vamos começar com a informação sobre o assunto referente a medicamento para câncer de mama. Aprovado novo tratamento medicamentoso para câncer de mama. Os detalhes de Brasília com Daniele Popov.
1: Pacientes com câncer de mama poderão usar uma nova medicação para o tratamento da doença. É que a Anvisa, a Agência Nacional de Vigilância Sanitária, aprovou uma nova indicação terapêutica para o medicamento Enhertu, Trastuzumab deruxtecana, que já é registrado no Brasil para câncer de mama. A indicação é para o tratamento auxiliar de pacientes adultos com câncer de mama HER2 positivo, que apresentam doença invasiva residual, mesmo após quimioterapia e cirurgia. O medicamento é direcionado ao receptor HER2, ou seja, como é um combinado de um anticorpo monoclonal anti-HER2 a um agente que mata as células cancerígenas, o Enhertu é mais certeiro nas células do tumor. O câncer de mama é o tipo de câncer mais diagnosticado no mundo e a principal causa de morte por câncer entre mulheres. Aqui no Brasil, a média de casos de câncer por ano é de 70 mil, sendo o câncer de mama a principal causa da mortalidade. E dos cânceres de mama, entre 10% a 19% dos casos, há a presença do HER2, o subtipo associado à maior agressividade e pior prognóstico. A nova indicação da Anvisa se baseou em estudo que demonstrou melhora clinicamente relevante e estatisticamente significativa na sobrevida livre de progressão. Os resultados mostraram redução de 53% no risco de recorrência invasiva ou morte com o uso do Enhertu. Da agência Rádio Gov em Brasília, Daniele Popov.

0: São 12 horas e 17 minutos, 12 e 17. Daqui a pouquinho estaremos com o João Nilson Dourado, Superman da Casa Ramalho, aqui trazendo um assunto importante para os nossos ouvintes de Caetité e região. Antes, nós vamos lembrar aqui sobre o que os especialistas estão chamando a atenção, alertando para o seguro, o que devemos fazer com referência à inteligência artificial. O seguro, os cuidados que nós devemos ter nesse sentido com a inteligência artificial. E quem tem os detalhes do assunto é a repórter Priscila Mazenotti.
1: Tem aqueles que usam para tudo.
2: Para calcular valores de produtos, comparar valores nutricionais, fazer melhores escolhas no mercado, fazer melhor planejamento financeiro. Uma coisa que eu utilizo muito é para personalizar o meu treino. Para tudo.
1: E tem os que usam só por diversão.
3: Ah, uso praticamente para brincadeiras, para montar imagens, fazer memes para internet, pegar uma foto e fazer uma brincadeira com amigos, essas coisas.
1: Mas tem também quem use pontualmente, apenas para os casos específicos. É o caso da estudante Dandara Albuquerque, que está contando com uma ajuda extra para montar o roteiro de viagem.
4: Para saber quais dias eu deveria visitar em tais lugares. Ele também me deu a opção de locais para poder visitar. Opções de hotéis também, então dá para você verificar que é real, porque você pega o nome do hotel, joga no Google e faz o seu agendamento. Então ele deu umas opções de hotéis mais econômicos, locais também de alimentação, horários. Então, nesse quesito, a gente tem um apoio maior da inteligência artificial, porque a gente perderia muito mais tempo procurando, né, no Google, e lá já tem direto. Então você utiliza o Google só para procurar os telefonemas, enfim.
1: A gente está falando aqui da inteligência artificial generativa, usada para textos, imagens e análise de dados. É o ChatGPT, o Gemini, o Copilot, entre tantos outros. O pesquisador e especialista em informática Kleber Zanquetin explica que a Dandara está certinha. Esses chats servem mesmo para isso, como uma ajuda, um assistente, e não para tomar decisões por você. É aquela velha dica: diante de uma resposta, sempre conferir depois.
5: Eu acho que essa é a abordagem perfeita, porque você aproveita todo o potencial que essa tecnologia tem para checar um grande volume de informações, validar dados em diferentes fontes e fazer um resumo e eventualmente até uma sugestão de um roteiro. E aí depois ela vai e checa cada uma dessas informações, confirma com o hotel, confirma com os pagamentos como vão ser realizados. Eu acho que essa é a abordagem mais recomendada atualmente.
1: Para isso é preciso ter método, saber o que perguntar e confiar desconfiando. Até porque, à medida que a tecnologia vai avançando, os golpes e as manipulações também vão. O especialista Kleber Zanquetin chama atenção para uma preocupação atual.
5: Ou eles manipulam os dados que a IA vai usar para poder tomar as decisões, ou são introduzidos na sua chamada, né, na sua consulta, algumas informações que podem alterar a resposta que a inteligência artificial está dando, ou eventualmente vazar informações de dados que você está passando para eles, né? Então, essa é uma das estratégias que os atacantes estão utilizando. Então, a gente tem que sempre ter muito cuidado.
1: No Congresso, tem projeto falando da regulamentação da inteligência artificial, pensando não só nessa questão de manipulação, mas dos riscos, dos direitos autorais e da transparência. Enquanto isso, vale a recomendação do professor Zanquetin: cuidado com dados sensíveis, informações pessoais, de saúde e de dinheiro. Verifique a fonte que a IA está usando como base. É ter uma régua de checagem mais alta, explica o especialista. E desconfiar quando a resposta for cravada, única e fechada, sem alternativas. Com produção de Bel Pereira, da Rádio Nacional em Brasília, Priscila Mazenotti.
0: São 12 horas e 21 minutos, 12:21. Agora, na sequência, informação sobre a questão relacionada à cartilha que orienta o usuário do SUS no que diz respeito às ações judiciais de medicamentos. Essa cartilha, com estas informações e os detalhes, vem na reportagem de Renato Ribeiro.
6: Já está disponível uma cartilha para orientar ações na Justiça sobre o fornecimento de medicamentos pelo SUS, o Sistema Único de Saúde. O material reúne de forma objetiva e ilustrada as regras estabelecidas em 3 grandes julgamentos do Supremo Tribunal Federal. A ideia é servir como um guia prático para advogados, defensores e juízes saberem exatamente onde protocolar uma ação desse tipo. A publicação explica quem deve pagar e fornecer um remédio quando alguém entra com um processo judicial contra o Estado. O guia mostra ainda se a ação vai tramitar na Justiça Estadual ou Federal e contra qual ente, se município, Estado ou União. A cartilha também traz normas sobre medicamentos sem registro na Agência Nacional de Vigilância Sanitária, além de critérios de ressarcimento. Por exemplo, se o medicamento já está na lista do SUS, a responsabilidade de quem vai pagar a conta varia de acordo com o tipo do produto, se comum, de alto custo ou para doenças raras. Agora, se o remédio não está no SUS, o critério passa a ser financeiro, quer dizer, se o custo anual for abaixo de 210 salários mínimos, o processo corre na Justiça Estadual contra o Estado ou município. Acima desse valor, a ação vai obrigatoriamente para a Justiça Federal e a União terá de arcar com os custos. A cartilha está disponível no site stf.jus.br. Da Rádio Nacional, em Brasília, Renato Ribeiro.
0: 12:23, 12:23, conta de luz, consumidor pagará quase R$1 trilhão a mais com medidas aprovadas nos últimos 4 anos, diz levantamento. Quem tem os detalhes do assunto é a repórter Bianca Mingotti.
7: Os brasileiros poderão pagar quase R$1 trilhão a mais na conta de luz até 2050, por conta de medidas aprovadas pelo governo federal e pelo Congresso Nacional entre janeiro de 2023 a maio de 2026. A estimativa compõe um levantamento da Frente Nacional dos Consumidores de Energia, a FNCE, que reúne organizações dos segmentos de consumo de energia no Brasil e discute principalmente temas ligados ao setor elétrico do país. Segundo o estudo, as decisões tomadas pelos poderes executivo e legislativo devem gerar custos extras de cerca de R$985 bilhões para os consumidores. A entidade afirma que entram nesse cálculo medidas provisórias, novas leis, leilões de energia, acordos com empresas e também os chamados jabutis, que são dispositivos incluídos em projetos de lei sem relação direta com o tema principal. De acordo com a FNCE, o impacto será sentido por consumidores residenciais, comércio e indústria, tanto no mercado livre quanto entre os atendidos pelas distribuidoras de energia. A exceção é o público de baixa renda inscrito no cadastro único. A frente avalia que o aumento de contratações e de novos encargos compromete a sustentabilidade do setor elétrico e defende uma ampla reforma do sistema a partir do próximo ano. Segundo a entidade, sem mudanças, há risco de colapso do sistema elétrico. Entre as medidas que mais pesam na projeção estão os leilões para contratação de hidrelétricas, térmicas e gás, biometano e carvão para reserva de capacidade, com um impacto estimado em mais de R$515 bilhões. Os dispositivos incluídos na lei das eólicas offshore, com custo previsto de R$197 bilhões, e as medidas provisórias 1.300 e 1.304, que somam mais de R$114 bilhões em despesas ao longo dos 25 anos. Com informações da Frente Nacional dos Consumidores de Energia, Bianca Mingotti.
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São 12h26, 12h26 é o nosso programa informativo aqui por meio da Educadora FM 100,7 em Caetité, Bahia.

0: Agora, a participação no nosso programa informativo de João Nilson Dourado, Superman da Casa Ramalho, aqui de Caetité, fazendo esse trabalho importante de divulgação, e ele vai se apresentar aqui trazendo essas informações importantes. Casa Ramalho, Caetité. Superman, João Nilson Dourado, boa tarde.
1: Boa tarde, Silvano, boa tarde você aí do outro lado da rádio, nossos ouvintes da Educadora FM 100,7, né? Desse programa aqui, Jornal Informativo, gente. Que massa, bom demais estar por aqui e também representando quem? 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
1: 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E um abraço para vocês aí também, ouvintes que estão nos ouvindo agora na Educadora FM 100,7, presente no seu coração nesse programa que é massa de audiência, viu? É, Silvano, trazendo aqui pra gente o Jornal Informativo. Um abraço, beijo no coração de todos vocês, viu? 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
0: Ok, tivemos então essa participação, Superman Casa Ramalho, Caetité, aqui no nosso programa informativo. Assim estamos encerrando o nosso programa informativo, lembrando que estaremos de volta amanhã ao meio-dia. Na sequência, teremos o programa do Sindicato de Servidores Públicos do município de Caetité, na apresentação Xavier Francisco.

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3: Nota de falecimento, Idália Maria de Jesus, Idália do Umbuzeiro. Os netos Jéssica Francisca, Martinho Neto, Ailton Senna e Alex Francisco, sobrinhos e demais familiares, comunicam com pesar o falecimento de Idália Maria de Jesus, Idália do Umbuzeiro. O corpo está sendo velado no salão de velórios da Pai Bahia e o sepultamento será hoje, às 16h, no cemitério Bosque da Paz. Os familiares enlutados agradecem a todos que comparecerem a este ato de solidariedade cristã.
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3: Boa tarde a todos os nossos ouvintes ligados aqui na 100,7 FM, Rádio Educadora Santana de Caetité. Hoje, terça-feira, dia 7 de julho de 2026, estamos aqui iniciando o nosso programa Conexão Sindiserve e é um prazer muito grande estar na companhia de vocês. Você que está no trabalho, você que está em casa à hora de almoço, você que está aí no mercado da feira, você que está no seu carro, ouvindo a programação da Rádio Educadora, muito obrigado mesmo pela sua audiência, por acompanhar aqui a nossa programação. O Sindiserve tem a honra de apresentar esse programa, onde faz homenagens, onde leva também o seu alô especial para alguém que pede, ou então para alguma comunidade ou alguém especificamente. Também falamos sobre no quadro Hora da Notícia e também temos os informes do sindicato. Nessa página a gente fala sobre as nossas ações, sobre as nossas deliberações, para que os nossos associados estejam bem informados. A sociedade como um todo, é claro, você que é de Caetité, você que é da região de Caetité, dos distritos e também da zona rural, você que nos ouve das cidades circunvizinhas, nós sabemos aí o grande alcance da Rádio Educadora e é um prazer muito grande estar aqui apresentando esse programa, que é apresentado por mim, Xavier, atual presidente do Sindicato dos Servidores Públicos Municipais de Caetité. E lembrando que hoje, dia 7 de julho, é o Dia Mundial do Chocolate. Como nós sabemos, o sul da Bahia, região de Ilhéus, Itabuna, é grande produtora, né, de chocolate, que inclusive tem selo internacional de qualidade. Então é um orgulho muito grande para nós da Bahia ter essa região, né, a região sul, que produz bastante chocolate aí para nosso estado e também para todo o Brasil e também para exportação. Também é bom lembrar que no Brasil hoje é o dia do voluntário social. Vocês que fazem aí atividade voluntariado nas casas de saúde ou faz algum outro tipo de serviço social de maneira voluntária, hoje é o dia no Brasil que homenageia vocês, o voluntário social. E também é o dia no Brasil, também é o dia do ingresso das mulheres nas fileiras da Marinha. Nós sabemos que antes nós só tínhamos homens, né, que trabalhavam na Marinha, mas só que a partir de um tempo as mulheres também começaram a estudar, interessar pelo serviço, ingressar aí no seu serviço na Marinha, e hoje é o dia que faz essa reverência, essa comemoração para as mulheres que estão aí nas fileiras da Marinha servindo o nosso país.
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3: E como é de costume, vamos fazer agora a nossa homenagem aos aniversariantes da semana, que vai de hoje, dia 7 de julho, até o dia 13 de julho. E no dia de hoje, nós temos aí dois aniversariantes. O servente Paulo Alves Trentin, ele é servidor público do nosso município. Parabéns, Paulo, pelo seu aniversário. E também no dia de hoje, dia 7 de julho, a professora Simone Caires Brito de Queiroz. Parabéns à professora Simone pelo trabalho aí de educadora em nosso município. No dia 9, nós temos três aniversariantes, a exemplo da professora Joanice Oliveira Cunha. Parabéns, Joanice, pelo seu aniversário. Também no dia 9 de julho,
5: a professora Maria da Glória Silva Santos. Parabéns, Glória, pelo seu aniversário. E também no dia 9, a merendeira Marli Alves Gonçalves. No dia 10 de julho, quem faz aniversário é a auxiliar de secretaria Marileia da Costa Santos. Parabéns, Marileia, pelo seu aniversário. No dia 11 de julho, que é aniversaria, é a professora Rita de Cássia Fausto de Menezes. Parabéns, Rita, pelo seu aniversário e pelo trabalho de relevância que você presta ao nosso município. E fechando a semana, no dia 13 de julho, nós temos dois aniversariantes. Ambos aqui são auxiliar de administração. É o servidor Cosme Prates dos Santos. Parabéns, Cosme, pelo seu trabalho e pelo seu aniversário no dia 13. E também no dia 13 de julho, ela que também é auxiliar administrativo, Sidneuza Fernandes dos Santos. Então, a todos vocês aí, aniversariantes entre os dias 7 e 13 de julho, nós aqui queremos desejar a vocês só forças positivas, que vocês possam estar aí vivendo em paz com sua família, usufruindo aí de saúde, de bem-estar, também as questões sociais também em ordem, que vocês possam aí pensar nesse novo ciclo que se inicia como uma forma de fazer novos projetos, alcançar novos sonhos e que vocês possam fazer de tudo para vocês conseguir aí chegar no objetivo esperado, que é a realização de um sonho, e que vocês possam usufruir isso juntamente com a sua família, juntamente com seus amigos e também os seus colegas de trabalho. Então, sintam-se todos vocês aniversariantes da semana, homenageados por todos nós aqui da diretoria executiva, do Conselho Fiscal, nossos apoiadores de base e os nossos colaboradores e colaboradoras. Um abraço a todos e um feliz aniversário. Sinto-se todos aí homenageados pela nossa equipe aqui do sindicato.
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5: Em nosso quadro hoje, Alô Especial, quero mandar um alô especial, foi pedido aí pela região, a comunidade de Sambaíba, também que é uma região quilombola. Eu quero mandar aí, eu sei que vocês escutam aqui a Rádio Educadora e que vocês também acompanham o nosso programa toda terça-feira, de meio-dia e 30 até às 13 horas. Nós sabemos que dos esforços que vocês fazem para manter a tradição, manter a cultura, manter os costumes locais, isso é muito importante. E eu abraço todos vocês da região de Sambaíba, região quilombola. Eu abraço a todos vocês em nome do meu amigo aí, Cássio, ele que eu conheci aí no evento que eu estive aí em Sambaíba. Ele ficou meu amigo, ele não perde um só programa aqui do sindicato. Um abraço a Cássio, um abraço também a sua mãe, Maria, também para sua irmã, para o seu pai, e em nome dele eu abraço toda a comunidade Sambaíba, que me recebe tão bem quando a gente vai fazer alguma visita aí, algum trabalho, muito receptivos, muito bom saber que do outro lado do rádio tem vocês aí da região de Sambaíba que nos escuta, que nos aprecia, que manda mensagem ao longo da semana, elogiando o programa, pedindo uma música, pedindo um alô especial, um abraço mesmo, e que bom receber esse carinho de todos vocês. E para homenagear os nossos aniversariantes da semana e também toda a região de Sambaíba, região quilombola, vamos atender o pedido, né, da nossa ouvinte e ouvir uma música interpretada por Rick Martin e Luan Santana. Vamos aí de música em nossa programação, atendendo aí o pedido da nossa ouvinte.

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1: E mais uma vez eu quero desejar aqui uma boa tarde aos nossos ouvintes que acompanham a programação da Rádio Educadora Santana de Caetité. E é um prazer muito grande saber que vocês também acompanham o nosso programa, o Conexão Sindiserve, na apresentação aqui comigo, Xavier, atual presidente do Sindicato dos Servidores Públicos Municipal de Caetité. Em nosso quadro Hora da Notícia, vamos falar ao longo desse mês sobre duas campanhas de conscientização muito importantes. Uma é falar sobre a conscientização sobre o câncer de cabeça e pescoço. Nós sabemos que é uma região muito delicada e precisamos ficar atentos, né, aos sinais, aos sintomas e também a prevenção e também o cuidado. Falaremos também ao longo do mês de julho sobre a campanha do Julho Amarelo. O Julho Amarelo, ele fala sobre a conscientização aí voltada para prevenção, diagnóstico precoce e controle das hepatites virais. Nós sabemos que as hepatites virais, elas podem causar inflamação no fígado e pode evoluir para complicações graves como cirrose e câncer de fígado se não forem tratadas. Então, falar sobre hepatite viral é importante. Vamos falar ao longo do mês de julho sobre os tipos de hepatite, a sua forma de transmissão, sintomas. São bem parecidos, mas não é bom ter o diagnóstico certo para receber o tratamento de maneira correta. Precisamos intensificar também a nossa campanha sobre a conscientização sobre o câncer de cabeça e pescoço. O mês de julho é chamado Julho Verde, ele faz uma campanha de conscientização dedicada à prevenção, ao diagnóstico precoce e ao tratamento do câncer de cabeça e pescoço. O objetivo dessa campanha é informar a população sobre os fatores de risco, os sinais de alerta e a importância de procurar atendimento médico diante de sintomas persistentes. O câncer de cabeça e pescoço engloba um grupo de tumores que podem surgir em diferentes regiões. Por exemplo, na boca, lábios, língua, gengiva, céu da boca e bochecha. Na garganta, pode afetar a faringe, a laringe, onde estão as cordas vocais, cavidade nasal e seios da face, glândulas salivares, tireoide, embora tenha características específicas, também faz parte dessa área de atuação. Principais fatores de risco em relação ao câncer de cabeça e pescoço, os principais fatores associados ao desenvolvimento desse tipo de câncer são o tabagismo, o consumo excessivo de bebidas alcoólicas, infecção pelo HPV, que é o papiloma vírus humano, especialmente nos cânceres de orofaringe, exposição prolongada ao sol, aumenta o risco de câncer nos lábios, má higiene bucal, irritações crônicas, alimentação pobre em frutas e verduras, exposição ocupacional a substâncias químicas e poeiras. Essa exposição ocupacional é exposição quando você tem um trabalho onde você fica exposto a poeiras e também a substâncias químicas. Os sinais e sintomas em relação ao câncer de cabeça e pescoço, os sintomas podem variar de acordo com a localização do tumor, mas os mais comuns incluem feridas na boca que não cicatrizam por mais de 15 dias, rouquidão persistente, dor ou dificuldade para engolir, caroço no pescoço, dor de garganta constante, sangramentos na boca ou no nariz sem causa aparente, perda de peso inexplicada, dificuldade para falar ou respirar. Qualquer um desses sintomas que persista por mais de 2 semanas deve ser avaliado por um médico, por um profissional de saúde. Então tá aí as informações sobre a questão aí do câncer, né? Onde ele pode atingir, quais são os fatores de risco e quais são os sinais e sintomas. Em outros programas vamos falar sobre diagnóstico e também sobre a prevenção dessa campanha do Julho Verde, falando sobre o câncer de cabeça e pescoço. Também queremos informar que nesse mês de julho ainda teremos dois feriados, só que esses dois feriados caiu em dia de domingo. Dia 12 de julho é um feriado municipal que é relacionado ao nascimento do educador Anísio Teixeira. Outro feriado que também caiu em domingo é o dia 26 de julho, dia de Nossa Senhora Santana, padroeira da nossa cidade. Esses dois feriados caiu em dia de domingo, não foi dia útil esse ano, nesses dois feriados caiu aí no final de semana.
0: Vamos aos informes das ações do Sindicerve.
1: E mais uma vez quero desejar aqui boa tarde a todos os nossos ouvintes ligados aqui na Rádio Educadora Santana de Caetité. É um prazer enorme ter vocês na nossa companhia aqui, né, nesse horário de 12:30 às 13 horas com o nosso programa Conexão Sindicerve. Muito obrigado pelo carinho e pela atenção de todos os nossos ouvintes em cada canto da nossa cidade, bem como também dos distritos, zona rural, mas também das cidades circovizinhas que nos escutam. Nós sabemos que a Rádio Educadora tem um alcance imenso de audiência e que bom que nós estamos aqui com o nosso programa nessa emissora que é tão ouvida aí em Caetité e também na região. Em nosso quadro hoje, Informes do Sindicato, queremos informar que doutor Ailton Fraga, ele vai atender hoje à tarde, né, os nossos sócios que fizeram marcar, né, o seu atendimento com o nosso advogado, que agora é doutor Ailton Fraga. E quem tiver alguma demanda para tratar com o doutor Ailton Fraga, nosso procurador jurídico, ele vai atender hoje à tarde e também no dia 21 à tarde, é de 15 em 15 dias. Então, quem tiver alguma demanda, alguma dúvida para tirar, ou de maneira coletiva ou individual, entre em contato conosco e faça o seu agendamento para receber essa assessoria tão importante. Então, qualquer assunto que você tiver aí relacionado a seus direitos sociais ou de trabalho, ou questão de aposentadoria, ou outra dúvida que for, nos procure para fazer o seu agendamento com o doutor Ailton Fraga. Ele vai atender de terça-feira à tarde no seu escritório, que fica ali na Travessa Professor Anísio Teixeira, número 33, próximo ali à CDL, próximo à Papelaria Santana, no centro da cidade. Então, precisando, entre em contato conosco, que esse serviço aqui, ele faz parte aí do clube de benefícios que o sindicato faz aí para o nosso sócio. Você não vai pagar pelo atendimento, a não ser que tenha algum serviço, alguma ação a ser movida, aí vai ter os percentuais que vão ser aplicados a cada caso. Então, nós estamos aí com esse serviço aí, com o doutor Ailton, nosso trabalho de advocacia. Também queremos informar os nossos sócios que o sindicato vai estar aberto para uso coletivo ainda nesse mês de julho, no dia 25, que é um sábado, e no dia 26, que é um domingo. Então, você que é sócio e que é dependente e quiser passar lá um dia de lazer no sindicato com a sua família ou com seus colegas de trabalho, pode procurar esses dois dias lá, 25 e 26. Importante que você leve sua carteira de identificação de sócio ou de dependente. Quem não tem ainda, procure nossa secretária Ivone e faça sua carteira. Não é preciso você levar foto, porque faz na hora lá, através de um programa no computador. E é importante você se identificar, dando mais segurança às pessoas ali que estão utilizando o espaço nos dias que é para uso coletivo. E falando do nosso clube de benefício, nós falamos semana passada sobre alguns de nossos parceiros, e vamos dar continuidade hoje aqui falando quem é os nossos parceiros que dão aí desconto nos serviços, nos produtos que oferece a você que é associado do sindicato. É só apresentar sua carteira, identificar você como associado, e você vai ter aí o benefício do desconto nos serviços e produtos desses profissionais. Nós temos como parceira aí Lara Vilas Boas, ela é fisioterapeuta. Temos também

ele também dá desconto aí em seus serviços e também em qualquer tipo de combustível para você que é sócio do sindicato. A loja Pura Sedução também dá desconto. O laboratório de análise clínica, o Bioanálise Laboratório, que fica ali próximo à BB, também é o nosso parceiro. A Comatec Material de Construção também é parceira nossa. Se você precisar de estar construindo ou vai construir, procure aí a Comatec, que é nossa parceira aí, é só apresentar sua carteira de associado. E também temos o Anderson Magalhães, fisioterapeuta. Também nós temos aí a Arte Odonto, também é nossa parceira. O Instituto Mix, qualquer curso lá é 50% de desconto. A Imastro, Instituto de Mastologia em Guanambi, que cuidando da saúde da mulher. A Oftalmoclin, também uma clínica de oftalmologia, também dá desconto aos nossos sócios. E também doutor Ariovaldo, dermatologista. Então, tá aí o nosso clube de benefícios para você que é sócio, precisando desse serviço, procure uma dessas empresas e apresente como sócio e tenha o desconto aí por ser um associado. É, como nós sabemos, nossa entidade sindical, o Sindicato dos Servidores Públicos Municipais de Caetité, foi fundado em 25 de novembro de 1990. Ele é uma entidade civil, democrática, sem fins lucrativos, de caráter social, cultural, recreativo e representativo, com base territorial restrita ao município de Caetité, Bahia. Conforme estabelecido em nosso estatuto social, especialmente aqueles voltados à defesa dos direitos sociais e trabalhistas, fomento de políticas públicas, representação sindical, bem como atividades sociais, culturais, esportivas e de lazer, em benefício dos servidores públicos municipais ativos e também aposentados que mantêm ainda a sua filiação. Nós sempre trazemos esse discurso aqui para as pessoas entenderem qual é de fato a finalidade do sindicato, e nós estamos aqui com nossas bandeiras trabalhando, claro, respeitando os prazos administrativos, os prazos jurídicos, para que nós possamos bem representar aí os nossos servidores de todas as categorias do nosso município. E nós estamos agora, né, com algumas demandas que já foram protocoladas na prefeitura. Tivemos uma reunião com o prefeito e, segundo mesmo, eles terão uma reunião agora no dia 10 de julho para poder resolver uma pendência de uma dívida que o município tem com a Previdência. Se essa dívida ela for parcelada, esse é o que se espera, né? A gestão municipal espera que essa dívida seja parcelada para que o município possa ter uma folga no seu orçamento e dessa maneira venha a atender aqui algumas de nossas reivindicações. Foi dito em reunião, conforme já postado nos nossos grupos, a reportagem, se a gestão não trouxer uma proposta ou uma fala positiva frente às nossas solicitações, nós iremos judicializar todas elas para que essas ações elas possam ter serialidade na resposta positiva aos nossos associados. Nesse sentido, nós agradecemos aqui, claro, todos vocês que se mantêm associados ao sindicato. Hoje a filiação ao sindicato ela é voluntária, não é mais uma imposição como antigamente. Então você que é sócio, muito obrigado pelo apoio, por manter essa casa funcionante, por manter os nossos trabalhos aqui de maneira que nós possamos nos organizar para bem representar todos vocês. Também a gente aproveita a oportunidade para convidar você que é servidor público municipal, concursado no município, que ainda não é sócio do sindicato, ou você que afastou por alguma razão do sindicato, volte, venha conhecer o sindicato e você venha conhecer as vantagens de ser um associado e venha filiar conosco. E você que por alguma razão desfiliou, é uma questão pessoal, ninguém discute isso, retorne às suas atividades sindicais, retorne para o nosso meio, deixando essa casa cada vez mais forte, cada vez mais representativa na sua luta em relação aos direitos sociais e de trabalho do servidor público de Caetité. Quem fortalece o sindicato não é uma mesa diretora, e sim os seus associados. E aproveito também para reafirmar o meu compromisso de luta e de representação.

satisfação de todos vocês que confiam em nosso trabalho, que estão conosco aí há tantos anos. E para encerrar o programa, vamos ouvir uma música e atender o pedido, uma interpretada por Simone Mendes. Para encerrar o programa, estaremos aqui de volta semana que vem, se Deus quiser e Ele há de querer. Um abraço a todos e um beijo no coração de todos vocês.

0: já tá ajeitando os carros de boi, né, moço?
1: Ô, Cito, esse ano não vai ser qualquer ano, não, moço. 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
0: É, compadre, 50 procissão. 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
1: E não pode esquecer, viu, compadre, que isso não é um desfile, é uma procissão. 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
2: Viva!

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1: Oi, cheguei.

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0: Sempre, sempre, quem tem bom gosto está aqui nas ondas da melhor. São 13 horas, 12 minutinhos. Nós estamos chegando por aqui para mais uma edição do nosso Clube dos Sócios pela sua 100,7, tá bom? 7 de julho do ano de 2026. Por aqui a gente inicia mais uma edição do nosso Clube dos Sócios. Tem gente que está de olho na Copa do Mundo, né? Argentina e Egito jogando.
3: Vivemos esperando.
0: Será que vai sair para quem, hein? Façam seus palpites. Façam seus palpites de quanto o Egito vai ganhar a Argentina.
3: Dias a mais.
0: A Argentina vai ser eliminada hoje. Amém? Dias amém. minha gente, muito bem. Muito boa tarde. Obrigado pela sintonia, obrigado pelo carinho da sua audiência. Onde quer que você esteja neste momento, acompanhando a nossa programação, acompanhando a nossa 100,7, você esteja em paz, tá bom? Participe aqui com a gente, 99907-1007, 99907-1007. Você manda sua mensagem de texto no nosso zap, manda também a sua mensagem de voz, o seu áudio de até 30 segundos, beleza? E liga também, 3454-1311 ou ainda 3454-1819. Lá você fala com Marlene Couto. Oi, Marlene Couto, boa tarde. Boa tarde pra Geonádia também, boa tarde pra Leidinha, ótima tarde pra toda a nossa equipe 100,7 e uma ótima tarde pra você também, de modo muito especial, viu? Falei aqui, ó, já tem 11 minutos e 30 segundos de bola rolando, Argentina e Egito. São as oitavas de final, qual é o seu palpite, hein? Galera tá aqui, ó, no 2-1 pro Egito, quem mais? Torcida tá grande, viu? A torcida brasileira está grande pro Egito, claro. A gente torce, né, para qualquer time que esteja jogando contra a Argentina. Só não vale para Noruega. Se fosse Argentina e Noruega, a gente estaria ali isento de torcida, né? A gente não estaria assistindo o jogo. Nós estaríamos torcendo. Nós estaríamos esperando o jogo acabar. E aí sim a gente iria torcer pro próximo time que pegasse a Argentina ou a Noruega. Uma das duas sendo eliminadas aí. Mas é isso. A galera, o brasileiro não tem jeito não, né? O brasileiro já tá ali, ó. Ê, faraó. Ê, faraó. É isso aí, né? Muito bem. Bora lá, Argentina. Bora lá, Argentina não. Bora lá, Egito, né? A gente vai atualizando daqui até o final do programa. A gente vai mostrando o placar pra você, um pedacinho.
4: Você vai achar! O jogo do Egito até agora é muito bom, viu? Deixa a Argentina nitidamente muito desconfortável com a posse de bola. Muito agressivo, né, Mandinha? Em curto espaço, pressiona e a Argentina erra mais do que o padrão.
5: Donan, se a gente analisar a Copa do Mundo da Argentina, tá faltando dinamismo nessa troca de passes.
4: O Salah. Hassan. Salah mais atrás, vem pra linha de fundo, Hassan. Levantou, Zico subiu.
0: Quase. Mas é isso aí, vamos de música, né, minha gente? O jogo a gente vai atualizando, a gente atualiza você aqui pela nossa 100,7. Claro, de olho ali no jogo, mas com ouvido aqui na educadora também.
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0: Marília Mendonça, Maiara Imaraíza, Todo Mundo Menos Você. E o seu sucesso, qual é? Pede 99907-1007. 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
2: E

0: mas cadê você?
1: Olha lá, ó, primeiro gol da Argentina, do Egito. Tô até emocionado. 1-0 para o Egito. Vamos interromper aqui rapidinho, porque isso é importante, né, minha gente? Para nós brasileiros, o jogo é importante. 1-0 para o Egito. Já marcou aí o primeiro gol contra a Argentina.
2: Para superar Emiliano Martinez, abrir o placar para o Egito.
1: Aos 14 minutos, Lionel Messi está com a cara feia.
2: 0 para a Argentina.
1: É isso aí, chora, Argentina. Sonhando, chora.
2: Acreditando que é possível. O levantamento veio na boa, no meio dos dois.
1: Que golaço, viu? De cabeça também. Um gol muito semelhante ao primeiro gol da Noruega contra o Brasil também. O Haaland.
3: Como foi mal o Lisandro Martínez, né? Não é um defensor muito alto, mas o Yasser Ibrahim
1: muito igual
3: jogada,
1: ao gol.
3: Ganhou o cabeceio.
1: A Noruega contra
3: também
1: o Brasil.
3: O
1: caramba.
3: Martínez perdido no cruzamento. Não estava conseguindo ter a melhor referência dentro da área.
1: Vamos que vamos, 1-0. Dê seu palpite, mande aí 99907. Quanto é que vai terminar esse jogo, hein? Manda aí o seu palpite.
3: Segurar duas peças argentinas.
1: Mas vamos voltar com a música, né? Deixa as meninas cantar. Daqui a pouquinho a gente retorna aqui pra gente trazer mais informações desse jogão.

presente no seu coração, sucesso atrás de sucesso na sua 100,7, Péricles Ferrugem, a carta. Curtimos por aqui ainda Matheus e Cauã com a Simone Mendes, Meu Silêncio, Marília Mendonça, Maiara e Maraísa, todo mundo.

0: De olho no jogo, Lionel Messi perdeu um pênalti, hein, minha gente? Eita, tá difícil. 1-0 para o Egito, segue aqui no 1-0 para o Egito. E Lionel Messi acabou de perder um pênalti, né? Alguns minutos atrás. Mas enfim, segue, a galera tá animada, viu? O brasileiro tá animado com esse jogo, o brasileiro tá torcendo muito para o Egito. E vamos ver, né, quanto é que vai sair. Tem palpite aqui no nosso zap, bora no zap, tem palpite aqui. Nosso amigo Neguinho lá de Lagoa do Mato já deixou o palpite dele, né? Vamos ver o que vocês estão apostando aí. Eu não sei se eu vou dar palpite não, que eu já tô baqueado, já tô baleado desde o jogo do Brasil contra a Noruega. Dois palpites, eu errei todos dois. E, enfim, né, não ouvi a Lizete Andrade ganhou o bolão sozinha aqui da educadora. Vocês acreditam nisso? Acreditem se quiser. Nossa amiga Enita lá na Ingazeira, ligadinha com a gente. Beijos, minha querida, pra você. Obrigado pela sintonia. Ela pede música com Adair Cardoso, Enamorados. E deseja uma tarde abençoada pra todos nós. Obrigado por me atender. Beijos, querido. Beijos pra você também, minha linda. Obrigado pela sintonia, tá bom? Forte abraço pra todos vocês por aí, toda a família que sintoniza em nossa 100,7 também, que acompanha aqui a nossa educadora. Ti Giovanni, tá ligado com a gente? Boa tarde, meu amigo.
1: Boa tarde a todos. Tô ouvindo da 100,7, aqui é o Ronda Monarconda, aqui da Lagoa de Feste, rapaz.
0: Você tá bom, chega, né,
1: meu amigo? Não esquecer esse jogo pra lá, nós já perdeu mesmo, né?
0: Pois é.
1: Mas
0: agora nós vamos eliminar a Argentina.
1: Lembra lá pra 2030 agora. Leva outra lapada. Valeu, Gui, um abraço, fico Deus, até já. Manda um musgão pra nós aí de Fala Mansa.
0: Valeu, meu amigo, um grande abraço, viu? Obrigado pela sintonia. Pois é, eu já tinha também dado por encerrada a Copa, mas eu falei assim, tem a Argentina ainda para ser eliminada e o Egito está fazendo isso, né? 1-0 neste momento, vai seguir, vai aumentar o placar. Nós vamos ter aí 2-0, 2-1, com fé em Deus. A Argentina hoje sai. E tem a Noruega também, né? Tem a Noruega também. Que, claro, é motivo de honra a gente ver a Noruega sendo eliminada da Copa. Porque ela eliminou o Brasil. Então é uma questão de honra. A Noruega vai enfrentar a Inglaterra no sábado, nas quartas de finais, já no dia 11 de julho. Né? Neste sábado, às 18 horas, tem jogo da Noruega contra a Inglaterra, né? Será? Qual é a probabilidade deste jogo? Será quem leva? Será quem ganha? Né? Então, vamos ver. Vamos ver o que vai dar aí também. Qual é o seu palpite? Você que ouve aí também. Quem acha que ganha? Noruega ou a Inglaterra? Né? Vamos acompanhar. Uma probabilidade matemática, né, para este confronto aponta aí, né, a seleção inglesa como favorita, com 42,39% de chance na vitória no tempo normal, contra 37,56% da Noruega e 20% de chance de empate. No entanto, analisando aí um cenário completo para avançar à semifinal, incluindo prorrogação, disputa por pênalti, o equilíbrio é enorme. A Inglaterra detém aí 52% de probabilidade de classificação e a Noruega 47%. Então, essa é a probabilidade, né? Mas é claro, jogo é jogo, jogo não se baseia aí tanto em probabilidades, né? É aquele momento. É lá, é o mata-mata, mas vamos ver o que, é que vai dar. Mas a gente torce também aí agora pela Inglaterra. No sábado a gente torce pela Inglaterra. Enfim, vamos seguindo por aqui. Nosso amigo Neguinho lá em Lagoa do Mato também tá ligado com a gente. Oi, Guilherme, aqui Neguinho de Lagoa do Mato, uma boa tarde. Olha, 2-0 pro Egito, viu? É o palpite do nosso amigo Neguinho de Lagoa do Mato, 2-0 pro Egito. Será, Neguinho, que vai ficar nesse placar? 1-0 já tá garantido, né? 1-0 nós já temos aí. Vamos ver agora, no decorrer, 31 minutos do primeiro tempo. Tem muito jogo ainda pela frente, muita coisa pode acontecer ainda. Mas é a maioria dos palpites está nessa casa aí. 2-0, 2-1 para o Egito. Vamos ver como é que fica, né? Vamos ver, meu amigo. Será que o pessoal quer fazer um bolão? Bolão da educadora. Eu devia ter lançado. Geonádia, lança aí, Geonádia, o bolão da educadora pro jogo. da Argentina contra o Egito. Vamos de mais música por aqui. Pedido da nossa amiga Eni, o Adair Cardoso na programação. Enamorado. E daqui a pouquinho a gente está de volta, viu? Simonize, participe você também. 99907-1007.

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1: Obrigado. É claro que eu tô.
2: 13 horas e 37 minutos.
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5: 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Arrocha o fole, sanfoneiro.
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14: Nota de falecimento, Idália Maria de Jesus, Idália do Umbuzeiro. Os netos Jéssica Francisca, Martinho Neto, Ailton Senna e Alex Francisco, sobrinhos e demais familiares, comunicam com pesar o falecimento de Idália Maria de Jesus, Idália do Umbuzeiro. O corpo está sendo velado no Salão de Velórios da Pai Bahia e o sepultamento será hoje, às 16h, no Cemitério Bosque da Paz. Os familiares enlutados agradecem a todos que comparecerem a este ato de solidariedade cristã.
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0: Lindo demais.
1: Sempre presente no seu coração, 14h02. Obrigado por sua sintonia. Por aqui a gente já vai dando tchau, viu, minha gente? Por aqui já vamos dando tchau pra você, agradecendo pela sintonia. Deixa eu dar uma voltinha aqui pelo nosso zap. Porfíria, boa tarde, viu? Obrigado pela sintonia, pelo carinho da audiência. Nós acabamos de ouvir Sensações com a Paula Fernandes. Foi um pedido da nossa amiga Edna. Edna de Cássia, lá do loteamento Santa Mônica. Boa tarde, Guilherme. Tudo bem com você? Ótimo, minha querida. Graças a Deus. Quanto tempo não mando mensagem, mas sempre ouvindo o seu programa. Gostaria de ouvir aí a Paula Fernandes, Sensações, somente para curtir. Obrigada, Guilherme. Um beijo, viu, minha querida, para você e para toda a sua família. Que Deus abençoe cada um de vocês. Valeu pela participação aqui. A Leandra também deixou uma boa tarde pra gente. Boa tarde, viu, Leandra? Obrigado pela sintonia. Um grande abraço para você e toda a família também. Deus abençoe todos vocês por aí, tá certo? Obrigado, minha gente, pelo carinho da audiência. Intervalo, né, de Brasil. Brasil, olha, Brasil tá no intervalo eterno agora, até 2030. É, vamos esperar. Pronto, intervalo não, já tá de volta aqui. Já... Não voltou ainda não, tá intervalo. Aqui são os reprises, né? A gente tá acompanhando, tô acompanhando por aqui. Aí tá ali nos reprises neste momento. Mas neste momento, intervalo, Egito e Argentina, 1-0. O placar segue 1-0 pro Egito. E é isso, vamos ver como é que fica o segundo tempo aí agora, né? Elisete Andrade vai dando informações para você de como vai ficar. Mas é claro, a nossa torcida para o Egito. A nossa torcida para o Egito. Não podemos deixar de torcer, né? O Egito neste dia para vencer a Argentina, porque, claro, é, rivais eternos no futebol, Brasil e Argentina, não dá certo no futebol. Então a gente torce para que ele estiver jogando contra a Argentina.
2: Deus e divindade infinita do universo, predominante.
1: E se o Egito ganhar, nós vamos fazer uma carreata de camelo, viu? Saindo aqui do Parque das Árvores às 16 horas. Prepara o seu camelo. Tivemos aí o 2 de julho, a galera já guardou os cavalos, mas vamos preparar os camelos. Que é pra gente fazer uma carreata aí às 16 horas pra comemorar a vitória do Egito. Fé na vida, fé no homem, fé no que virá. Nós podemos tudo, nós podemos mais. Vamos juntos fazer o que será. Essa é pra homenagear a seleção do Egito, tá bom?

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1: Ô, Cito, esse ano não vai ser qualquer ano, não, moço. Esse ano é a 50ª procissão de carro de boi em louvor à nossa padroeira Senhora Santana.
0: É, compadre, 50 procissão. Uma tradição que começou de 1974, já tem 52 anos de história, iniciada por Dom Eliseu.
1: E não pode esquecer, viu, compadre, que isso não é um desfile, é uma procissão. É o povo caminhando em oração, agradecendo as graças alcançadas e colocando a vida e a família sob a proteção de Senhora Santana. E por isso, compadre, que é proibido o uso de bebida alcoólica.
0: É verdade, compadre. E pra tudo sair bem organizado, vai lá na Rádio Educadora, de 8 a 16 de julho, realizar a inscrição. Não deixe pra derradeira hora, não, gente.
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0: Eita! 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E vamos fazer bonito na procissão de carro de boi, assim como os nossos pais e nossos avôs faziam durante tantos anos. E viva a Senhora Santana! Viva!
2: 14 horas e 11 minutos.

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Oi, boa tarde, boa tarde. Chegando com o nosso Conexão pela Educadora FM 100,7, presente em seu coração. 14 horas e 12 minutos, a hora certa pra você. Hoje, 7/7/2026. 7 de julho. Hoje, terça-feira linda e abençoada. Tá um céu bonito por aqui, nossa. Que céu lindo! E aí, tá tudo bem? Tudo bem por aí? Olha só, começando nossa conexão aqui pela Educadora FM 100,7, eu sou Elisete Andrade, vou com você até às 17 horas. Com muita música, alegria, entretenimento, participações especiais e, claro, você por aqui comigo no nosso WhatsApp 77990710. Tá valendo a sua participação por aqui, hein? Quem tá ouvindo o rádio e acompanhando o jogo da Argentina e do Egito? Me conta. A Argentina tá perdendo, hein? Eu gosto do Messi, mas não gosto da Argentina. Então, sinceramente, tô torcendo contra.

14 horas e 15 minutos, a hora certa para você. Boa tarde para toda a equipe Educadora FM 100,7. Boa tarde, Gui, tudo bem? Boa tarde, Lenoca. Boa tarde, Leidinha. Toda a equipe Educadora FM 100,7. E ótima tarde para você que tá acompanhando no seu carro, na sua viagem, onde quer que você esteja. Boa viagem para você, viu? Cuidado aí. Beijo grande para quem tá trabalhando e para quem tá descansando assistindo o jogo. Boa sorte para o Egito. Vem, Paula Fernandes, conta aí.

14 horas e 48 minutos, que jogaço, hein? Eu falei que o Egito tava ganhando, pois é, minha gente. A Argentina não empatou? 2-2 já. Tem jogo ainda, hein?

Pra quem você tá torcendo, hein? Pra Argentina, pro Egito ou pra ninguém? Já desistiu já? Chega de Copa. Importante é que tem conexão pra você até às 17 horas. 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Até às 17 tem conexão e tá valendo a sua participação por aqui no nosso WhatsApp 77990710. Vou dar só um tempinho, daqui a pouco eu volto com muito mais. Segura aí.

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4: 14:51.
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3: Existe um lindo céu.
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0: nome do Pai, e do Filho, e do Espírito Santo.
1: Amém.
0: Santo Afonso ensina que, quando nós rezamos a Ave Maria, nós deixamos Nossa Senhora muito feliz, porque a cada Ave Maria que rezamos, nós recordamos Nossa Senhora da sua grande missão de trazer a nós o Redentor da humanidade. E nós queremos neste momento voltar os nossos olhares à pequenina imagem de Nossa Senhora e saudá-la com as mesmas palavras que um dia ela escutou do anjo. O anjo do Senhor anunciou a Maria,
1: e ela concebeu do Espírito Santo.
0: Eis aqui a serva do Senhor.
1: Faça-se em mim segundo a vossa palavra.
0: E o Verbo se fez carne
1: e habitou entre nós.
0: Ave Maria, cheia de graça, o Senhor é convosco. Bendita sois vós entre as mulheres, e bendito é o fruto do vosso ventre, Jesus.
1: Santa Maria, Mãe de Deus, rogai por nós, pecadores, agora e na hora de nossa morte. Amém.
0: Rogai por nós, Santa Mãe de Deus,
1: para que sejamos dignos das promessas de Cristo.
0: Oremos. Infundi, Senhor, vos rogamos a vossa graça em nossos corações, para que nós que conhecemos pela mensagem do anjo a encarnação de Jesus Cristo, vosso Filho, cheguemos por sua paixão e morte de cruz, à glória da ressurreição, pelo mesmo Cristo e Senhor nosso.
1: Amém.
0: Você que está aqui na Basílica, tenha a bondade de se sentar por um pequeno instante para a nossa pequena mensagem missionária. Nós acabamos ouvindo aqui no santuário e em casa, pelas estradas deste nosso querido Brasil, o refrão do hino da novena e festa da padroeira do Brasil: com Maria, em comunidade, conhecer e praticar a palavra. Ninguém melhor do que Nossa Senhora para nos ensinar as coisas de Deus. Por isso que nós dizemos que Nossa Senhora é a grande catequista, porque ela nos ensina a conhecer a palavra.

0: a amar a palavra, a viver a palavra, para que pela palavra possamos compreender o quanto o seu filho nos ama. A palavra de Deus é sempre um instrumento de misericórdia, um instrumento de salvação. Por isso que ao ouvir a palavra, nós devemos acolher a palavra e com a vida testemunhar a palavra. Nossa Senhora acolheu pelo mistério da encarnação esta palavra. Primeiro no coração, depois no ventre. Ela viveu sendo mãe e ao mesmo tempo discípula de seu filho. Mas ela não guardou para si apenas a palavra. Ela levou esta palavra na encarnação, neste grande mistério. Nossa Senhora acolhe a vida, acolhe a palavra. E na visitação à sua prima Isabel, ela transporta a vida, transporta a palavra. E assim devemos também, a exemplo de Nossa Senhora, acolher a palavra e transportar a palavra. Que onde quer que seja, que os nossos passos alcancem, que eles sejam sempre um reflexo da palavra. Não foi à toa que o Papa, ao visitar o Santuário de Aparecida em 2013, por ocasião da Jornada Mundial da Juventude, Santo Padre Francisco lembrava-nos que este santuário é escola de Maria, porque aqui nós aprendemos com ela e dela a viver seguindo o amor e a esperança apresentados por seu filho Jesus. Por isso, todas as vezes que a gente chega ao santuário, nós encontramos lá no seu trono, aqui mesmo na Capela São José, a imagem de Nossa Senhora nos apontando para o centro do santuário, que é o altar onde está Cristo, seu filho, o altar da palavra e da Eucaristia. Ela quer que nós saiamos daqui com o coração aquecido e com os pés a caminho, com o coração ardendo pela palavra e com os pés a caminho, para viver testemunhando a beleza da palavra de Deus. Antes de convencer alguém, precisamos estar convencidos que a palavra de Deus faça morada em nós, como um dia fez no coração de Nossa Senhora. E que esta palavra nos ajude a transformar o mundo pelo testemunho do bem. Que assim seja. Amém. Queremos pedir a bênção de Deus sobre a água. E agradeçamos a Deus porque fez a água ser a mãe da vida. Então você que está com a sua água aqui no santuário, em casa, pelas estradas do Brasil, a bênção sobre a água pela intercessão de Nossa Senhora. A nossa proteção está no nome do Senhor,
1: que fez o céu e a terra.
0: O Senhor esteja convosco.
1: Ele está no meio de nós.
0: Deus eterno e todo-poderoso, quisestes que pela água, fonte de vida e princípio de purificação, as nossas almas fossem purificadas e recebessem o prêmio da vida eterna. Abençoai esta água para que nos proteja e renovai em nós a fonte de vida de vossa graça, a fim de que nos livre de todos os males e perigos, possamos nos aproximar de vós com um coração puro e receber a vossa salvação. Que ela recorde a água do nosso batismo como fonte

0: que jorra para a vida eterna. E também nos recorde que foi pela água de um rio que nos veio a luz, que desceu o rio para trazer esperança ao povo brasileiro, a imagenzinha querida da Senhora Aparecida. Por Cristo nosso Senhor.
1: Amém.
0: Amém. E agora o Brasil se consagra a Nossa Senhora. E nós nos consagramos a ela para imitar o seu jeito de amar e seguir Jesus. Com o folhetinho da consagração em mãos, estenda também uma mão em direção à pequenina imagem. Na companhia da irmã Laura, vamos juntos renovar a nossa consagração.
2: Maria Santíssima, pelos méritos de nosso Senhor Jesus Cristo, em vossa querida imagem de Aparecida, espalhais inúmeros benefícios sobre todo o Brasil.

benefícios de vossa misericórdia, prostrado a vossos pés, consagro-vos o meu entendimento, para que sempre pense no amor que mereceis. Consagro-vos a minha língua, para que sempre vos louve e propague a vossa devoção. Consagro-vos o meu coração, para que, depois de Deus, vos ame sobre todas as coisas. Recebei-me, ó Rainha incomparável, vós que o Cristo crucificado deu-nos por mãe, o ditoso número de vossos filhos e filhas. Acolhei-me debaixo de vossa proteção. Socorrei-me em todas as minhas necessidades espirituais e temporais, sobretudo na hora da minha morte. Abençoai-me, ó celestial cooperadora, e com vossa poderosa intercessão, fortalecei-me em minha fraqueza, a fim de que, servindo-os fielmente nesta vida, possa louvar-vos, amar-vos e dar-vos graças no céu por toda a eternidade.

0: Senhor esteja convosco.
1: Ele está no meio de nós.
0: Pela intercessão de Nossa Senhora da Conceição Aparecida, Mãe, Rainha e Padroeira do nosso querido Brasil, o perpétuo socorro de amor do povo brasileiro, pela intercessão de São José, o guardião da Sagrada Família, que desça sobre você, sobre a sua família, sobre a sua romaria, sobre você que está em casa, no trabalho, nos hospitais, pelas estradas deste nosso querido chão brasileiro. Desça e permaneça para sempre a bênção do Deus Todo-Poderoso, Pai e Filho e Espírito Santo.
1: Amém.
0: Obrigado a você que rezou conosco aqui no santuário. Após o canto, a bênção dos objetos. E muito obrigado a você que rezou conosco através da Rádio Aparecida e Rede Aparecida de Rádio. Fique agora com a sua programação local. Uma salva de palmas à padroeira do Brasil, a Senhora Aparecida. Viva a Senhora Aparecida!
1: Viva!
0: Viva a Rainha e Padroeira do Brasil!
1: Viva!
0: Viva Cristo!
1: Viva!
0: Viva os devotos de Nossa Senhora!
1: Viva!
0: Pode se aproximar aqui do altar para a bênção e aspersão com a mão.

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11: Nota de falecimento, Idália Maria de Jesus, Idália do Umbuzeiro. Os netos Jéssica Francisca, Martinho Neto, Ailton Senna e Alex Francisco, sobrinhos e demais familiares, comunicam com pesar o falecimento de Idália Maria de Jesus, Idália do Umbuzeiro. O corpo está sendo velado no Salão de Velórios da Pai Bahia e o sepultamento será hoje, às 4 horas da tarde, no cemitério Bosque da... paz. Os familiares enlutados agradecem a todos que comparecerem a este ato de solidariedade cristã.
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0: 15 horas e 57 minutos, a hora certa para você. Tá valendo a sua participação por aqui no nosso WhatsApp, 77990710. E aí, Davizinho, tudo bem? Davizinho tá mandando áudio aqui? Pera ainda, Davizinho, calma. Calma, vai dar certo, pera. Calma, calma, calma. Pronto, Davizinho, diga.
1: Davi, Davi, nós já tá aqui na escuta aqui no programa da Elisete. Manda um alô pra nós aí, agora é tarde aí, ó. Tô aqui mais Guilas, Bolinha. Manda aí, chama.
2: Entretenimento, parceiro.
1: E a Ravel Almeida também tá na área aqui, ó. Só na escuta da Elisete Andrade. A melhor tarde com ela, com a melhor, a mais, mais.
2: Tá valendo a sua participação.
1: Chama, não chama.
0: Ai, ai. Um abraço, meu povo. Obrigada, viu? Um abração pra vocês. Obrigada pelo carinho da audiência e pela sintonia. Deus abençoe o trabalho de vocês aí, pessoal da WM. Obrigada, viu, pelo carinho. Beijo, Davizinho. Você não veio assistir o jogo com a gente, hein? O pessoal da oficina assistiu o jogo? Acho que tá todo mundo lá, né? Todo mundo ligadinho na Copa também. Um abraço, viu? Obrigada pelo carinho, pela sintonia. Beijo pra ele, Davizinho. Tá conectado, Davi? Abraço, meu povo. Obrigada, viu, pelo carinho da audiência e pela sintonia.
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0: Oficina WM, tá todo mundo conectado. Daqui a pouquinho vaquejada pra vocês, viu? Só pra vocês.
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0: Deixa eu lembrar o nome aqui, peraí ainda. Cadê? É Ítalo U.

horas e 59 minutos. 15 horas e 59 minutos chegando por aqui sem pareia. Vai pra vaquejada. Abração, Oficina WM.

0: Felipe Rodrigo passando por aqui, caos de alguém.
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0: Sou eu.
2: Ai, ai, ai, meu coração.
0: O que que tem?

0: de saber. Quem gostou dá um gritão aí.
1: Dá um gritão aí, São Paulo.
0: No 12. No 12, Fê.
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6: É qualidade de vida pra nossa alegria, que beleza.
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8: Tá chegando, tá chegando.
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1: Pessoais, olha, presta assunto, véi. 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Fala aí, seu Licutão.
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1: Ei, pessoais, vamos dançar forró, minha gente, do Forró da Padoeira. Arrocha o fole, sanfoneiro.

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5: 16 horas e 42 minutos.
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0: Quem é melhor que nós dois, hein, Simone Mendes?
1: Ô, Henrique, coisa linda.
0: Vamos pra Simone aí, São Paulo. Muitas palmas.
2: 16 horas e 56 minutos, boa tarde, um beijão pra Dai, Dai do bairro Vídeo Teixeira, um beijo Dai, obrigada pelo carinho, pela sintonia, nossa amiga linda também, Irani de Moinho Santa Luzia, um beijão minha querida, obrigada pelo carinho, pela audiência, quem mais tá por aqui, hein? Um beijo pra Fabrícia de Cerquinha, ela que pede pra trocar os parabéns pra ela, hoje colhendo mais uma rosa no Jardim da Vida. Um beijo, minha querida. Parabéns, viu? Deus abençoe. O Admar também está conectado por aqui. Valeu, Admar. Boa tarde.
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2: Boa tarde, Elisete. Aqui é Daniel, fazendo Brejo Sujo. Quero que você rode uma música com Guilherme Silva. Um abraço, meu querido. Beijo para Dalci Maria, também conectada com a gente. Daniel, da Fazenda Brejo Sujo. Valeu, meu querido. Um abração também para ela, que está conectada com a gente. Alô, boa tarde.
4: Boa tarde, Elisete. Aqui é Maria Augusta. Dá um alô para a Lavina lá na 15 de novembro, na loja 77.
2: Beijo, minha querida. Obrigada. Luciene de Passagem de Areia também. Um abraço, minha querida. Parabéns para o papai dela, José, que está colhendo hoje mais uma rosa aí no jardim, mais um cravo no Jardim da Vida, né? Que Deus dê a ele muitos anos de vida, muita saúde, muita paz. Um beijo, viu? Parabéns. Obrigada pelo carinho, pela sintonia. Olha ela aí conectada.
5: Oi, oi, a resposta da pergunta, já responderam. Por que a vaca dá leite? Eu saí, querida, não sei se você falou.
2: Nós não falamos nem a pergunta, nem que dirá a resposta. Nós a gente tava aqui meio concentrado no jogo da Argentina com o Egito, mulher. Aí deu errado, mas amanhã você manda de novo, que amanhã a gente fala, viu? Abração para Quito dos Morros, também conectado com a gente. Mas, Davizinho, eu passei o programa inteiro mandando alô para você. Mandei alô para todo mundo. Um beijo. Davi tá bravo aqui, que teve bolo, não sei o que, não sei o que. Ô, menino, esse menino só vive bravo. Abração aí para todo o pessoal conectado com a gente. Obrigada, viu, pelo carinho da audiência, pela sintonia. Quem mais tá por aqui? Alô, boa tarde.
6: Ô, Lizete, roda uma música aí de Rodrigo Silva. Romeu e Julieta, viu? Um forrozão bom aí pra mim. E aí, Amina, peço seu programa. Seu programa é nota mil, viu?
2: Beijo, Deus, querida, um abraço. Obrigada.
6: Eu tô aqui na escuta.
2: Beijo, minha querida. Obrigada, viu, pelo carinho. Tava na academia, Davi falou, sou fitness, tá? Tá bom, pronto. Esses meninos aqui da rádio invocaram agora. Eles são assim, eles ficam 100 dias sem pisar o pé na academia e depois eles vão 3 dias e enchem os stories. É luta. Vai, Davizinho, vai. A gente não tem o Hexa, mas o... A fitinesa vem.

Boa tarde, Elisete. João Paulo, da Fazenda Brejo Sujo. Olha aí, ó. Bom trabalho, meu querido. Deus abençoe, viu? O quê? O quê? Não.

0: tá na hora de ir embora, né? Fechando nossa conexão, agradecendo ao bom Deus pelo dom da vida, pela saúde, pela esperança. A você, ouvinte, pelo carinho da sua audiência e a sua sintonia. Fiquei devendo música, eita. Amanhã eu pago, tá bom? Se Deus quiser. Eu volto às 14 horas amanhã, quarta-feira, dia 8 de julho.
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0: Se Deus quiser, e tomara que ele queira. 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
0: O quê?

0: Bora embora que tá na hora, vem aí ela, Fabiana Silva.
1: Ai, que beleza.
0: Bom finalzinho de tarde pra você, excelente noite. E até amanhã, se Deus quiser, tô indo nessa. Beijo, beijo, tchau, tchau.

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2: 17:02.
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1: Fabiana Silva. 17:20, boa tarde, muito boa tarde, Caetité, boa tarde, Bahia, Brasil.
2: Brasil.
1: Começando a entardecer aqui pela sua rádio Educadora Santana, 100,7 FM, sempre presente em seu coração. Tarde maravilhosa desta terça-feira, hoje, 7 de julho, 2026. E como está você, hein? Conte pra nós de onde você está nos ouvindo, como foi o seu dia. A partir de agora, valendo a sua participação, WhatsApp Educadora 779-9907-1007. Faça sua música, mande o seu alô, seu recadinho pra quem você quiser, claro, te atendo com muito carinho. Tarde maravilhosa pra você. E aí, como está? Já agradeceu a Deus hoje? Ainda não? Tira esse momento para agradecer. Nesta terça-feira, que este fim de tarde nos lembre que a vida também acontece nos intervalos. Enquanto o sol se despede, ele nos ensina que encerrar um dia não significa perder a esperança, mas renovar a certeza de que um novo amanhecer sempre chega. Talvez nem tudo tenha saído como você planejou hoje. Talvez alguns sonhos ainda estejam esperando o momento certo para florescer. Mas dou um conselho: não desista. Cada passo dado com honestidade, coragem e fé constrói um caminho que vale a pena. Que você encontre serenidade para aceitar o que não pode mudar. Sabedoria para reconhecer as oportunidades que surgem. E força para continuar acreditando, mesmo quando o resultado ainda não aparece. Ou quando os resultados ainda não apareceram, talvez você espera mais que um. Calma. Talvez hoje você tenha planejado algo que encaminhou tudo ao contrário do que você fez aquele plano ao amanhecer. Hoje vai ser meu dia. E aí foi ao contrário do que você pensou, mas tudo bem.

Agradeça pelas pequenas conquistas e siga em frente. O sertão, estamos, né? Sertão, ele nos ensina que depois da seca, a chuva sempre encontra um jeito de chegar. E não demora muito. Principalmente a gente aqui da nossa emissora, Estúdio 1, a gente observa. Chega aquele período seco, inclusive, estamos chegando, né, quase aí. Aquele período onde que as folhas começam a mudar a cor, a seca. Mas basta as primeiras chuvas chegarem que tudo começa a transformar. O broto começa a nascer. E assim também é a vida. Quem persevera, colhe. Que esta tarde seja leve, abençoada e repleta de esperança. Tenha Jesus aí no seu coração. Tenha paz, tenha tranquilidade. Não é que quem coloca Jesus à frente de todas as coisas, quem está com Jesus, não é que não tem problemas, não é que vai ser uma vida nunca tendo dificuldades. Tem, as dificuldades, ela vem para todo mundo. Certa vez alguém me perguntou assim, ou conversando com uma pessoa que conheci recente, ela me disse assim: você parece não ter problemas, mas é porque nem sempre eles estão ali à frente, à mostra. Temos, Fabiana Silva, nós locutores, nós que trabalhamos com a mídia, com a comunicação, nós temos nossos problemas particulares, sim, mas o nosso dever aqui é levar a você alegria, levar a você uma palavra amiga, uma evangelização, a música, ou no decorrer do dia a dia, nas ruas. Se estou com um problema, eu foco ali naquele momento para resolver aquele problema. E só me basta sair nas ruas sendo eu feliz. Mas nós somos seres humanos. Nós temos sentimentos, temos algo que nos machuca também. Mas respiramos fundo, agradecemos e vamos em frente. Nada melhor que um novo amanhecer, uma nova oportunidade, um entardecer com essa aurora linda, com essa paisagem maravilhosa. Observe mais a natureza. 17:26. 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Obrigada pela sua companhia. A direção, nossa rádio educadora, Daniel, gerente administrativo, Luiz Alberto. Um abraço para toda a equipe administrativa também, todos os comunicadores e a nossa emissora educadora. Ataíde Alexandre, chegando agora na sua programação 17:27. Mudanças é o nome da música. Boa

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1: Muito bem, 17 horas e 40 minutos. Bruno Marrone, Raio de Luar. 17h40, Entardecer aqui na programação Educadora. Boa tarde para você. 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Vamos a um rápido intervalo comercial, a gente volta.
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0: 17h58, voltamos ao som do De Lucas e Lucião, juntar para Jesus. Entardecer, aqui com você, Rádio Educadora Santana, 100,7 FM, sempre presente em seu coração. Entardecer nesse sertão maravilhoso, muito bom estar com você. Um abraço super especial para toda essa gente maravilhosa ouvindo a nossa programação. Alô, Tiel, trabalhando aí nas artes e ouvindo a nossa programação. Que Jesus abençoe sempre. Abençoe seus projetos. A Irani lá de Moinho, Santa Luzia, ouvindo a nossa programação. Manda um abraço também para Selma Souza, lá de Buriti, município de Macaúba. Que bom, hein, lindona? Pedindo música com Zezé de Camargo e Luciano, Meu Destino Te Escolheu. Dedicando para todos na sintonia do programa. Tenha uma abençoada noite, Fá, fica com Deus. Tocarei no Night Music, viu, Selma? Não dará tempo mais tocar aqui no Entardecer. Agradeço a sua audiência. Muito obrigada, viu? Que Jesus abençoe. Um abraço pra Lúcia, lá no Santo Antônio, ouvindo a nossa programação. Porfíria também está com a gente. Oi, Porfíria. Um abraço pra você, viu?
1: Olá, Fafá, boa tarde, menina querida. Beijo, abraço pra todos os ouvintes. Ô, Fá, fala aí no nome de uma senhora lá na feira, Maria da Rapadura.
0: Ô, dona Maria.
1: Mas não só ela, todos os barraqueiros me cobram alô. Beijo, abraço pra todo mundo.
0: Um abraço pra todos os feirantes. Eita, um abraço super especial. Claudinha, alô, Laura, um abraço. Ô, tio Rena, aqui pertinho da gente, ouvindo a nossa programação. Um abraço super especial a você, feirante que acorda cedo, né? Pra trazer aí verduras, frutas. Dona Maria da Rapadura, é, fazendo aí várias, né, comidas, nossa mesa, e claro, você é sertanejo, você é agricultor, e falar nisso, mandar um abraço super especial para todos aí do Sindicato dos Trabalhadores Rurais de Caetité. Vamos que vamos, né, Tiel?

0: das 19 com Night Music. Você que não foi atendido agora, vou atender lá no Night Music. Participe também. Daqui a pouquinho a gente volta logo após a oração do ângelo do terço. É um momento para você agradecer a Deus. Aproveite esse momento. Hoje será o terço, né? O Mistérios Dolorosos. Que Jesus possa abençoar você, abençoar a sua família.
1: O anjo do Senhor anunciou a Maria e ela concebeu do Espírito Santo. Ave Maria, cheia de graça, o Senhor é convosco. Bendita sois vós entre as mulheres e bendito é o fruto do vosso ventre, Jesus. Santa Maria, Mãe de Deus, rogai por nós, pecadores, agora e na hora de nossa morte.

convosco. Bendita sois vós entre as mulheres, e bendito é o fruto do vosso ventre, Jesus. Santa Maria, Mãe de Deus, rogai por nós, pecadores, agora e na hora de nossa morte. Amém. Rogai por nós, Santa Mãe de Deus, para que sejamos dignos das promessas de Cristo. Oremos. Derramai, ó Deus, a vossa graça em nossos corações, para que, conhecendo pela mensagem do anjo a encarnação do vosso Filho, cheguemos, por sua paixão e cruz, à glória da ressurreição. Por nosso Senhor Jesus Cristo,

0: Creio em Deus Pai Todo-Poderoso, Criador do céu e da terra, e em Jesus Cristo, seu único Filho, nosso Senhor, que foi concebido pelo poder do Espírito Santo, nasceu da Virgem Maria, padeceu sob Pôncio Pilatos, foi crucificado, morto e sepultado, desceu à mansão dos mortos, ressuscitou ao terceiro dia, subiu aos céus e está sentado à direita de Deus Pai Todo-Poderoso, donde há de vir a julgar os vivos e os mortos. Creio no Espírito Santo, na Santa Igreja Católica, na comunhão dos santos, na remissão dos pecados, na ressurreição da carne, na vida eterna. Amém. Pai nosso que estais no céu, santificado seja o vosso nome. Venha a nós o vosso reino, seja feita a vossa vontade, assim na terra como no céu.
1: O pão nosso de cada dia nos dai

0: nosso mal. Amém.
1: Ave Maria, cheia de graça, o Senhor é convosco. Bendita sois vós entre as mulheres e bendito é o fruto do vosso ventre, Jesus.
0: Santa Maria, Mãe de Deus, rogai por nós, pecadores, agora e na hora de nossa morte. Amém.
1: Ave Maria, cheia de graça, o Senhor é convosco. Bendita sois vós entre as mulheres e bendito é o fruto do vosso ventre, Jesus.
0: Santa Maria, Mãe de Deus, rogai por nós, pecadores, agora e na hora de nossa morte. Amém.
1: Ave Maria, cheia de graça, o Senhor é convosco. Bendita sois vós entre as mulheres, e bendito é o fruto do vosso ventre, Jesus.
0: Santa Maria, Mãe de Deus, rogai por nós, pecadores,

0: Pai nosso que estais no céu, santificado seja o vosso nome. Venha a nós o vosso reino, seja feita a vossa vontade, assim na terra como no céu.
1: O pão nosso de cada dia nos dai hoje. Perdoai-nos as nossas ofensas, assim como nós perdoamos a quem nos tem ofendido. E não nos deixeis cair em tentação, mas livrai-nos do mal. Amém.
0: Ave Maria, cheia de graça, o Senhor é convosco. Bendita sois vós entre as mulheres, e bendito é o fruto do vosso ventre, Jesus.
1: Santa Maria, Mãe de Deus, rogai por nós, pecadores, agora e na hora de nossa morte. Amém.
0: Ave Maria, cheia de graça, o Senhor é convosco. Bendita sois vós entre as mulheres, e bendito é o fruto do vosso ventre, Jesus.
1: Santa Maria, Mãe de Deus, rogai por nós, pecadores,

0: Ave Maria, cheia de graça, o Senhor é convosco. Bendita sois vós entre as mulheres, e bendito é o fruto do vosso ventre, Jesus.
1: Santa Maria, Mãe de Deus, rogai por nós, pecadores, agora e na hora de nossa morte. Amém.
0: Ave Maria, cheia de graça, o Senhor é convosco. Bendita sois vós entre as mulheres, e bendito é o fruto do vosso ventre, Jesus.
1: Santa Maria, Mãe de Deus, rogai por nós, pecadores, agora e na hora de nossa morte. Amém.
0: Ave Maria, cheia de graça, o Senhor é convosco. Bendita sois vós entre as mulheres, e bendito é o fruto do vosso ventre, Jesus.
1: Santa Maria, Mãe de Deus, rogai por nós, pecadores, agora e na hora de nossa morte. Amém.
0: Ave Maria, cheia de graça, o Senhor é convosco. Bendita sois vós entre as mulheres, e bendito é o fruto do vosso ventre, Jesus.
1: Santa Maria, Mãe de Deus, rogai por nós, pecadores, agora e na hora de nossa morte. Amém.
0: Ave Maria, cheia de graça, o Senhor é convosco. Bendita sois vós entre as mulheres, e bendito é o fruto do vosso ventre, Jesus.
1: Santa Maria, Mãe de Deus, rogai por nós, pecadores, agora e na hora de nossa morte. Amém.
0: Ave Maria, cheia de graça, o Senhor é convosco. Bendita sois vós entre as mulheres, e bendito é o fruto do vosso ventre, Jesus.
1: Santa Maria, Mãe de Deus, rogai por nós, pecadores, agora e na hora de nossa morte. Amém.
0: Ave Maria, cheia de graça, o Senhor é convosco. Bendita sois vós entre as mulheres, e bendito é o fruto do vosso ventre, Jesus.
1: Santa Maria, Mãe de Deus, rogai por nós, pecadores, agora e na hora de nossa morte. Amém.
0: Ave Maria, cheia de graça, o Senhor é convosco. Bendita sois vós entre as mulheres, e bendito é o fruto do vosso ventre, Jesus.
1: Santa Maria, Mãe de Deus, rogai por nós, pecadores, agora e na hora de nossa morte. Amém.
0: Glória ao Pai, ao Filho e ao Espírito Santo.

0: Pai nosso que estais no céu, santificado seja o vosso nome. Venha a nós o vosso reino, seja feita a vossa vontade, assim na terra como no céu.
1: O pão nosso de cada dia nos dai hoje. Perdoai-nos as nossas ofensas, assim como nós perdoamos a quem nos tem ofendido. E não nos deixeis cair em tentação, mas livrai-nos do mal. Amém.
0: Ave Maria, cheia de graça, o Senhor é convosco. Bendita sois vós entre as mulheres, e bendito é o fruto do vosso ventre, Jesus.
1: Santa Maria, Mãe de Deus, rogai por nós, pecadores, agora e na hora de nossa morte. Amém.
0: Ave Maria, cheia de graça, o Senhor é convosco. Bendita sois vós entre as mulheres, e bendito é o fruto do vosso ventre, Jesus.
1: Santa Maria, Mãe de Deus, rogai por nós, pecadores, agora e na hora de nossa morte. Amém.
0: Ave Maria, cheia de graça, o Senhor é convosco. Bendita sois vós entre as mulheres, e bendito é o fruto do vosso ventre, Jesus.
1: Santa Maria, Mãe de Deus, rogai por nós, pecadores, agora e na hora de nossa morte. Amém.
0: Ave Maria, cheia de graça, o Senhor é convosco. Bendita sois vós entre as mulheres, e bendito é o fruto do vosso ventre, Jesus.
1: Santa Maria, Mãe de Deus, rogai por nós, pecadores, agora e na hora de nossa morte. Amém.
0: Ave Maria, cheia de graça, o Senhor é convosco. Bendita sois vós entre as mulheres, e bendito é o fruto do vosso ventre, Jesus.
1: Santa Maria, Mãe de Deus, rogai por nós, pecadores, agora e na hora de nossa morte. Amém.
0: Ave Maria, cheia de graça, o Senhor é convosco. Bendita sois vós entre as mulheres, e bendito é o fruto do vosso ventre, Jesus.
1: Santa Maria, Mãe de Deus, rogai por nós, pecadores, agora e na hora de nossa morte. Amém.
0: Ave Maria, cheia de graça, o Senhor é convosco. Bendita sois vós entre as mulheres, e bendito é o fruto do vosso ventre, Jesus.
1: Santa Maria, Mãe de Deus, rogai por nós, pecadores, agora e na hora de nossa morte. Amém.
0: Ave Maria, cheia de graça, o Senhor é convosco. Bendita sois vós entre as mulheres, e bendito é o fruto do vosso ventre, Jesus.
1: Santa Maria, Mãe de Deus, rogai por nós, pecadores, agora e na hora de nossa morte. Amém.
0: Ave Maria, cheia de graça, o Senhor é convosco. Bendita sois vós entre as mulheres, e bendito é o fruto do vosso ventre, Jesus.
1: Santa Maria, Mãe de Deus, rogai por nós, pecadores, agora e na hora de nossa morte. Amém.
0: Ave Maria, cheia de graça, o Senhor é convosco. Bendita sois vós entre as mulheres, e bendito é o fruto do vosso ventre, Jesus.
1: Santa Maria, Mãe de Deus, rogai por nós, pecadores, agora e na hora de nossa morte. Amém.
0: Glória ao Pai, ao Filho e ao Espírito Santo.

0: Pai nosso que estais no céu, santificado seja o vosso nome. Venha a nós o vosso reino, seja feita a vossa vontade, assim na terra como no céu.
1: O pão nosso de cada dia nos dai hoje. Perdoai-nos as nossas ofensas, assim como nós perdoamos a quem nos tem ofendido. E não nos deixeis cair em tentação, mas livrai-nos do mal. Amém.
0: Ave Maria, cheia de graça, o Senhor é convosco. Bendita sois vós entre as mulheres, e bendito é o fruto do vosso ventre, Jesus.
1: Santa Maria, Mãe de Deus, rogai por nós, pecadores, agora e na hora de nossa morte. Amém.
0: Ave Maria, cheia de graça, o Senhor é convosco. Bendita sois vós entre as mulheres, e bendito é o fruto do vosso ventre, Jesus.
1: Santa Maria, Mãe de Deus, rogai por nós, pecadores, agora e na hora de nossa morte. Amém.
0: Ave Maria, cheia de graça, o Senhor é convosco. Bendita sois vós entre as mulheres, e bendito é o fruto do vosso ventre, Jesus.
1: Santa Maria, Mãe de Deus, rogai por nós, pecadores, agora e na hora de nossa morte. Amém.
0: Ave Maria, cheia de graça, o Senhor é convosco. Bendita sois vós entre as mulheres, e bendito é o fruto do vosso ventre, Jesus.
1: Santa Maria, Mãe de Deus, rogai por nós, pecadores, agora e na hora de nossa morte. Amém.
0: Ave Maria, cheia de graça, o Senhor é convosco. Bendita sois vós entre as mulheres, e bendito é o fruto do vosso ventre, Jesus.
1: Santa Maria, Mãe de Deus, rogai por nós, pecadores, agora e na hora de nossa morte. Amém.
0: Ave Maria, cheia de graça, o Senhor é convosco. Bendita sois vós entre as mulheres, e bendito é o fruto do vosso ventre, Jesus.
1: Santa Maria, Mãe de Deus, rogai por nós, pecadores, agora e na hora de nossa morte. Amém.
0: Ave Maria, cheia de graça, o Senhor é convosco. Bendita sois vós entre as mulheres, e bendito é o fruto do vosso ventre, Jesus.
1: Santa Maria, Mãe de Deus, rogai por nós, pecadores, agora e na hora de nossa morte. Amém.
0: Ave Maria, cheia de graça, o Senhor é convosco. Bendita sois vós entre as mulheres, e bendito é o fruto do vosso ventre, Jesus.
1: Santa Maria, Mãe de Deus, rogai por nós, pecadores, agora e na hora de nossa morte. Amém.
0: Ave Maria, cheia de graça, o Senhor é convosco. Bendita sois vós entre as mulheres, e bendito é o fruto do vosso ventre, Jesus.
1: Santa Maria, Mãe de Deus, rogai por nós, pecadores, agora e na hora de nossa morte. Amém.
0: Ave Maria, cheia de graça, o Senhor é convosco. Bendita sois vós entre as mulheres, e bendito é o fruto do vosso ventre, Jesus.
1: Santa Maria, Mãe de Deus, rogai por nós, pecadores, agora e na hora de nossa morte. Amém.
0: Glória ao Pai, ao Filho e ao Espírito Santo,
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0: Pai nosso que estais no céu, santificado seja o vosso nome. Venha a nós o vosso reino, seja feita a vossa vontade, assim na terra como no céu.
1: O pão nosso de cada dia nos dai hoje. Perdoai-nos as nossas ofensas, assim como nós perdoamos a quem nos tem ofendido. E não nos deixeis cair em tentação, mas livrai-nos do mal. Amém.
0: Ave Maria, cheia de graça, o Senhor é convosco. Bendita sois vós entre as mulheres, e bendito é o fruto do vosso ventre, Jesus.
1: Santa Maria, Mãe de Deus, rogai por nós, pecadores, agora e na hora de nossa morte. Amém.
0: Ave Maria, cheia de graça, o Senhor é convosco. Bendita sois vós entre as mulheres, e bendito é o fruto do vosso ventre, Jesus.
1: Santa Maria, Mãe de Deus, rogai por nós, pecadores, agora e na hora de nossa morte. Amém.
0: Ave Maria, cheia de graça, o Senhor é convosco. Bendita sois vós entre as mulheres, e bendito é o fruto do vosso ventre, Jesus.
1: Santa Maria, Mãe de Deus, rogai por nós, pecadores, agora e na hora de nossa morte. Amém.
0: Ave Maria, cheia de graça, o Senhor é convosco. Bendita

0: Sois vós entre as mulheres, e bendito é o fruto do vosso ventre, Jesus.
1: Santa Maria, Mãe de Deus, rogai por nós, pecadores, agora e na hora de nossa morte. Amém.
0: Ave Maria, cheia de graça, o Senhor é convosco. Bendita sois vós entre as mulheres, e bendito é o fruto do vosso ventre, Jesus.
1: Santa Maria, Mãe de Deus, rogai por nós, pecadores, agora e na hora de nossa morte. Amém.
0: Ave Maria, cheia de graça, o Senhor é convosco. Bendita sois vós entre as mulheres, e bendito é o fruto do vosso ventre, Jesus.
1: Santa Maria, Mãe de Deus, rogai por nós, pecadores, agora e na hora de nossa morte. Amém.
0: Ave Maria, cheia de graça, o Senhor é convosco. Bendita sois vós entre as mulheres, e bendito é o fruto do vosso ventre, Jesus.
1: Santa Maria, Mãe de Deus, rogai por nós, pecadores, agora e na hora de nossa morte. Amém.
0: Ave Maria, cheia de graça, o Senhor é convosco. Bendita sois vós entre as mulheres, e bendito é o fruto do vosso ventre, Jesus.
1: Santa Maria, Mãe de Deus, rogai por nós, pecadores, agora e na hora de nossa morte. Amém.
0: Ave Maria, cheia de graça, o Senhor é convosco. Bendita sois vós entre as mulheres, e bendito é o fruto do vosso ventre, Jesus.
1: Santa Maria, Mãe de Deus, rogai por nós, pecadores, agora e na hora de nossa morte. Amém.
0: Ave Maria, cheia de graça, o Senhor é convosco. Bendita sois vós entre as mulheres, e bendito é o fruto do vosso ventre, Jesus.
1: Santa Maria, Mãe de Deus, rogai por nós, pecadores, agora e na hora de nossa morte. Amém.
0: Glória ao Pai, ao Filho e ao Espírito Santo.
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0: Pai nosso que estais nos céus, santificado seja o vosso nome. Venha a nós o vosso reino, seja feita a vossa vontade, assim na terra como no céu.
1: O pão nosso de cada dia nos dai hoje, perdoai-nos as nossas ofensas, assim como nós perdoamos a quem nos tem ofendido. E não nos deixeis cair em tentação, mas livrai-nos do mal. Amém.
0: Ave Maria, cheia de graça, o Senhor é convosco. Bendita sois vós entre as mulheres, e bendito é o fruto do vosso ventre, Jesus.
1: Santa Maria, Mãe de Deus, rogai por nós, pecadores, agora e na hora de nossa morte. Amém.
0: Ave Maria, cheia de graça, o Senhor é convosco. Bendita sois vós entre as mulheres, e bendito é o fruto do vosso ventre, Jesus.
1: Santa Maria, Mãe de Deus, rogai por nós, pecadores, agora e na hora de nossa morte. Amém.
0: Ave Maria, cheia de graça, o Senhor é convosco. Bendita sois vós entre as mulheres, e bendito é o fruto do vosso ventre, Jesus.
1: Santa Maria, Mãe de Deus, rogai por nós, pecadores, agora e na hora de nossa morte. Amém.
0: Ave Maria, cheia de graça, o Senhor é convosco. Bendita sois vós entre as mulheres, e bendito é o fruto do vosso ventre, Jesus.
1: Santa Maria, Mãe de Deus, rogai por nós, pecadores, agora e na hora de nossa morte. Amém.
0: Ave Maria, cheia de graça, o Senhor é convosco. Bendita sois vós entre as mulheres, e bendito é o fruto do vosso ventre, Jesus.
1: Santa Maria, Mãe de Deus, rogai por nós, pecadores, agora e na hora de nossa morte. Amém.
0: Ave Maria, cheia de graça, o Senhor é convosco. Bendita sois vós entre as mulheres, e bendito é o fruto do vosso ventre, Jesus.
1: Santa Maria, Mãe de Deus, rogai por nós, pecadores, agora e na hora de nossa morte. Amém.
0: Ave Maria, cheia de graça, o Senhor é convosco. Bendita sois vós entre as mulheres, e bendito é o fruto do vosso ventre, Jesus.
1: Santa Maria, Mãe de Deus, rogai por nós, pecadores, agora e na hora de nossa morte. Amém.
0: Ave Maria, cheia de graça, o Senhor é convosco. Bendita sois vós entre as mulheres, e bendito é o fruto do vosso ventre, Jesus.
1: Santa Maria, Mãe de Deus, rogai por nós, pecadores, agora e na hora de nossa morte. Amém.
0: Ave Maria, cheia de graça, o Senhor é convosco. Bendita sois vós entre as mulheres, e bendito é o fruto do vosso ventre, Jesus.
1: Santa Maria, Mãe de Deus, rogai por nós, pecadores, agora e na hora de nossa morte. Amém.
0: Ave Maria, cheia de graça, o Senhor é convosco. Bendita sois vós entre as mulheres, e bendito é o fruto do vosso ventre, Jesus.
1: Santa Maria, Mãe de Deus, rogai por nós, pecadores, agora e na hora de nossa morte. Amém.

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juntos, cada intenção que você está colocando agora diante de Jesus, do Sagrado Coração de Jesus.

Coloquei o filtro da arte naquela cena comum. E a luz que até então estava escondida veio surpreender-me com seu poder de claridade. A mulher simples, mãos calejadas de lida rotineira, mulher que aprendeu a curar as dores do mundo a partir de meus joelhos esfolados de quedas e estrepulias. Aquela mulher, minha mãe, rosto iluminado por uma labareda que tinha origem no fogão de lenha, trazia consigo o dom de me devolver.

vida ao retorno à infância. Como se um fio nos costurasse de novo ao colo da mulher que primeiro nos segurou na vida e agora pudesse nos regenerar. Saudade de mãe é ponte que nos favorece um retorno a nós mesmos. Travessia que nos recorda uma identidade muitas vezes esquecida, perdida na pressa que nos leva. Saudade de mãe é devolução. É ato que restitui o que se parte. É luz que sinaliza o local do porto. É voz no ouvido a nos acalmar nas madrugadas de desespero e solidão, através de uma frase simples: dorme, meu filho, dorme. Hoje, nesse dia em que a vida me fez criança de novo, nesse instante em que esta cena feliz tomou conta de mim, uma única palavra eu quero dizer: ó, minha mãe, que saudade eu sinto de você. 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
2: 19 horas e 13 minutos.

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3: Fabiana Silva. 19h23. Boa noite, muito boa noite para você ouvindo a nossa programação educadora. 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
1: Fabiana Silva.
0: Night Music está no ar com você, pra você e por você.

você que ainda está a caminho de casa, a você que ainda está no trabalho, ouvindo a nossa programação educadora. Um abraço super especial, você curtindo com os amigos.

0: Maravilhosa, que noite gostosa, hein, Brasil?
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Também mandar um

0: nosso trabalho, hein? 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É o Night Music pra você.
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0: E agora convido você para desacelerar você nesse momento, deixar os seus pensamentos. Talvez hoje foi um dia difícil, enfim, não sei. Talvez hoje foi o seu dia de sorte, tá super feliz. Não sei como foi o seu dia, seja como for. Deposite toda a sua fé e sua confiança, agradecimento. Seja grato pela vida, pelo que você tem. Que essa noite seja um convite para acalmar a alma e renovar as esperanças. A vida nem sempre segue o caminho que imaginamos. Há dias em que o peso parece maior do que nossas forças. O silêncio parece responder mais do que as palavras. Eita, o silêncio fala muito, né? Às vezes ele deixa um ruído. Mas é justamente nesses momentos que a fé revela sua verdadeira grandeza. E não há algo maior do que a fé. Deus, escute isso. Deus manda lhe dizer a você mesmo, é pra você. Tocou seu coração. Deus manda lhe dizer, ele nunca desampara aqueles que seguem o seu caminho, que seguem caminhando, mesmo com o coração cansado. Tem dias que o coração parece estar apertado, pequenininho, mas ele conhece cada lágrima escondida, cada oração feita em silêncio, cada batalha que ninguém vê. O tempo de Deus pode não ser o mesmo que o nosso, mas o cuidado dele nunca chega atrasado. Olha que lindo. Se hoje você pensou em desistir de um sonho, de um projeto, ou até mesmo de acreditar em dias melhores, pense, acredite, lembre-se, a noite existe para anunciar que um novo amanhecer está a caminho. As melhores vitórias costumam nascer da perseverança de quem decidiu não parar. Não pare. Está cansado? Respire. Hidrate-se. Tome uma água. Respire. Você entendeu o que eu estou dizendo? E continue. Continue acreditando. Continue planejando o bem. Continue confiando. E hoje, eu não sei onde, eu estava passando em um lugar. No momento eu estava um pouco aflita. E Deus falou comigo através de alguém. Talvez esse alguém esteja até ouvindo o programa agora. Naquele momento eu estava ansiosa. E alguém disse assim, eu ouvi. Ela estava atrás de mim, com uma mulher. E ela disse assim, minha mãe sempre disse, seja tudo, faça tudo, menos não ser honesta. Seja honesta. Deus abençoa quem tem um coração bom. E naquele momento, foi isso que tocou meu coração. E naquele momento, aquelas palavras que não foram ditas para mim, foram ditas para outra pessoa. Eu escutei. Na verdade, ela estava dizendo com uma outra pessoa. Porém, eu ouvi. Talvez eu tenha ouvido mais do que a outra pessoa que estava com ela. E foi Deus falando para mim. Naquele momento, aquelas palavras tocou meu coração e disse assim, você é honesta. Não importa o que está acontecendo, não importa, tenha honestidade, tenha um coração honesto. Você sabe o significado da honestidade? Você já parou para pensar o quanto essa palavra nos faz refletir? Pensou? Deu tempo você pensar? Eu vou dizer para vocês, A honestidade é a qualidade de agir com verdade, sinceridade, integridade e transparência. Não há algo melhor do que explicar isso. Uma pessoa honesta, ela procura fazer o que é certo, mesmo quando ninguém está olhando, evitando mentiras, enganos, atitudes que possam prejudicar os outros. Às vezes, nós somos prejudicados até mesmo por falar a verdade. Mas antes assim, sabe por quê? Porque ser honesto vale e vai além de apenas dizer a verdade. Também significa cumprir a palavra dita, a palavra dada. Assumir os próprios erros. Eu errei, assumo. Isso é honestidade. Respeitar o que é dos outros. Agir com justiça e ética. Ser coerente entre o que pensa, fala e faz. Então, eu desejo que a honestidade possa tocar seu coração nessa noite. E que a paz invada a sua vida. Que a perseverança e a esperança renasça dentro de você. E que essa noite seja de descanso, proteção e muitas bênçãos. Está começando o Night Music, com muitas músicas, boa energia, mensagem que tocam o seu coração. Então fique com a gente, peça sua música. Espero que eu possa lhe ajudar. Nove horas 33 minutos. A Night Music com você nessa noite maravilhosa de terça-feira. Que noite gostosa. Henrique Juliano, se joga na minha vida. Boa noite.

19h46. Night Music, aqui na programação educadora. Boa noite pra você ouvindo a nossa programação. Você tá com o Raitinho aí? 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

0: Site Music aqui na programação educadora. Boa noite pra você ouvindo a nossa programação, participando com a gente. Olha, tem aqui alguns áudios que foram do entardecer, né? Pessoal ouvindo, eu falei assim, ó, atendo você lá no Night Music. Então, tem algumas pessoas falando aqui, boa tarde, mas enfim, boa noite já, viu? É porque foram mandados aqui ainda às 17 horas, lá no entardecer, não deu tempo, foi corrido o tempo aqui, muitas participações, a gente manda aquela luz especial pra você, é claro, você participando com a gente, não é isso?
1: Opa! Oi! Passa uma música aí, Fá, bonita aí pra mim, forrozão.
0: Forrozão,
1: Rodrigo Silva, Romeu e Julieta.
0: Ótimo!
1: Ei, Fá! Essa música é linda, pá. Eu gosto.
0: Que bom.
1: Tô assistindo seu programa.
0: Aí, ó. Programada. Boa noite pra você ouvindo a nossa programação. Muito obrigada pelo carinho, pela audiência. Muito obrigada, viu? Que Jesus abençoe. Quem mais tá com a gente?
2: Fabiana Silva, que é a Tunis. Quero te pedir uma música de Lourenço Lourival, Condenado por Amor.
0: Eita,
2: quero oferecer para meus três filhos, meus quatro netos e todos que estiverem na sintonia. E vá você e família, Fabiana Silva.
0: Amém.
2: Estou
0: obrigada.
2: Na sintonia todo dia.
0: Que coisa boa, obrigada pelo carinho sempre aqui na programação educadora, participando com a gente. Boa noite.
3: Oi, Fá, boa tarde. Fá, gostaria de você lançar um logo para mim, Pista de Areia, e gostaria de pedir a você que rodasse uma música para mim com Amado Batista, O Fruto do Nosso Amor. E gostaria de oferecer para toda a minha família. Gostaria de oferecer para todas as minhas amigas lá de Maniaçu, minhas amigas e meus amigos de Maniaçu, Catité. Gostaria de oferecer para minhas primas e tias lá em Vale da Onça, para minhas madrinhas e prima e tia lá na Água de Baixo. E gostaria de oferecer para uma pessoa especial que está distante, que eu não gosto de dizer o nome.
0: Pronto.
3: Que ele é muito especial, é tudo para mim na minha vida.
0: Que
3: e tenha
0: uma
3: boa tarde, uma educadora, prazer em nossos corações. E tenha uma ótima noite, Fá. Fique com Deus.
0: Valeu! Beijo. Valeu, valeu, minha lindona. Um abraço para esse especial. Muito obrigada pelo carinho.
4: Tô na escuta.
0: Tá na escuta? Eita, mandou 10 mil áudios aqui. Mulher do céu. Qual que eu vou atender? Deixa eu ver. Acho que é esse aqui.
4: Do Santo Andrade. Quem fala é Dona Lulu. Uma boa tarde. Você é uma grande cantora da tarde. Então, eu gostaria que você dê um alô aí para todos os carreteiros de carro de boi.
0: Sim.
4: Que teve afundou uma festa tão maravilhosa no sábado.
0: Olha!
4: E principalmente o padé de Lulu.
0: Sim.
4: Que foi o organizador da festa. Então, que parabéns para todos os carreteiros de carro de boi. Que manda, Dona Lulu. Tchau, tchau, tchau, tchau, tchau.
0: Tchau, lindona.
4: Na escuta.
0: Tá na escuta, valeu, Dona Valdelice, eita, deixa eu ver se é esse nome mesmo, ela falou aqui, deixa eu ver, ela falou aqui.
4: Quem fala é Dona Lulu, uma boa tarde.
0: Não entendi seu nome, minha linda, mas ali tem o nome Valdelice, deve ser esse aqui, né? Quem mais tá com a gente? Oi, oi, boa noite.
5: Boa noite, Fabiana Silva, ouvintes da Educadora, sou Zenilto de Lagoa do Mato, quero mandar um abraço aí pra João Vitor Carvalho, sou Giovanni, na comunidade Lagoa de Dentro, e eu quero que você roda pra mim, se for possível, a música de Bruno Marrone, Chamego Bom. Eu gosto muito das músicas de Bruno Marrone, principalmente as antigas, e adoro essa música. Deus abençoe, tenha uma ótima noite, fica com Deus, um abraço pra todos os ouvintes, fica um forte abraço, tchau, tchau.
0: Valeu, meu amigo! Lá em Lagoa do Mato, ouvindo a nossa programação, muito obrigada pelo carinho. Boa noite, Fá. Luiz, do Ovidio Teixeira, mande um alô pra minha namorada Sônia e pra minha mãe Almira. É, Dona Almira, para todos os colegas da Copercicli, um abraço super especial para essa gente maravilhosa, gente linda, ouvindo a nossa programação educadora. Boa noite.
6: Fabiana, boa noite. Meu nome é Sônia, gostaria de mandar um alô para meu namorado José Luiz e toda a minha família lá de Contentes, no Minha Sul.
0: Valeu, valeu. Aí, ó, ele mandou um alô para ela lá. Devolveu aqui, viu? Olha que coisa boa. Essa é a nossa programação educadora. Esse é o nosso Night Music. Aqui na melhor com você nessa noite maravilhosa.

0: gostoso ouvir, muito bom ouvir a programação educadora. Oi, Fá. É Valdeci, de Baixa da Vereda, de Igaporã. Que maravilha, hein, gente? Vocês aí em Igaporã, ouvindo a nossa programação, e ele prossegue a mensagem assim, ó. Que maravilha, menina, que grandeza essas reflexões. Que Deus te abençoe muito, muito. Amém. Um abraço para você. Também mandando um abraço para o Jota Rodrigues, né? Ele falando aqui, o Jotinha. Muita luz na vida de vocês. Amém. Jotinha me conhece como Valdeci da Vaca. Um abraço então, viu, Valdeci? Um abraço super especial. Anderson Lima, apagou, meu filho. Olha, mas Deus leu o que você escreveu, viu? Valeu, meu amigo Anderson Lima. Boa noite pra você, lá da Rádio Nordeste de Coração. Um abraço super especial.
1: Boa noite, Fabiano. Eu sou Kito dos Mundos.
0: Boa noite, Kito.
1: Roda música aí, segundo Casa Nova. Você manda alô pra Regina Cachoeirinha.
0: Quem mais?
1: Boa noite, Fabiano. Eu sou Kito do...
0: Ah, ele mandou o áudio duas vezes. Boa noite, Fabiana. Boa noite. Queria ouvir uma música com Rodrigo Silva. O nome da música é Aceita Que Dói Menos. Valeu, Fá. Moro aqui em Lagoa do Mato. Olha ela chegando aí! Olha, fã de Amado Batista. Será que vai pedir música de Amado Batista agora? Fala, Mar!
2: Oi, Fabiana Silva. Boa noite. Fá, roda pra mim a música, Fá, de Amado Batista.
0: Sabia?
2: Eu tô aqui ouvindo seu programa. Eu ofereço pros meus filhos, para minhas irmãs do Bacinho Tonton, pra minha amiga Lene, Marisete, Neuza, e pra você. E para todos que ouvindo o programa, viu? Ô, Fá, e os gatos? Cássia, quem quer os gatos aí? Não quer minha música não, viu? Tô ouvindo seu programa aqui agora, ó. Henrique também tá aqui.
0: Alô, Henrique!
3: Manda um alô pra mim, não esquece de eu, não.
0: Valeu, Henrique! Um abraço super especial. Eu estava saindo de casa e ele falou, manda meu alô. Tá aí um alô especial pra toda essa gente maravilhosa ouvindo a nossa programação. É verdade, hein? Tava uma doação de gato aqui na rádio. Aí eu vou doar os gatos lá da rua Piauí. Porque ninguém aguenta mais, não, gente. Meu Deus. Quem aguenta, mamãe? Quem aguenta? Olha, os gatos, eles pegam de uma rua, sobe lá no quintal dela de casa, de uma rua até cair na outra rua.

Ô, Babasa, tô aguentando não, viu, gente? Olha, é mais... não sei. Eu acho que é mais ou menos assim, ó. Olha. Não é assim, não. É diferente, produção. Olha, é um negócio inexplicável, gente. É um barulho que parece estar assim, ó, derrubando a casa. Será que é desse jeito? Meu Deus do céu. Olha, é desse jeito. Olha, quem quiser gatos, lá na rua Piauí tem, viu, gente? Vá lá, adote o bichinho, adote, cuide. Que ninguém aguenta mais, não. Oh, Deus amado. Olha. Olha, é uma briga. Ninguém aguenta, não. É tanto gato naquela rua, só Deus. Então vá lá, adote um gatinho. Tem uns bonitinhos, né, Mar? Pois é, vá lá. Daqui a pouquinho tem Amado Batista aqui, ó. Pedida do nosso ouvinte aqui. Mas eu tô soltando a risada. Amado Batista, o fruto do nosso amor.

0: zona rural, você em outras cidades vizinhas ouvindo a nossa programação, a você pelo Brasil, pelo mundo afora, hein? Bora! Bora participar aqui do Night Music. 19:57. Vamos a um rápido intervalo comercial e a gente volta com atendendo aí as músicas, né, os pedidos musicais e também atendendo você participando pelo WhatsApp Educadora. Não sai daí, voltarei já já.
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super especial para toda essa gente maravilhosa. Um abraço também para todos lá da Terra Agropecuária, Rua Dom Alberto Guimarães Resende.

0: 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Boa noite pra você, ouvindo a nossa programação.
1: Boa noite, Fá. Aqui é Rita, da Fazenda Caatinga, município de Guajiru.
0: Oi, Rita, alô, Guajiru.
1: Eu gostaria de ouvir uma música de Amado Batista, Larga Tudo e Vem Correndo. Eu
0: Largo.
1: Gostaria de oferecer para toda Guajiru, minha família, para meus dois filhos, minha nora, meu genro e para meu netinho Adriel, para meu esposo Bento. Fique com Deus, tenha uma boa noite, adoro seu programa.
0: Valeu, lindona, alô, meu Guajiru, um abraço pra especial pra essa gente maravilhosa ouvindo a nossa programação. Oi, Rita, sua voz é linda, Rita. Boa noite, Fá, tudo bem? Sou Kátia de Cerquinha. Mande alô pra mim, pra minha filha Hanna Kerla, isso? Hanna Kelly, é um nome assim. Kerla, é Kerla, aqui Kerla. A não ser que o corretor, ele é Kerli, é, mas é Kerla, né? Muito obrigada e Deus abençoe. Um abraço pro especial pra você ouvindo a nossa programação educadora. Se não for Hanna Kerla, me corrija, tá? Boa noite, Fá, tudo bem? Estou ouvindo o seu maravilhoso programa. Quero uma música com Zezé de Camargo e Luciano, a sua escolha. Vou escolher a mais bonita. Bom, um abraço pro meu amigo Jota, um abraço pra Branca Fonseca. Ei, vocês já estão batendo aí aquela saudade de Jota, né? Já estão aí batendo aquela saudade. Jota ainda tem muitos dias pra descansar, viu, gente? Olha, até dia 17 estarei por aqui. Então... mais uma semana aí, viu?

0: essa e mais uma.
1: Eita, nós!
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1: aqui na programação educadora. A Branca Fonseca, lá de Santo Antônio, um abraço super especial. Ele tá em casa, tá descansando, ouvindo a programação educadora. Olá, boa noite, Fabiana. Mande um abraço pra Marinho, que mora no Alto do Cristo, e oferece pra ele uma música, deve ser, eu não sei, pode ser a sua escolha, legal, uma música Mulher da Saia Amarela, da Blusa Amarela. Homem. Oi, Marinho, é você, meu amigo, como está você, hein? Tudo bem? Tudo joia? Gostei aqui da frase, só Jesus salva, amém. Boa noite, Fá, tudo bem? Tânia do Sítio Rosa, de Tereza. Fazendo biscoito, Fá, deixa eu ver. Tá maravilha, mulher. Deixa eu ver esses biscoitos aqui. Gente do céu, que delícia. Esses, deu água na boca, viu? Uma hora dessa, mulher, saí do escritório, vim direto para a rádio. E uma hora dessa, você me manda uns biscoitos. Ih! Tá até eu chegar em casa hoje. E você ainda ri, né? Tá bom, não tem problema não. Tem problema não, pode rir. Eita, nós, até eu chegar em casa hoje pra tomar aquele cafezinho. Eita, gente, mas também é só um café, um banho, café e cama. Meu Deus. Boa noite, Fá, Su. É a Luzia Brito. É a Fabiana Silva. É a Luzia. Sou, né? Sou a Luzia Brito. Lagoa do Canto. Abraço, gatona. Baixa a música do Amado Batista, Folha Seca. Obrigada por me atender. Valeu, Lu.

Boa noite, Fá, tudo bem? Tudo ótimo, aqui é Silene de Contendas. Oi, Silene, boa noite, tudo bem? Gostaria que você mandasse um alô para todos de Contendas, para o meu esposo Paulo, para os meus filhos Daiane, João Paulo, Paulo Sérgio e a minha neta Lavínia. Faça a música do Guilherme Silva, qualquer uma. Obrigada, Fá. Roda os parabéns para minha cunhada Fabiana, que está aniversariando hoje. Parabéns, Fabiana. Vamos juntar aqui, minha amiga Silene, porque a gente tem aqui também uma lista de aniversariantes. Eu quero mandar os parabéns daqui a pouquinho. Aqui a gente já programa aqui todo mundo junto, né? Boa noite, Fá.

0: Muito obrigada pelo carinho, audiência, participação aqui no Night Music.
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0: Boa noite, Fabiana. Sou João Paulo da Fazenda Brejo Sul. Estou ouvindo a programação. Valeu, João Paulo. Muito obrigada pelo carinho. Boa noite, Fabiana. Aqui é o Daniel da Fazenda Brejo Sul. Gostaria que você rodasse a música do Sandro e Santiago. Me liga, eu. Me liga, não, menino, que dói.

noite pra você, ouvindo a nossa programação educadora. Agora tem música aqui na programação. 20h13, Rodrigo Silva, Romeu e Julieta, você pediu? A gente toca.

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3: 20h43, Night Music, aqui na programação Educadora. Boa noite pra você, ouvindo a nossa programação. E olha que blocaço maravilhoso, hein? Asas, Morena, Não Olhe Assim, Bonde do Brasil, Te Amo. Passou por aqui também ela, boiadeira Ana Castela, Aqui Tem Alguém, Bruno e Marrone, Chamego Bom, foram as pedidas. Aí da programação Educadora, Mário Batista passou por aqui também, Larga Tudo e Vem Correndo. Nossa querida Rita, lá na região de Guajeru, ouvindo a nossa programação, pediu, a gente toca. Passou também Super Dose aqui, ó, Amado Batista, O Fruto do Nosso Amor. A Malasa pediu, a gente toca Amado Batista pra ela aqui, ó. Maurício Lorival.

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0: 20h44. Vamos a um rápido intervalo comercial. A gente volta para o nosso último bloco, hein? Do Night Music. Não sai daí, voltarei já já.
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3: 20h44.
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0: Thiago Luciano, Sem Medo de Ser Feliz. Segura, coração apaixonado.
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0: 20 horas e 52 minutos. Um abraço super especial pra você ouvindo a nossa programação Night Music, Rádio Educadora Santana, 100,7 FM, sempre presente em seu coração. Boa noite pra você ouvindo a nossa programação educadora. Quero mandar aqui os parabéns a todos os aniversariantes citados aqui nas mensagens. Aniversariantes de hoje, dia 7 de julho. Um abraço super especial para você que é sócio da nossa Rádio Educadora. Está aniversariando hoje? Sinta-se abraçado. Felicidades para você, que Jesus abençoe sempre. Quero mandar também um abraço super especial aqui. Desejar muita saúde, paz, sabedoria para o vereador Marcelinho. Aniversário dele hoje, hein? Parabéns, meu querido amigo Marcelinho, gente boa. Olha, que Deus continue iluminando cada passo da sua caminhada, que este novo ciclo seja repleto de conquistas, alegrias e realizações, viu? Tanto na sua vida pessoal, quanto na missão de servir a nossa comunidade. Parabéns pra você, viu, Marcelinho? Que nunca lhe falte força, coragem, sensibilidade para continuar fazendo a diferença na vida das pessoas. Receba meu carinho, minha admiração e os votos de um feliz aniversário com muitas bênçãos e motivos para sorrir. Feliz aniversário também pro Marcinho, irmão do Marcelinho, né? Gêmeo aí, o Marcinho, um abraço, viu, Marcinho? Pra você, meu amigo, que Jesus abençoe, continue abençoando você, iluminando cada passo da sua caminhada. Quem também está aniversariando hoje é a minha prima Cláudia Lília, Cláudia Soares, um abraço, viu, Cláudia? Pra você, lindona, enfermeira Cláudia Soares, um abraço pra você.

Você, que Deus continue abençoando grandemente a sua vida. E vamos tocar os parabéns, produção. Parabéns para todos os aniversariantes. Felicidades, que Papai do Céu abençoe sempre.

0: Sou educadora. Oi, Deminha. Boa noite.
1: Oi, Fá. Dema Teixeira do TikTok. Faça uma música aí de Zezé Camargo, Irmã da Lua. E eu farei isso pra todo seguidor de Dema Teixeira, pra você e pra Joedilson, Jorge do Sabor da Carne e pra todos que gostar de Dema Teixeira. Entendeu? Valeu!
0: Valeu, valeu! Um abraço pra especial pra você, Dema Teixeira, TikTok. Boa noite, faz. Estamos na escuta. Mande alô pra Flávia, Sabrina e Jadson. Gostaria que você tocasse música Neve no Sertão, Ramon e Randinho. Não dá mais tempo. Beijo, Fá. Se não der certo a música, manda só um alô. Eita, gente boa. Gosto de gente assim, ó. Gente que entende. Valeu, gente boa.
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0: Quem pediu Amado Batista Folha Seca? Olha. Vamos ouvir um pouquinho?

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2: 21 horas pontualmente, final do nosso Night Music. É hora de ir embora, Brasil. Mas antes de nos despedirmos, quero deixar uma mensagem para você, para o seu coração. Não importa como foi o seu dia, Deus continua cuidando de você. Há bênçãos sendo preparadas, caminhos sendo abertos e forças sendo renovadas para quem escolhe confiar. Entregue a Deus tudo aquilo que tem pesado em sua alma. As preocupações de hoje não precisam roubar a paz da sua noite. Descanse. Descanse, porque enquanto você dorme, Deus continua trabalhando em favor da sua vida. Que esta seja uma noite restauradora, de descanso verdadeiro, de paz para a mente, de serenidade para o coração e de esperança renovada. Que os anjos do Senhor acampem ao redor da sua casa, protejam a sua família e que o amanhecer traga novas oportunidades, saúde, alegria e muitas bênçãos. Nunca perca a fé. Quem caminha com Deus pode até enfrentar tempestades, mas jamais caminha sozinho. Uma noite abençoada, um descanso reparador e que o amor de Deus envolva você e todos que os amam. Muito obrigada pela sua companhia, por você estar aqui comigo até agora. Muito bom ter o seu carinho, a sua companhia. Até o nosso próximo encontro, se Deus permitir, assim o Deus permitir. Boa noite. Um abraço para Amanda lá em Passagem de Areia. Também um abraço para Dani, lá na Serrote. Obrigada pelo carinho. Boa noite. Que Jesus abençoe.

0: Está no ar a Voz do Brasil. As notícias do governo federal que movimentaram o país no dia de hoje.
1: Olá, boa noite.
0: Boa noite para você que nos acompanha em todo o país.